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Joyce Alame com Abalo Psicológico aqui na Colonial. Também teve Elis Janche e a Cowgirl. Cowgirl. Muita música boa por aqui, né? Que bom que você tá com a gente pra sentir os bons momentos aí de felicidade de uma quinta-feira à noite, né? A gente às vezes complica demais as coisas

0: ou simplesmente uma noite tranquila, sem ninguém pedindo senha de Wi-Fi, te amolando com nada. Só você e você mesmo, hein? Até derrubei a garrafa aqui no estúdio agora. Mas aproveite os bons momentos de felicidade de uma quinta-feira à noite com a gente aqui na Colonial. Eu sou Gabriel Ribeiro, daqui a pouco mais música.
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1: Ó, tamo de volta, agora tem Ed Sheeran, Bad Habits, Colonial FM.

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Sete, Israel e Rodolfo. Hoje não, hein? Também Sorriso Maroto, 80 anos. E a gente continua por aqui com o otimismo que o brasileiro tem, pensando sempre em boas coisas da vida, bons momentos. Afinal de contas, amanhã já é sexta-feira. E depois do intervalo, tem a última sequência de música de hoje, antes do Colonial Night Flying. Fica aí.

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0: Colonial 104.7, Zé Neto e Cristiano. E a música que arrebenta, Cadeira Cativa. Antes, teve mais aí com Bia Frazo e muita música boa rolou por aqui hoje, hein? Bom, vamos encerrar porque daqui a pouquinho, depois do intervalo, a gente desacelera. A cidade vai ficando mais silenciosa. As luzes vão ficando mais baixas, né? Diminuindo. E tá chegando a hora das músicas que guardam histórias tocarem aqui na Colonial. Depois do intervalo, vem aí mais uma edição, mais uma noite de Colonial Night Flying, o voo noturno aqui da Colonial.
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2: 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E aí, tudo bem? Boa noite pra você que tá aqui na Colonial. Eu sou Gabriel Ribeiro, tá no ar mais um voo noturno, né? Colonial Night Flying aqui na 104.7. Talvez você esteja agora em casa, terminando o seu dia. Talvez está na varanda, aproveitando um pouquinho do friozinho de junho, né? Ou conversando com alguém aí no WhatsApp também. Você pode estar no caminhão, na estrada, no seu carro, seguindo viagem. Ou talvez você está na zona rural, preparando as coisas para amanhã bem cedo. Ou descansando, né? Onde quer que você esteja agora, obrigado pela sua companhia. Colonial FM, Night Fly no ar até a meia-noite. 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Eu sou Gabriel Ribeiro e você sabe que o rádio é isso, né? A gente nem sempre se vê, mas sempre se encontra. E durante as próximas 2 horas, a trilha sonora da sua noite vai ser feita aqui com músicas que marcaram épocas, que vão trazer saudade, bons sentimentos, histórias, né? E momentos que continuam vivos na nossa memória. Então fica por aqui, a noite tem uma vantagem de trazer muita saudade boa pela frente. Nightfly no ar com Vanessa Williams. Dreaming, eu sou Gabriel Ribeiro. Bem-vindo ao Colonial Nightfly.

Colonial 104.7, Cristina Aguilera, Beautiful. Também teve Linda Ronstadt com James Ingram, Somewhere Out There, aqui na Colonial. Bom fim de noite, a gente continua trazendo música boa, que às vezes parece até velhos amigos, né? A gente passa meses sem ouvir, sem ver, mas quando essas músicas aparecem, a conversa continua exatamente de onde tinha parado. Boas lembranças e

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0: Bom, gente, quinta-feira, 25 de junho, estamos de volta com Andy Williams agora. Love's a Many, Colonial.

0: Colonial Simple Red aqui, Holding Back the Years. Adoro essa música linda. Também Taylor Swift com Love Story. E a música boa não para, né? Talvez alguém, você que tá aí ouvindo a gente agora, pode ouvir essa música que acabou de tocar aí do Simple Red e lembrar de uma festa, de uma viagem, né? De um namoro, de um momento de amizade, de saudade da sua vida. E é bonito perceber que algumas lembranças envelhecem sem perder o brilho. Continue com a gente, você está no Colonial Night Flying. Desacelera.
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6: De volta tem Joe Esposito agora, Lady, Lady, Lady, Colonial FM.

0: Legal 104.7, DJ Thomas, Rock and Roll Lullaby, também Alicia Keys, Brand New Me, aqui no Colonial Nightfly, que continua por aqui até a meia-noite. Tocando música boa, de saudade, né? Pra você que tá na cidade, na zona rural, tá trabalhando, descansando. Em algum lugar aí do Alto Paraopeba, existe uma história sendo lembrada por causa da música que você ouve aqui no Colonial Nightfly. Eu volto já.
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De volta agora tem Michael Bublé, Home, Colonial FM, boa quinta-feira, bom final de quinta-feira.

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Seu Jorge aqui da Colonial, quem ama, quem não quer sou eu, na verdade. Falei amor aqui, fiquei com amor na cabeça. Antes, Michael Jackson com Ben. Ótimo fim de noite de quinta-feira pra você que às vezes passou o dia todo acelerado, né?

0: E você sabe que nem tudo na vida tem que ser acelerado. Algumas coisas ficam melhores quando a gente deixa acontecer naturalmente, devagar. Tipo uma conversa, uma amizade, um café. Ou uma noite tranquila como essa de quinta-feira, 25 de junho. Eu sou Gabriel Ribeiro, daqui a pouco eu volto com mais música boa. Tem Century, tem Dalto e muito mais aqui na Colonial.
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0: Voltamos com Century agora, Love Why, Colonial FM. Bom fim de quinta-feira.

0: fizeram ferro na Colonial apaixonado. Antes, The Corgs, Don't Look Back, aqui na melhor do interior de Minas Gerais. Daqui a pouco, pra você que faz companhia aqui pra gente na Colonial, tem a última sequência de música boa de hoje, do Colonial Nightfly. E é uma honra fazer parte da sua noite, do seu final de quinta-feira. Eu sou Gabriel Ribeiro, volto já. 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
4: Bom, pessoal, estamos de volta para tocar agora a última sequência do Colonial Nightfly. E já vou aproveitar para me despedir de você por aqui, tá? Vamos encerrar mais uma noite aqui na Colonial. Obrigado pela sua companhia, por dividir com a gente mais um pedaço da sua história. Eu sou Gabriel Ribeiro, desejo uma excelente madrugada, uma sexta-feira desde já cheia de boas notícias, né? E um fim de semana que comece trazendo motivos diversos e enormes, infinitos para você sorrir. Um abraço para você aí da região do Alto Paraopeba. A gente se fala amanhã a partir das 8 horas da noite. Para começar, tem Léo Jaime. A vida não presta. O Colonial Nightfly volta no próximo domingo. Até lá, tchau.

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1: Polícia Militar prende 2 foragidos na região. A Polícia Militar prendeu 2 homens com mandados de prisão em aberto na quarta-feira, dia 25, nas cidades de Cristiano Otoni e Congonhas. As ações fazem parte do trabalho de cumprimento de ordens judiciais e reforço à segurança pública. A primeira ocorrência foi registrada em Cristiano Otoni, no bairro Pinheiros, na quarta-feira. Um homem de 49 anos foi localizado e preso por débito de pensão alimentícia. A abordagem ocorreu após levantamento de informações que confirmaram a existência do mandado expedido pela Justiça. Na mesma data, em Congonhas, a Polícia Militar prendeu um homem de 31 anos condenado pelo crime de homicídio. Ele foi encontrado após diligências realizadas pelas equipes que atuaram para localizar o foragido e garantir o cumprimento da decisão judicial. Após as prisões, os 2 indivíduos foram conduzidos à Delegacia de Polícia Civil. Eles permanecem à disposição da Justiça para providências legais cabíveis. Para as curtinhas da Colonial, Mário Augusto.
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1: Vacinação contra a gripe começa neste sábado em todo o país. A campanha nacional de vacinação contra a influenza terá início neste sábado, dia 28, nas regiões Centro-Oeste, Nordeste, Sudeste e Sul, com vacinação gratuita nas unidades básicas de saúde durante o dia D. A ação segue até o dia 30 de maio e prioriza crianças de 6 meses a menores de 6 anos, idosos com 60 anos ou mais e gestantes.

0: doentes. O Ministério da Saúde distribuiu 15,7 milhões de doses da vacina trivalente, que protege contra as variantes H1N1, H3N2 e influenza B, que é a linhagem Victoria. A imunização reduz casos graves, internações e mortes, sendo recomendada também para profissionais de saúde, indígenas, população privada de liberdade e pessoas com doenças crônicas. Crianças de 6 meses a 8 anos devem seguir o esquema vacinal conforme histórico de doses anteriores. A vacina pode ser aplicada junto a outras do calendário nacional, incluindo a da Covid-19. Agende sua vacinação pelo aplicativo Meu INSS ou procure a UBS mais próxima e garanta proteção contra a gripe. Para as curtinhas da Colonial, repórter Vander Mendes.
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2: Um super lançamento da Renault no Brasil foi o SUV Boreal. Tão super que a Renault na Turquia vai produzi-lo e exportá-lo para a Europa. Com uma diferença, a motorização será híbrida, com motor a combustão 1.8 mais dois elétricos, num total de 160 cavalos. A Turquia vai produzir também a versão a combustão com motor 1.3 turbo de 145 cavalos. Mas então, dona Renault, a tecnologia híbrida vai apenas para países europeus? Não, esclarece a dona Renault. O SUV Boreal terá também a versão híbrida para o mercado brasileiro, com uma diferença. A engenharia local da Renault está desenvolvendo para o Brasil uma versão híbrido-flex.
1: Boris Feldman, para a Colonial FM. 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
3: Diesel dispara até 50% e vira alvo do Procon Minas. Uma fiscalização do Procon, Ministério Público MG, identificou aumentos expressivos no preço do diesel em postos de combustíveis de Minas Gerais. O levantamento divulgado nesta quinta aponta reajustes de até 50% com indícios de práticas abusivas que já estão sob análise do Ministério Público. A apuração foi realizada de forma eletrônica e mapeou cerca de 4.500 estabelecimentos em todo o estado. O objetivo foi comparar os preços de compra e venda para identificar possível distorção na margem de lucro, com foco principal no diesel. Os dados revelam que 22 postos aplicaram aumentos próximos de 50%. Outros 250 registraram elevação entre 30% e 40%, enquanto 627 tiveram reajustes entre 20% e 30%. A média geral de alta ficou em 15,9%, o índice considerado elevado diante do cenário atual. Segundo o Procon Minas, os relatórios já foram encaminhados às promotorias de justiça. Os estabelecimentos com maiores indícios de irregularidades poderão ser notificados para apresentar as justificativas. Caso não comprovem que os aumentos estão alinhados aos custos, eles poderão sofrer sanções administrativas. Para as curtinhas da Colonial, Mário Augusto.
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0: 3:22 na Colô.
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1: Perícias médicas do INSS terão mutirão nacional para agilizar a concessão de benefícios. O Instituto Nacional do Seguro Social, INSS, promove neste final de semana, nos dias 28 e 29 de março, o mutirão de perícias médicas em 132 agências de todo o país. A iniciativa atende mais de 37 mil segurados com pedidos de benefícios por incapacidade e assistenciais, com o objetivo de reduzir o tempo de espera. As perícias serão realizadas presencialmente ou por meio da modalidade conectada, garantindo segurança, sigilo e autonomia do perito. O atendimento remoto facilita o acesso, especialmente em regiões com poucos profissionais. Os segurados podem antecipar o agendamento pelo telefone 135, de segunda a sábado, das 7 às 22 horas, ou pelo site e aplicativo Meu INSS. Após a confirmação, é necessário comparecer à agência no dia e horário marcados. Para as cortinhas da Colonial, repórter Vander Mendes.
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0: Natal 4h20.
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1: Um caminhão perdeu o controle e atingiu uma fachada de comércio. Um caminhão colidiu contra a estrutura de um imóvel comercial na manhã desta quinta-feira na Rua Maria Eulália, no bairro Santa Matilde, em Lafayette. O impacto provocou danos materiais e mobilizou a atenção de moradores e comerciantes.

0: da região. De acordo com informações apuradas no local, o veículo tentava subir uma via com inclinação acentuada quando não conseguiu completar o trajeto. Sem força suficiente para vencer a subida, o caminhão voltou de ré e acabou atingindo a fachada de um estabelecimento comercial. O acidente ocorreu no início do dia, em horário de movimento no bairro, o que aumentou a preocupação de quem presenciou a cena. Apesar do susto e da gravidade do impacto, não houveram registros de feridos. Até o momento, não há informações oficiais sobre a extensão total dos danos estruturais do imóvel atingido. Para as Curtinhas da Colonial, Mário Augusto.
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0: 9h41.
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Caetano aqui no nosso Colonial Rural. 5:10. Bom dia, meu compadre. Bom dia, minha comadre. Bom dia pra você que levanta agora. Hoje é dia 26 de junho, gente. Reta final do mês, hein? Cê tá doido? Hoje é sexta-feira, meu patrão. Alô, minha comadre, bom dia. Bom dia, bom dia, bom dia, bom dia. Tem café pronto por aí? Tem? Que maravilha. Do lado de cá do rádio, tem eu, William Torres, te fazendo companhia até às 7 da manhã com Colonial Rural, num oferecimento todo especial de Nacional Parafusos, Núcleo Odontológico Congonhas, o NOC, Mundial EPI e Móveis Fonseca. Não perca a hora, não perca a hora, porque relógio que atrasa não adianta. 5:10. João Mineiro e Marciano. 5:11.

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0: Fátima Leão, no nosso Colonial Rural, às 5 horas e 29 minutos, minha gente, são 5h29. Não perca a hora, porque tá na hora de levantar. Bom dia pra você que tá de zero hora, tá? Alô, meu amigo motorista, obrigado pela carona. Você que tá no carro, tá no caminhão, tá no ônibus, bom dia pra você que tá de zero hora, tá naquele soninho danado, aguentando aí, custando pra aguentar, romper aí o horário aí. Fica firme que daqui a pouco tá na hora de ir pra casa, tá? O João de Itabirito tá ligado comigo. Bom dia, João. Bom dia, Tiago. Bom dia, William. Bom dia, seu Gomes e Alex. Bom dia, meu amigo Sérgio.
1: Bom dia, William, Tiago, seu Gomes. Aqui é o Sérgio Ricardo de Guaratinguetá. Estou passando para desejar a todos do Colonial Rural e aos ouvintes uma ótima sexta-feira. William, se der para você tocar, como sempre, um modão chique aí.
0: Deixa comigo.
1: Oferecer para minha esposa Roseli, eu agradeço.
0: Beleza.
1: Deus abençoe. Fiquem todos com Deus.
0: Bom dia. Ailton Monteiro em Ouro Branco, bom dia. Bom dia também vai para a Roberta, que tá ligada comigo. Oi, Roberta, bom dia. Daqui a pouco a gente volta. Fica aí, nem pense em me abandonar. São 5h30. Bom dia!
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0: César Menotti e Fabiano no nosso Colonial Rural. Bom dia! Ô, meu compadre, bom dia, fi! Bom dia, fia! Como é que tá? Tudo bem por aí? Já tomou aquele café gostoso, aquele café cheiroso? Ei, trem bom demais da conta, hein, senhor? Bom dia pro Éder em Carandaí.
1: Oi, bom dia!
0: Bom dia, meu patrão!
1: Bom dia, Colonial FM. Aqui é o Éder de Carandaí, mais conhecido.
0: Fala comigo.
1: Porque eu feliz, porque lá em Carandaí ninguém me conhece como Éder. Então tô mandando um alô pra todos os ouvintes de Carandaí. Principalmente aquela turma que tá agarrado saindo de Carandaí agora dentro do 11, seguindo pra CSN. Todo mundo fala, tá ligadinho com você, William.
0: Coisa boa. William,
1: bom dia, Deus abençoe. Uma ótima sexta-feira, um bom final de semana.
0: Obrigado, meu amigo. Um abraço pra todo mundo.
1: Cidade, em Congonhas do Campo. Tamo
0: Opa!
1: Junto,
0: acelera, meu patrão. Buzina daí que eu escuto daqui, hein? Bom dia pra você, um abraço pra todo mundo de Carandaí, a turma que tá saindo pra trabalhar e com o radinho ligado lá no ônibus. Obrigado aí, viu, gente? Deus abençoe vocês. O Zé Adão de Conselheiro Lafayette também tá comigo, bom dia. Bom dia pra Ana Paula de Eceaba. Oi, Ana, bom dia. Bom dia, bom dia pro Ronaldo em Carandaí. Alô, meu amigo Ronaldo, tá ligado? Mandou aqui, bom dia, William. Bom dia pra todos os ouvintes do Colonial Rural, que o Senhor Jesus abençoe todo mundo. E o véio sumiu? Uai, ontem ele não veio, Ronaldo. Vamos ver se aparece hoje. O Rogério tá ligado comigo.
2: Bom dia, Thiaguinho. Opa. Ei, Thiaguinho, sextou, hein? Hoje ninguém segura nós, né? Oi, ele é o Rogerinho do Castro. Se possível, toca alucinação.
3: Hoje é sexta-feira, papai.
2: Manda um abração pro Tizé da Mercearia. Oi, acabou com o bom Tizé. O Brás Verano, Luquinho do Alipo. Vitão da Patrol. E o Eto Canaã.
0: Beleza.
2: Um abraço aí, meu amigo.
0: Valeu, bom dia.
4: Olá, William. Eu sou o Zé Roberto.
0: Fala, Zé, como é que tá?
4: Bom
0: tá
4: dia
0: bem?
4: Pra você, bom dia pro Sr. Gomes, bom dia pro Thiaguinho. Ô, William, quero mandar um abraço maravilhoso pra esse povo aqui. Nosso querido aqui de Rio. Espera que todos tenham um bom dia e uma excelente sexta-feira, um abençoado final de semana. Ô, William, escola pra nós. Mais uma música aí do Bruno Marrone, se eu não tivesse ido.
0: Daqui a pouquinho.
4: Manda pra todos aqui, pra todos que estão sempre curtindo aqui a Colonial, que tá, nela tá bom demais, viu?
0: Valeu.
4: Com Deus, bom dia,
0: bom
4: um
0: dia.
4: Abraço a todos.
0: 5h39.

0: 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A gente volta já já, 5h47. Bom dia.
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1: Bom dia para Lindomar de Ouro Branco. São 5:50. Ela tá participando, pediu para mandar pro Tiaguinho, pro seu Gomes, para todos do Colonial Rural. Obrigado, minha querida. Bom dia. Oi, quem é?
3: Bom dia, Wendy.
1: Opa.
3: Bom dia, Tiago. Bom dia, velho. Bom. Alô, velho. Vai botar na praia de novo? Pra andar só de... Você andar de tanguinho, viu? Só de...
1: Rapaz.
3: Você só quer short grande na praia, não.
1: Rapaz, cuidado, não mexe com o velho, que o velho é bruto. Augusto em Belo Horizonte tá ligado comigo. Bom dia, William. É Zequinha do bairro de Lourdes. Peço uma música para minha irmã Arlete, que está aniversariando hoje. Parabéns, Arlete. Felicidades para você, que Deus abençoe, tá? Agora 5:51. 989-69-1400. Você participa comigo. Manda o seu abraço, o seu alô para todo mundo. Falando com as paredes. Chitãozinho e Chororó. 9:06. Bom dia, boa manhã pra você.

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3: 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E a hora?
4: 6:03. 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
5: Cantai a Deus. Bom dia, meus irmãos e irmãs, que o seu despertar seja alegre nesta sexta-feira. E dá tempo de você colocar a sua família, suas preocupações, seus problemas no coração de Jesus. Nós iremos fazer 24 horas de missa e adoração. Acesse o site www.padrereginaldomanzotti.com.br. Agora, no ônibus, no carro, em casa, no trabalho. Em nome do Pai, do Filho e do Espírito Santo. Amém. Ó meu Jesus, no seu sagrado coração, eu confio as minhas intenções no despertar deste dia. Sagrado Coração de Jesus, fonte de todas as graças e merecimentos, onde procurarei tesouro que contém todas as riquezas de vossa clemência e bondade? Onde baterei a não ser na porta do vosso coração? Ó Sagrado Coração de Jesus, nesta manhã venho pedir consolação quando na aflição, proteção quando perseguido. Venho pedir, ó Sagrado Coração de Jesus, nesta manhã, força quando oprimido de tristeza. No teu coração, Jesus, encontro luz quando estou envolvido em trevas de dúvida e incredulidade. No despertar deste dia, Sagrado Coração de Jesus, eu venho reafirmar a minha confiança em vós. Doce Coração de Jesus, sede o meu amor. Doce Coração de Maria, sede a minha salvação. Sagrado Coração de Jesus, me proteja em todos os caminhos e decisões a serem tomadas hoje. Mas não permita, ó meu Jesus, que decisões tomadas me afaste do teu coração. Ao contrário, infunda-me vosso Espírito Santo, para que os sentimentos cultivados em mim sejam sentimentos de amor, justiça e ternura. Que eu possa, ó Sagrado Coração de Jesus, ter o meu coração semelhante ao vosso. E se preciso for, ó Sagrado Coração de Jesus, arranque este coração de pedra e coloque um coração capaz de amar. Sagrado Coração de Jesus, eu consagro este dia a vós. Amém. Pai nosso que estais no céu, santificado seja o vosso nome. Venha a nós o vosso reino, seja feita a vossa vontade, assim na terra como no céu. O pão nosso de cada dia nos dai hoje. Perdoai-nos das nossas ofensas, assim como nós perdoamos a quem nos tem ofendido. E não nos deixeis cair em tentação, mas livrai-nos do mal. Amém. Um bom dia no coração de Jesus a todos.
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0: Oi, bom dia! Bom dia para você, 6:03. Do lado de cada rádio tem eu, William Torres. Tô fazendo companhia para você. Tô junto com você até as 7 da manhã. Bom dia para você que levanta agora. Hoje é sexta-feira, 26 de junho. E que alegria estar com você. Bom dia, bom dia, bom dia, bom dia, bom dia, bom dia, bom dia, bom dia, bom dia. Velho do rádio, bom dia.
1: Bom dia! Bom dia, seu Vila. Bom dia! Bom dia pra dona Chique Charmosa, mais desejada do Brasil.
0: Quem?
1: Sexta-feira. Coisa boa, sexta-feira. Sexta-feira é dia maravilhoso. É dia do velho da bom dia pras mulher que é de bom dia. É dia pra desejar boa noite pra quem é de boa noite. Hoje é dia de coisa boa.
0: Tá, chegou animadão, hein, velho? Tá doido? E que é isso? A Gleice tá ligada comigo, Márcio do Salgado. Como é que é? Ah, comprou o salgado do Márcio Salgado? Menino do céu, salgado é bom demais da conta. Você tá doido? Olha lá, ó. A Gleice comprou o salgado do Márcio Salgado.
1: É, ô Gleice. Gleice. Gleice, que saudade de você, Gleice. Há muito tempo que a minha pessoa não se tromba com a sua pessoa. Você é maravilhosa, você é espetacular. Tá trabalhando, fia?
0: Curioso, hein? Tarcísio, fala comigo.
2: Oi, aqui é o Tarcísio da Fazenda, você tá trabalhando

0: Ô, meu Thiaguinho, ô, lindão do Sogomo, chegou cedo, hein? Ô, Sogomo, você chegou, bom. Vamos ver se você não vai xingar hoje não, né, lindão?
1: Pega mal, sai fora. Me chamando eu de lindão. E eu sou casado, me erra.
2: Ó, o Marcelo e Tia.
3: É mentiroso, e manda ele parar de falar mentira aí. Falando que vai dar bom dia pras meninas. Toca o modão bom pra nós aí. Montinho, um ótimo final de semana pra nós aí, se Deus quiser.
1: É. O sujeito chama Eti e fala que eu sou feio. Eti, e tu, e nós, é vós. É eles, é elas. Tu é feio, viu?
4: O Giovanni tá ligado comigo. Bom dia, Giovanni. Tá ligado com a gente entre Rios e Minas. Bom dia, meu sogro. Mandou pra você, véi.
1: Ah, aquele do cabelo ralinho? Ah, tá. Já deve tá careca já. Já não deve ter nem mais ralo, não. Já deve ter ido embora tudo.
4: Não sei, deixa eu ser curioso. Bom, deixa eu mandar um abraço aqui pra Selma em Casa Grande. Oi, Selminha, bom dia. Bom dia pro Thiago, bom dia pro seu Gomes. O velho foi abduzido e nem o ET quis ele, mandou ele de volta. É a Rosane de Eceaba.
1: É, Rosane, vai lá o tricocê, viu, pia? Você deve estar fazendo um curso, só pode.
4: Ô, William, o velho da velho Muxiba, 6:30. Que milagre é esse chegar agora? É o Jefferson Barbosa de Ouro Branco.
1: É. Milagre mesmo é o dia que você deixar de ser chato e enjoado. Aí vai ser milagre.
4: Não, peraí, calma, senhor, relaxa, bora lá. Deixa eu atender aqui a Vilma, tá ligada comigo? Bom dia, Vilma. Bom dia também pra Rafaela, Cleiton e Romário. Agora é moda boa, na sua manhã. 6:06. Bom dia pra você tomando seu café da manhã. Aquele café gostoso, aquele café cheiroso. Boa manhã pra você, boa sexta-feira, tá?

0: Cleiton e Camargo, agenda rabiscada aqui no nosso Colonial Rural, 6 horas e 14 minutos. Bom dia pro Pedro Miranda, que tá ligado comigo. Bom dia pra Miriane Rosário.
1: Bom dia, William.
0: Oi, Miriane.
1: Bom dia, seu
0: Tudo
1: Gomes.
0: Bem?
1: Sextou, seu Gomes.
2: Ô, Miriane.
1: Seu Gomes, quando o seu vem, esse programa fica mais maravilhoso ainda do que já.
2: Ó. Escutou, seu William?
1: Sua presença é insubstituível.
2: Fala mais alto pra esse homem escutar.
1: Vamos, galera. Um excelente final de semana pra todos. É a Miriane Rosário, de Conselheiro do Lafayette.
0: Gente, não enche a bola.
1: Beijos, beijos.
0: Não enche a bola dele, não. Pelo amor de Deus. Ela falou isso por educação.
2: É, mas não é só ela, não. Inclusive, eu tô achando que o senhor adivinha. Mediante essas palavras de sabedoria...

0: um aumento.
1: Ah, tá. Aumento de serviço, só se for. Você não vem trabalhar? A tia Andréia tá ligada com a gente. Manda um bom dia pra ela, velho.
0: Tia Andréia, pessoa boa, maravilhosa. A sua van carrega muita gente. Será que teria uma vaga pra eu?
1: Preu.
2: Bom dia, Tiaguinho. Bom dia, William. Bom dia, velho. Oi, velho. Parabéns, hein? Até que enfim. Tá doido, ué. Sexta-feira. Sexta hora é, eu vou te falar a verdade. Mas vamos que vamos. Todos têm um ótimo final de semana aí, valeu? Tchau e obrigado.
0: É, menino, falar um trem, viu? A vida é assim. Cada um cuida da sua. Me esquece.
1: A Lidneia dos Mujolos tá ligada com a gente. Bom dia, oi.
3: Bom dia, William. Bom dia, João, seu Gomes.
1: Joanico,
3: bom dia, Tiaguinho. Bom dia para todos os ouvintes. Aqui quem fala é o João Joanico, filho de Conselheiro Lafayette, sítio Violeiro. Eu mando um abraço aí para todos, meus familiares. William, depois que meu áudio for ar, o primeiro modão vem para nós aí. Tchau.
1: Beleza, deixa comigo.
3: Sextou, seu Gomes.
4: Bom dia, William. Bom dia, seu Gomes. Eu tô trabalhando, seu Gomes. Cheguei aqui, agurinha. Pensa só. Ô, Márcio, ontem não deu pra te dar um feedback, não. Os meninos chegaram aqui com salgado e era meio-dia.
0: Ô, filha, que horas que você sai do serviço? Você vai precisar de uma carona? Sexta-feira, corcelão limpo e cheiroso. Assim, se você não tiver medo de velocidade, claro. Porque o meu corcelão, eu já fiz 195 por hora nele.
1: Não era 180? Você tinha falado 180.
0: 180 antes de eu trocar os pneus. Troquei os pneus, menino, ele fez 195. Eu, pra você ter ideia, eu parei do carro porque eu fiquei com medo.
1: Com medo de quê? De bater o carro?
0: Com medo de arrancar as portas. Menino, que carro com velocidade. Eu passei, tinha uma dona indo pra igreja e ela tava usando aquele negócio do cabelo que faz um rolo assim, coque. O cabelo dela sanhou todo, o coque desfez só com o vento do carro.
1: Tá, sei. E ela era de qual igreja?
0: Não sei, o corcel passou tão rápido que arrancou a placa da igreja dela.
1: Falou, viu?
5: Bom dia, Willy. Bom dia, seu
1: Gomes. Oi, Bete. Bom dia, Bete. O carro passou tão rápido que arrancou a placa.
6: E o Willy? Oi, Tiago. Oi, Willy. Não deixa esse velho ficar falando nada aí, não. Porque ele não vem, veio uma vez na semana só. Não deixa ele falar nada, não. Manda ele ficar calado aí. Não deixa ele falar, não. Não tô gostando de ouvir ele, não. Tá bom, bom dia.
0: É, falou aí o rapaz. Que é casado com um tanto de menina.
1: O quê? O bigode tá solteiro.
0: É, casado com a dona artrite, dona artrose, dona esclerosclerose, cunhado do reumatismo, sobrinho do Alzheimer, aquele alemão grandão. É ele que tem um amante chamada pressão alta. Esses negócios tudo, um bigode perigoso, essas doenças correm tudo atrás dele.
1: Faz isso não, sou. Bom dia, William. Deus ilumine você, seu filho Tiago e toda a família. Sou ouvinte da Colonial desde quando ela nasceu. Um abraço pra esse velho carinhoso, pra esse velho. O menino falou carinhoso, não. Não, falou um abraço carinhoso pro velho. Quero achar um momento pra ir conhecê-los pessoalmente. É o Oséias, do transporte escolar de Lafayette. Aí, velho.
0: Oséias, pessoa boa, maravilhosa. Homem que gosta de andar a cavalo igual seu Ila.
1: Ele acabou com o bom mesmo. Olha a hora, gente. 6:19, hein? 6:19.
7: Bom dia, meu amigo Ilha. Bom dia, meu amigo Márcio. Gomes. Gomes. Se tivesse pelo menos meia dúzia de amigo igual eu, hein? Estava tranquilo.
0: Ô, filho.
7: Aqui, não responde esse pessoal que fica te ofendendo, não. Tá bom dar ideia pra eles, não. Ô, William, mandar agradecer a Gleice aí, ó. Comprou comigo ontem. Muito obrigado pela preferência. Tá bom? Geraldo, você é gordinho, Geraldo. Vamos comprar um salgadinho também. Abraço aí, Márcio Martins, Emerson Dutra, essa turma toda aí.
1: É. E aí, velho?
0: O Geraldo, você não vende salgado pra ele, não? Sabe por quê? Deixa eu falar um negócio. Se ele marcar com você, me encontra em tal lugar pra me entregar o salgado. É cilada. Você vai ser roubado.

0: Você tá achando que vai levar coxinha? Você vai voltar sem carro e pelado. Porque, ó, ele vai roubar tudo que você tem. E vai chegar e vai falar assim: olha, você tem uma mão? Tenho. Levanta. Você tem outra mão? Tenho. Levanta também. Porque é um assalto. E vai levar tudo que você tem. Você é perigoso voltar de lá só com o nome de Mar. Porque o senhor, ele vai roubar também. Vai ficar assim. Perigoso você voltar até sem nome, porque o homem é um perigo. Aquilo bate, se perdeu. O homem bom pra bater carteira.
1: Chega, velho. Não, tá difamando os outros já. 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Eu volto daqui a pouco.
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3: Eu sou Humberto Ferretti e esse é o Giro Rural. O preço da soja se manteve firme nos últimos dias, com a saca vendida acima dos R$130 em Paranaguá, apontam dados do CPEA. Mesmo com uma safra recorde em 2026, a demanda pelo grão está acima da oferta. O que não acontece, por outro lado, com o óleo de soja, cujo prêmio de exportação está no menor patamar já apurado pelo órgão. A oferta aqui na América do Sul é alta, no momento no qual a procura não é das maiores. Em 11 meses do plano safra atual, que termina agora em junho, os produtores contrataram R$433 bilhões do crédito rural, indicam dados do governo. O valor leva em conta a agricultura empresarial e representa uma queda de 5% na comparação com o mesmo período do ciclo passado. Destaque positivo para a contratação de crédito para industrialização, que cresceu quase 60%, e negativo para os empréstimos voltados para investimentos, que caíram 28%, com muito produtor com o pé atrás por conta dos juros altos. O Brasil abateu no primeiro trimestre, portanto, entre janeiro e março, mais de 1.700.000 cabeças de frangos. Os dados foram divulgados pelo IBGE e representam, além de uma alta de 3,6% na comparação com o mesmo período do ano passado, o melhor desempenho já registrado nessa época. A produção de carcaça de frangos cresceu ainda mais 6,9% para 3.730.000 toneladas.
2: Humberto Ferretti para a Colonial.
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4: Já voltamos, são 6:30. Bom dia pra você, 6:30, velho.
5: Então, hora boa pra você participar com nós, mandar seu bom dia, seu abraço, dizer que o velho é lindo e coisa e tal coisa.
6: Bom dia, pessoal da Colonial, bom dia, William. Ô, vagabundo, presta atenção numa coisa, Márcio, não vai na dele não. Sou um cara bonzinho, sou do bem, só o salgado que você vai perder. Entendeu?
5: Mas... o salgado, o nome, a carteira, o carro, vai perder tudo. Vai não, amor.
6: Mas nada. Eu sou gordinho mesmo, gosto do salgado, Márcio. Vamos marcar aí. Ô, coxinha, roladinho, pá, não sei o que, essas coisas.
5: Ele é gordinho mesmo, viu? Ele é. Inclusive, teve um terremoto lá no... na Venezuela. É porque ele deu um pulo em Lafayette, tremeu até na Venezuela.
6: Bora. Ô, vagabundo, olha só, não vou roubar nada dele, não. Só o salgado, entendeu? Mete essa pra mim, não. Volto já. Vou só colocar minha patroa aqui no buzu aqui da situação aqui, já volto aí pra poder falar com vocês.
4: Nossa Deus, velho do céu.
5: Não, mas o bom é que assim, causa o problema do terremoto e ele mesmo resolve.
4: Por quê?
5: Porque uma camisa dele cobre 5 famílias na Venezuela. Pensa num homem gordinho.
4: Lidson, tá ligado comigo? Olha o velho.
5: Aí tá aí outra pessoa. Professor de geografia. Carrega o globo terrestre na barriga.
4: Ah, o Maicon de Ouro Branco tá ligado com a gente.
7: Bom dia, Willi. Oi, Thiaguinho, bom dia. Bom dia pro meu sogro José de Paula Gomes, sogrinha Maria de Fátima. Não pode faltar pra Florzinha, né? Ô, William, meu sogro apareceu aí na sexta-feira aí pra caçar aumento de salário aí e um adiantamento, hein? E aqui o Dorico passou aqui em casa ontem aqui, caçando um velho sambanga aqui.
4: Ó.
7: Oh. Ele tá caçando um cachorro vira-lata que fugiu lá, hein? Pensa bem na situação, hein, meu sogro? Toca aí pra nós aí o César Menotti e Fabiana, a carta.
5: Aproveita que você tá gripado, aproveita e pega aquela doença dos pelos e morre.
4: Que doença dos pelos?
5: Pneumonia.
4: Ó, o Lidson falou que você é professor da mentira.
5: E você que é o motorista mais mentiroso, ou melhor, medroso. Medroso, você é o mais medroso que tem.
4: Por que que ele é o mais medroso?
5: Porque ele anda com capacete na barriga, vai te dar um acidente.
4: Ó, o Rogério Strauss.
8: Salve, salve, Colonial, aqui é o Rogério Strauss, manda um salve pra galera da Strauss Pintura.
5: Eu tenho medo dele também.
4: Ó, Carol e Ana Beatriz, bom dia, manda um abraço pra minha família, inclusive pra minha filha e minha neta que estão fazendo aniversário hoje. Ah, é o Luciano que tá mandando, pra Carol e pra Ana Beatriz, parabéns pra elas, felicidades, Deus abençoe. Olha a hora, gente, são 6:34.
9: E é meu amigo William Torres, da Colonial FM, que é o Geraldinho Bombeiro do Alvorada.
5: O trem tá feio, Terremoto na Venezuela, tanto de gente morta e o bombeiro tá mandando áudio pra rádio. Vai lá socorrer os outros lá, bombeiro. Pelo amor de Deus, vai. E a sua missão foi cuidar, proteger, resgatar, salvar vidas. O trem tá mudado. Os outros morrendo e o bombeiro mandando áudio.
10: Oi, bom dia, Thiago. Boa tarde, meu sogro. Ó, meu sogro, o que a filha mandou falar comigo, meu sogro?
5: Mandou falar que se você mandar áudio é pra eu rezar uma missa pra você, porque provavelmente é uma alma penada que tá mandando áudio, porque pela aparência já morreu tem 3 anos.
4: Ô, Thiago, avisa o Salinha que ele sabe o conselho da manhã.
11: Não entra sem uma ajuda de profissional, não.
4: Não entra, não. Gente, pensa bem o que vocês vão falar com o velho. Pensa bem.
9: Pô, mas aqui é o Geraldinho Bombeiro de novo. 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
1: Bom dia, William.
2: Opa, bom dia.
1: Bom dia, velho. William.
2: Oi.
1: Ontem, aquela hora que eu te vi lá na escola, a que tava do meu lado é minha aluna que escuta aqui vocês de manhã.
2: Oh,
1: ela
2: legal.
1: Achou o máximo. Ela falou que tava se sentindo vendo um artista famoso, tá? Você e o Thiaguinho.
2: É que ontem eu fui deixar o Thiago na escola, uma aluna dela, é uma aluna que vai com ela, viu a gente, ela assustou, ela fez, oh. Viu, velho?
0: É, o susto foi com a aparência, que o seu Willa já não anda tão assim, sabe que negócio do homem tá despencando? Parece que a cara dele vai derretendo assim, ó.
2: Vamos mudar de assunto, velho? Vamos. Tá conversando fiado demais? Conversando muito fiado. Olha a hora, gente. 6:36. Tem mais gente. Ô, William, confessar uma coisa. Eu tô igualzinho o seu Gomes. Só apareço sexta-feira. Por isso que eu sou defensora do velho. É a Miliane Rosário.
0: Com a diferença enorme que eu tenho benefício, você não. Cuidado, viu, filha? Dá ruim, viu?
3: Bom dia, William. Aqui é o Maurício.
2: Bom dia.
3: Morada. Bom dia pra você, bom dia pro Thiago, bom dia pro seu Gomes aí. Uma boa sexta-feira pra nós, iluminado em nome de Jesus. Bom dia pra todos os ouvintes aí.
0: Ele deve estar escondido que tá assim, ó. Uma ótima sexta-feira iluminada. Super favor, nossa, se sexta-feira funciona, funciona. Dá um grito aí, meu filho! Faça sexta-feira, papai! Pode olhar aí, ó!
4: Bom dia, William. Bom dia, Thiaguinho. Bom dia, ô, seu Gomes, quando você ouvir pro lado aqui do Tiradentes, São João de Rei aqui, Corcel, pode parar aqui no caso aqui, pra nós tomar um cafezinho aqui, beleza? Nós tá pronto aqui misturado.
0: Ó, convite bom. O dia que eu for pras bandas daí, eu passo aí, viu? Pode esperar eu.
2: Oi, bom dia, quem é?
5: É sexta-feira, papai. Bom dia, seu Gomes. Bora.
2: Boa, Mauri.
0: Até gritando você é desanimada, Mauri. Dá um grito, meu filho. Sexta-feira, papai. Você tem que fazer o trem meio de direito.
2: O Paulo.
6: Bom dia, William.
2: Bom dia, Paulo.
6: Ô, meu sogro. Aqui, presta esse corte aí hoje. Dá uma passeada com a florzinha hoje, hein?
0: Ah, vai passear com o carro da funerária e você deitado lá atrás, dentro de um caixão. Você vai ver que passei bom. O mundo vai ficar mais feliz sem você. Vamos lá, outro.
2: Ô, William, manda um beijo pra Estela, pra Laurinha, pra tia Mariana lá em Ouro Branco e pra minha mãe Laila. Mando beijo pra Estela, pra Laurinha, um abraço aí pra Mariana em Ouro Branco. Bom dia pra todas vocês. Quem mais? Bom dia.
7: Bom dia, sou William. Bom dia, sou Gomes. Eu tô achando que esse corcel do Soilha deve estar na entrada de Congonhas ali, porque tá um trânsito infernal. Fala pra ele tirar esse corcel do meio do caminho aí.
0: Não, é seu pai que empacou e não quer puxar carroça. Você não identificou ele lá, não? Vai, se lascar, senhor.
8: Bom dia, William. Ua. Bom dia, seu Gomes.
2: Cavalo.
8: Thiaguinho, parece que o seu Gomes passou por aqui, na Grota do Segredo.
2: Oh,
8: e
2: aí,
8: tá uma fumaçada danada, viu? Não sei o que que aconteceu com não.
0: Se eu tivesse passado na Grota do Segredo, o que não ia ter era segredo, que eu ia contar pra todo mundo.
2: O Luciano falou que essa foi boa, velho. O Maicon de Ouro Branco tá ligado comigo. Bom dia, Maicon. Obrigado pela audiência, meu patrão. Quem mais? Bom dia, William. Bom dia, velho da lancha. É Arley de Congonhas. O velho hoje tá que tá, hein? Tá no clima do sextou. Ferradura tá no jeito.
0: É. Inclusive, as doninhas aí que quiser dar uma volta, tô à disposição.
2: Oi.
9: Falando em profeta, alguém sabe informar o que aconteceu? Eu passei agora aqui sentindo murtinho, tudo parado, sentindo BH.
0: Eu não ia falar não, mas sabe o Emerson Dutra? Foi ele, meu filho, foi ele. Rumou uma confusão ali, porque ele quis passar lá pelo alto do mato lá e puxou um trator de esteira junto, o trator de esteira caiu no asfalto. Foi uma confusão. A culpa é do Emerson Dutra. Teu problema na 040, Emerson Dutra é o problema. É sempre ele. e o problema lá é sempre grande.
10: Ô, William, bom dia.
2: Oi, bom dia.
10: Aqui, por causa dessa obra aí no Tupanga aí.

0: Mas essa obra do Tupanga já tá travada.
1: Ah, tá, por causa da obra do Tupanga ali. Beleza. Do viaduto, né? Bom dia, William. Sextou. Seu Gomes, sou filho que você não registrou. Mas sem ressentimento, se precisar de um cacete nessa turma que te aborrece, é só falar comigo. Sou seu fã, benção, papai, seu Gomes. Ah lá. Você é pai dele, velho?
2: Ô filho, se você fosse meu filho, eu não ia registrar você nunca, porque um filho feio desse queima é o filme do pai. É igual assim. É igual o pedreiro que faz casa torta, ele nunca leva os outros pra ver as tortas, só acerta.
3: Bom dia, seu William, bom dia, Thiaguinho. Bom dia, véi. Véi mais safado do rádio. Ô, seu William, por que o véi chegou hoje bem cedo da rádio aí?
2: É porque eu não te devo nada, satisfação nenhuma. Olha que coisa linda! Inclusive, por onde é que você anda? Da casa número 3 que você mandou esse áudio? Que você agora tem 6 casas, que eu tô sabendo.
4: Bom dia, William. Bom dia, Thiaguinho. Bom dia, véi. Como é que você tá, véi? Ontem você deu cano, né, nós cedo? Você trabalha um dia sim, um dia não, né? Não tem jeito que você não, véi.
2: Mas não importa se é um dia sim, um dia não. O importante é que eu nunca te devo satisfação.
1: Ah, meu amigo, não esquece da reflexão. Esse véi tá afiado. Tá, velho tá bruto. Seu Gomes, tira esse corcel velho da estrada aqui no Profeta. É o Jefferson. Tá atrapalhando lá, rapaz, a estrada. Tem que tirar o corcel.
2: Não, não foi. É o burro do pai dele que empacou com a carroça e não quer tirar.
1: Ó, o Emerson Dutra.
5: Seu Gomes, bom dia, William. Bom dia, seu Gomes. Quem fala é Emerson Dutra da cidade de Entreza, vai e volta, BH Comera. Ô, seu Gomes, não é eu não, seu Gomes. Eu ainda tô na minha cidade ainda, entre Rio de Minas, ó.
2: Resumindo, atrasado. As encomendas de vocês, tudo vai chegar atrasado. Que ele ainda tem entre risco, que ele foi dormir tarde, caçando fofoca. Léo Dias.
6: Ô, William, ô, velho mocorongo, deixa eu te falar uma coisa aqui. Eu falei que eu sou gordinho. Eu não sou um elefante, entendeu? Você falou sobre terremoto, sobre o quê?
2: Fala... É, mas o roubo é grande.
6: Sobre terremoto, vamos falar sério agora. Toda a nossa solidariedade ao povo venezuelano que tá sofrendo lá, sem recurso nenhum, infelizmente. Agora tá começando a chegar recurso lá dos americanos, dos mexicanos, de outros países, alguns especialistas, o Brasil, inclusive, tá mandando.
2: É, o jornal é depois, viu, filho? O jornal é depois, não é hora de informação, não. É, assim, acho que as pessoas na Venezuela precisam amadurecer um pouco. E todas essas coisas acontece pra gente amadurecer, entende?
1: Mas por que que o povo lá tem que amadurecer?
2: Porque o único que era maduro foi embora.

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5: Gente do céu, tamo de volta. Tive que tomar um fôlego ali, porque esse velho quase me mata de rir. Eu fico de cara, bobo. Como é que consegue pensar tão rápido assim?
6: É coisas da experiência.
5: Tá. Zezinho, fala comigo.
7: Ô, meu amigo. Bom dia. Aqui tá tudo agarrado aí. Já passou pra galera um acidente que tem aqui quase na entrada de Congonhas aqui.
5: É mesmo?
7: 40 aí. Dois pés de breque ali, um colidiu na traseira do outro ali.
5: Rapaz.
7: Positanga.
5: Beleza. Obrigado, Zezinho. Oi, bom dia.
8: Bom dia a todos, eu sou a Arthur de Congonhas. Seu Gomes. Não tô te entendendo não, você não foi a semana inteira e deixou pra aí sexta-feira, porque você já não emendou.
6: É porque eu queria pedir um vale. Você não entende essas coisas não.
5: Ah, tá. O Zé Aparecido tá ligado comigo, vou te dizer a verdade. O programa com o seu Gomes é demais mesmo. O William passa mal de tanto rir. Não aguentei. Eu vou rir o dia inteiro ao que eu lembrar disso. Bom dia, William. Bom dia.
9: Ô, velho, você não tem jeitão, hein? Até com a desgraça ali, você brinca, né? Você tá brincando, né? Teve um tempo atrás aí que a terra começou a tremer por aqui também. Você fica veaco, viu?
6: Não, mas parou de tremer. Parou. O Emerson Dutra perdeu meio quilo. Aí a hora que pula, não treme tanto mais, entendeu? Eu tenho medo de que o Everardo lá do Rio de Janeiro pular. Ah, menino, esse trem vai tremer com força.
10: Aô, William.
5: Aô.
10: Ô, William.
5: Oi.
10: Coloca umas modas aí, senhor. Sinceridade. Esse velho, essa cuspição no microfone igual tá aí. Essa falação, ninguém tá aguentando mais, não. Bota uma musiquinha rolar aí. Sinceridade. E hoje tá meio alterado, hein? Deve ter esquecido de tomar o remedinho, né? Tchau, obrigado, bom final de semana aí.
6: Gostei. Sabe por que ele fala igual o Berrante? Aô!
5: Por quê, velho?
6: Porque ele costuma chamar o pai dele, quer ver? Ele faz assim, aô, ele faz assim. Aí eles respondem. Oh, pai, mãe, primo, irmão lá atrás. E a família dele todinha presente aí no evento. Obrigado.
5: Luciano Fialho tá ligado comigo, pediu pra mandar pra todos da Irricom. Bom dia. Quem é? Quem mais? Bom dia pra Flávia, bom dia pra Heloísa. William, manda um abraço pra minha esposa Luciana. A amo muito. Beleza. E manda pra turma da 2V. Beleza. Patrícia e Mércio. Beleza, bom dia. Oi.
11: Testão.
8: Bom dia, Olivia. Bom dia, Thiaguinho.

0: dia.
1: Sextou.
2: Tudo bem, Natasha, sou a parte. Beijo, beijo.
0: Tchau.
3: Bom dia, Wira. Bom dia, família.
0: Bom dia.
3: Bom dia, o Thiaguinho. Se preparando pra pipoca, né? Alvem Rá.
0: Não, a pipoca dia, já tá pronta pra amanhã.
3: Você. Chegou cedo. E a todos nós da família Colonial, que tenhamos um dia abençoado, uma sexta-feira.
0: Amém. A Edivânia tá ligada comigo. Bom dia, Edivânia. Oi, bom dia. Quem é?
4: Ô, William.
0: Oi.
4: Bom dia, paz e proteção. Aqui quem fala é Rodrigo Vumpisco.
0: Fábio Rodrigo.
4: Meu amigo. Desejar a vocês da rádio aí um começo final de semana bom, uma sexta-feira boa. Uhum. E mandar um alô pro meu amigo Vicente Firmino, lá do Matabois. Ó, Vicente Firmino, vou tirar o leitinho das crianças aí, meu amigo. É, aí sim, hein? Mandar um alô pro meu amigo Zito da Patrol, pro pessoal da Mata dos Pacheco, Ponte Funda, Marquerência, dos Machados, GCaba, pra toda a galera aí. Um alô pra galera da Revan, onde é que eu trabalho. Um alô pro meu sobrinho. Meu sobrinho aí, o fuzil, ele é fuzil, viu? 765. Positiva? Toca o modão pra nós aí, Zeca. Pronto, falei.
0: Valeu, bom dia pra Fátima do Murtinho, tá ligada comigo. A Tânia da padaria também. A Sueli disse que bom que você chegou, te chamou de velho cheiroso e charmoso.
5: É, aqui é, e modesto.
0: Tô vendo. A Cláudia tá ligada com a gente.
5: A mulher gata é a Cláudia, uau, uau.
0: Faltando 3 minutinhos para 7, gente, não dá mais tempo da gente tocar os áudios, não dá mais tempo por causa do horário e tá na hora da nossa reflexão da manhã aqui no Colonial Rural, beleza? Bora lá?
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0: Bora, véi. Bora lá, tá na hora da nossa reflexão.
6: Um rei decidiu procurar um genro para sua única filha. Ele notou que já estava ficando mais velho e que a sua filha, a princesa, precisaria de um homem leal, forte, guerreiro ao seu lado para auxiliar na governabilidade, na governança do reinado. Então ele abriu inscrição para homens fortes, corajosos, talentosos e inteligentes. Quase todos os rapazes do reino se inscreveram. Algumas etapas foram acontecendo e alguns foram ficando pelo caminho. Até que um passou em todas as etapas. Era um rapaz muito forte, muito inteligente, um guerreiro de verdade. Então o rei decidiu fazer o último teste. Disse para ele: rapaz, eu vou fazer o último teste com você. Se você passar, então você será o próximo rei. Vai se casar com a minha filha, que será a rainha, e você será o próximo rei do meu reinado. O rei então disse a ele: o meu irmão é rei no reinado ao lado. Eu quero te dar uma missão. Quero que você leve alguns presentes para ele e também leve essa sacolinha com algumas pedras preciosas. Diga que é um presente meu para ele. E começou a colocar algumas coisas no cavalo e o rei disse: olha, é uma viagem longa. Eu deixarei com que você vá em meu cavalo, o cavalo que eu tanto gosto. Você vai nele. O cavalo é rápido. É um cavalo que eu tenho muito carinho, muita estima por ele. Mas olha, rapaz, leve os presentes. Cuidado. Há muitos desafios no caminho, mas não se esqueça do principal. O rapaz montou no cavalo e saiu correndo, muito rápido, queria chegar logo. No meio do caminho, parou, pernoitou, e quem lhe deu guarida disse: tá chovendo, vai deixar o cavalo na chuva? E ele disse: não, não tem problema, com o dinheiro que eu tenho aqui, se der qualquer problema com o cavalo, eu compro outro. Não deu outra. No outro dia, o cavalo não aguentou o ritmo daquele rapaz. O rapaz, então, tirou um dinheiro, comprou um outro cavalo, chegou lá no rei, entregou para o irmão do rei, o rei do reinado ao lado, e então o tio da princesa, o irmão do rei, agradeceu e disse: olha, entregue essa carta para o meu irmão. E o rapaz voltou correndo muito rápido, queria chegar depressa, queria impressionar. Ufa, afinal de contas era o último teste. Quando ele chegou, se apresentou ao rei. O rei olhou para ele e disse: o que traz nas mãos? Traga uma carta de seu irmão. E então, o rei pegou a carta, leu, olhou para ele, olhou para a carta. E então disse: rapaz, cadê o meu cavalo? Ah, rei, ele não aguentou. É um cavalo muito bonito, mas não aguentou. Comprei um tão bom quanto aquele. Aquele ficou pelo caminho. O rei então leu a carta para ele. Na carta, o irmão dizia: meu irmão querido, esse é um ótimo candidato para se casar com a minha sobrinha e ser rei aí no seu reinado. Contudo, não serve. Ele priorizou os presentes e se esqueceu do principal, que era o seu cavalo. O rei olhou para o rapaz ficou apavorado: mas rei, eu fiz tudo que o senhor me mandou. E o rei disse: esqueceu-se do principal, esqueceu-se do meu cavalo. O meu cavalo vale mais do que todos os presentes. E pensando nessa história, eu fico pensando em nós. Se às vezes nós não invertemos a ordem das coisas, não invertemos as prioridades, nós estamos priorizando ganhar dinheiro e nos esquecemos da saúde. Nós estamos preocupados em alcançar sucesso profissional, em sermos excelentes profissionais, e nos esquecemos de sermos bons pais, maridos, esposas, bons filhos. Nós estamos deixando as coisas que realmente importam para trás. E a gente só vai descobrir isso quando elas nos fizerem falta. Você só vai descobrir que a sua saúde te faz falta quando você perdê-la. Você só vai descobrir a falta que a sua família faz quando você não tiver mais a sua esposa e seus filhos, seu marido e seus filhos, quando você não tiver mais os seus pais. Por isso eu quero desafiá-lo a valorizar aquilo que realmente importa. Trabalhe, é preciso, é necessário, mas tire um tempo para cuidar de você. Tire um tempo para estar com a sua família. Tire um tempo para estar com seus amigos. Avance, prossiga, conquiste. Mas não se esqueça de quem começou com você lá embaixo, lá atrás, se lembra? Daquele amigo que estendeu a mão quando você precisava, que te incentivou. Não se esqueça do principal. Vá à igreja, mas não se esqueça do principal. A vida, a fé deve ser vivida fora da igreja, no cotidiano. Não se esqueça do principal. Não se esqueça que você precisa fazer cursos, precisa aprender outros idiomas, mas não se esqueça que precisa aprender a ser gentil, pedir com licença, obrigado, por favor, bom dia, boa tarde, porque são essas coisas que realmente importam e são as coisas que vão sobrar. Essa é a nossa história de hoje.
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0: 7:04, bom dia.
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1: O estado de São Paulo, operação da Polícia Federal, mira acionistas da Americanas. Justiça bloqueia até 54 bilhões de reais. Folha de São Paulo, Venezuela tem centenas de mortes no terremoto mais forte desde 1900. Valor Econômico São Paulo, Polícia Federal mira acionista da Americanas e bancos. Jornal Globo no Rio de Janeiro, crise econômica e de estrutura, agrava a tragédia na Venezuela. Correio Brasiliense, Distrito Federal, PGR rejeita a delação de PHC, Vorcaro vai a Papudinha. Jornal à Tarde Bahia, São João tem recorde de 2 milhões de turistas e 2 bilhões e meio de reais em receita. Jornal do Comércio Pernambuco, Venezuela contabiliza mortes após pior terremoto do século. O Dia no Rio de Janeiro, irmãs morrem soterradas em desabamento de imóvel. The New York Times, Estados Unidos, Suprema Corte amplia poder do presidente sobre imigração. The Wall Street Journal, Trump vence processo sobre imigração. El País, Espanha, devastação na Venezuela. Jornal Tempo, Minas Gerais, Lula está à frente de Flávio em todos os cenários de Minas.
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1: A previsão do tempo para Congonhas, Lafayette e Ouro Branco nesta sexta-feira é de sol com muitas nuvens durante o dia e períodos de céu nublado. Noite com muitas nuvens. Temperatura mínima de 15 e máxima de 22 graus.
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1: Cadernetas de poupança com aniversário hoje rendem 0,6737%. Cotação do dólar, dólar comercial cotado a R$ 5,17. Dólar turismo 5,33. Euro turismo 6,12. Dólar papel 5,36. Mega Sena acumula, prêmio vai a 7 milhões de reais. Ninguém acertou as 6 dezenas sorteadas no concurso 2023 da Mega Sena. Os números sorteados ontem foram 22, 25, 30, 31, 39 e 60. Repetindo, 22, 25, 30, 31, 39 e 60. 7 apostas acertaram 5 dezenas e cada uma delas receberá R$ 117.144,19. 807 vencedores ou acertadores de 4 dezenas receberá R$ 1.674,92 cada.
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1: 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Agora 7h15. Vamos agora com Vander Mendes. Bom dia, Vander.
2: Bom dia para você, William Torres, e para os nossos ouvintes ligados aqui no Café Colonial. A todos uma excelente sexta-feira. Mais 30 milhões serão injetados no Hospital Regional. Mais um reforço foi dado para que o Hospital Regional de Conselheiro Lafayette possa entrar em funcionamento através da liberação de mais 30 milhões de reais destinados à aquisição de equipamentos. Segundo o Fato Real, o anúncio foi feito nesta última quinta-feira, dia 25, em Belo Horizonte, pelo secretário de Estado de Saúde, Fábio Baqueretti, durante a assinatura do contrato de gestão com o Instituto de Saúde Hospital São Vicente de Paulo, entidade responsável pela administração da unidade pelos próximos 25 anos.

0: A medida permite que o Estado inicie imediatamente a compra dos equipamentos, antecipando etapas necessárias para a abertura do hospital. Ações de empregabilidade irão movimentar o Cine Congonhas. O Cine Congonhas informa que realizará duas importantes ações de empregabilidade nos próximos dias, oferecendo oportunidades para trabalhadores do município e região. Mais informações com o gerente do Cine, Netley Salles. Bom dia, Netley.
1: Bom dia, Vander. Bom dia também a todos os ouvintes da Colonial. Aqui quem fala é o Netley, atual gerente aqui do Cine de Congonhas, e eu tô passando para poder compartilhar com vocês duas ações importantes de empregabilidade que vai acontecer aqui nos próximos dias. A primeira ação acontece no dia 29 de junho, em parceria com a empresa Barbosa Melo. Um processo esse seletivo que vai estar oferecendo 12 vagas exclusivas para pessoas com deficiência e reabilitados do INSS. As oportunidades contemplam funções operacionais, técnicas, de apoio, incluindo áreas de manutenção, qualidade, meio ambiente, enfermagem do trabalho, motoristas e entre outras. Para participar, é necessário procurar o Cine de Congonhas com antecedência para você retirar sua carta de encaminhamento e poder participar do processo. Já na segunda ação, que vai acontecer no dia 2 de julho, com a empresa CBSI, vai ser um grande mutirão de empregos, contando com 249 vagas para profissionais das áreas de construção civil, montagem industrial, manutenção, soldagem, operação de máquinas e diversas outras funções. Os salários variam de R$ 1.691 até R$ 4.750, além de diversos outros benefícios. O atendimento será de 8 ao meio-dia no Cine de Congonhas. Para esse mutirão, basta somente comparecer com o currículo atualizado, pois não será necessário a carta de encaminhamento. A empresa também incentiva a participação de mulheres e pessoas com deficiências aptas para o exercício das atividades. Então, convido a todos que estão em busca de uma oportunidade de emprego a participar dessas ações. Para mais informações, procure o Cine. Agradeço também ao Vander da Rádio Colonial pelo espaço e pela parceria de sempre. Um grande abraço a todos.
0: Obrigado, Netley. Para o Café Colonial, repórter Vander Mendes.
2: Muito obrigado, Vander. Agora é a vez de Letícia Tomaino.
3: A guerra entre Rússia e Ucrânia continua sem perspectiva imediata de solução. Novos ataques foram registrados em áreas estratégicas, enquanto governos europeus e organismos internacionais tentam avançar em negociações diplomáticas para reduzir a escalada de conflito. No Oriente Médio, líderes internacionais seguem discutindo propostas para ampliar acordos de cessar-fogo e diminuir as tensões regionais. Embora haja sinais de diálogo, a situação permanece instável e acompanhada de perto pela comunidade internacional. O avanço acelerado das ferramentas de inteligência artificial continua transformando o mercado de trabalho em diversos países. Empresas têm adotado soluções capazes de automatizar tarefas administrativas, produção de conteúdo, atendimento ao cliente e análise de dados, aumentando a produtividade e reduzindo custos operacionais. Ao mesmo tempo, especialistas alertam para a necessidade de qualificação profissional e adaptação das instituições de ensino. O debate gira em torno da criação de novas profissões, da requalificação de trabalhadores e do uso responsável da tecnologia em ambientes educacionais, garantindo que a IA seja uma aliada do aprendizado e não uma substituta do pensamento crítico. Eventos climáticos extremos têm sido registrados em diferentes regiões do planeta, incluindo ondas de calor, secas prolongadas, tempestades intensas e enchentes. Organizações internacionais reforçam que os fenômenos estão relacionados ao aumento da temperatura média global e exigem ações coordenadas dos governos. Durante encontros internacionais,

0: para o meio ambiente, líderes discutem metas de redução das emissões de gases de efeito estufa e investimentos em energia limpa. Especialistas afirmam que a adaptação das cidades e o fortalecimento de políticas ambientais serão fundamentais para minimizar os impactos das mudanças climáticas nas próximas décadas.
1: Para o Café Colonial, Letícia Tomaino.
2: Muito obrigado, Letícia. Agora 7:21. Vamos agora com Luiz Evandro no Café Colonial. Bom dia, Luiz.
3: Bom dia, William Torres e ouvintes do Café Colonial. A comunidade Santa Luzia, no bairro residencial em Congonhas, recebe nos dias 27 e 28 de junho, no próximo fim de semana, agora, o 17º encontro de Congado com o tema Resgatando a Memória de um Povo. O evento reúne mais de 30 guardas da região em celebrações que valorizam a fé, a ancestralidade e a cultura afro-brasileira. A programação inclui missas, apresentações e cortejo pelas ruas do bairro. No sábado, a abertura acontece às 7 da noite com missa e hasteamento das bandeiras. No domingo, as atividades começam às 8 da manhã com acolhimento das guardas visitantes, seguindo com apresentações, procissão às 2:30 da tarde e missa de encerramento às 4 da tarde. Ângela Bento, que integra a diretoria e atualmente atua como coordenadora de eventos da igualdade racial, destaca a importância desse resgate cultural e da valorização da memória do Congado.
4: É resgatando a memória de um povo. É, qual que é o resgate? O resgate são pessoas que estavam afastadas desse grupo e não participavam dele mais. A banda, um tempo atrás, ela teve bem perto de acabar, conseguiram, né, através desse, das pessoas do Congado, do Marujo, conseguiram resgatar essas pessoas de volta e fazer também o resgate da banda, né, que ela estava meio que querendo acabar mesmo, as pessoas estavam bem afastadas. E a gente também celebra, na realidade, todos os anos, homenageia uma pessoa que fez parte da banda, que foi falecido, né, e que não faz mais parte agora da banda, né? Então a gente também faz essa homenagem sempre a uma pessoa dessas que já faleceu e que fez parte, né, dessa conquista, desse festejo que acontece lá há 16 anos.
3: 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Luiz Evandro, da Assessoria de Comunicação da Prefeitura de Congonhas, para o Café Colonial.
2: Muito obrigado, Luiz. Agora 7:24. 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Você vai conferir daqui a pouco. Vídeos de Michele fragilizam Flávio no eleitorado feminino, dizem aliados. Enquanto Michele briga com Flávio, Lula quer turbinar ações de proteção à mulher. Calil é o mais rejeitado, mas cenário não está cristalizado. PL aciona TSE e pede suspensão de campanhas publicitárias do governo Lula. Estas e outras mais em instantes comigo, William Torres.
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3: 7:27, bom Marte dia.
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12: Um super lançamento da Renault no Brasil foi o SUV Boreal. Tão super que a Renault na Turquia vai produzi-lo e exportá-lo para a Europa. Com uma diferença: a motorização será híbrida, com motor a combustão 1.8 mais 2 elétricos, num total de 160 cavalos. A Turquia vai produzir também a versão a combustão com motor 1.3 turbo de

0: 145 cavalos. Mas então, dona Renault, a tecnologia híbrida vai apenas para países europeus? Não, esclarece a dona Renault. O SUV Boreal terá também a versão híbrida para o mercado brasileiro, com uma diferença. A engenharia local da Renault está desenvolvendo para o Brasil uma versão híbrido flex.
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5: Café Colonial, 7:33. 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Vídeos de Michele fragilizam Flávio no eleitorado feminino, dizem aliados. Integrantes da pré-campanha do senador Flávio Bolsonaro do PL do Rio à presidência avaliaram ontem que a ex-primeira-dama Michele Bolsonaro do PL produziu material de campanha para o PT ao divulgar um vídeo com críticas ao enteado na véspera. O principal receio dos aliados do senador é de que haja estragos entre o eleitorado feminino que já resiste a Flávio por causa da imagem do pai, o ex-presidente Jair Bolsonaro do PL. Michele reclamou de ter sido desrespeitada e maltratada pelo pré-candidato após divergências sobre a estratégia eleitoral do PL. O senador divulgou ontem uma carta e um vídeo com desculpas a Michele e a convidou para se engajar na pré-campanha ao Palácio do Planalto. Preciso de todo mundo junto comigo. Posso contar com você? Disse Flávio. Enquanto Michele briga com Flávio, Lula quer turbinar ações de proteção à mulher. Enquanto a briga entre Michele e Flávio Bolsonaro domina o noticiário, o presidente Luiz Inácio Lula da Silva do PT determinou ao Ministério da Justiça que intensifique as ações de proteção à mulher e de combate ao feminicídio. Ontem, o ministro Wellington Lima e o corregedor nacional do Ministério Público, Fernando Comim, discutiram a cooperação entre os órgãos para criar procedimentos voltados ao atendimento de órfãos relacionados a esse tipo de crime. A ideia é criar procedimentos e processos para atuação conjunta, de forma a estabelecer e assegurar acolhimento, proteção integral e acesso a direitos para crianças e adolescentes que perderam as mães. Lula quer turbinar essas ações em respostas aos planos de Flávio, que tem afirmado que a proteção das mulheres será uma das suas prioridades, caso seja eleito. Calil é o mais rejeitado, mas cenário ainda não está cristalizado. Quesito importante para pré-candidatos traçarem estratégias de campanha, a rejeição aos nomes cotados para disputar o governo de Minas também foi medida na segunda rodada da pesquisa Datatempo, em cenário com 11 personagens. Nesse sentido, a preocupação maior seria do ex-prefeito de Belo Horizonte, Alexandre Calil, do PDT, que lidera numericamente como mais rejeitado, citado por 12%. A situação do líder em intenção de votos para governador, o senador Cleitinho Azevedo, do Republicanos, não é muito diferente, com rejeição de 7,6% dos entrevistados. Com margem de erro da pesquisa de 3,1 pontos percentuais, Calil Cleitinho

0: E a pré-candidata do PSOL, Maria da Consolação, 6,6%, estão tecnicamente empatados. Por outro lado, segundo o cientista político Aldrey Dias, coordenador de pesquisa do Instituto Datatempo, os índices estão distantes de um patamar considerado alto de rejeição. O dado mais expressivo é o volume de indefinição. 21,7% não sabem ou não responderam em quem não votariam de jeito nenhum. PL aciona TSE e pede suspensão de campanhas publicitárias do governo Lula. O Partido Liberal, PL, protocolou uma representação especial no Tribunal Superior Eleitoral, solicitando a suspensão imediata de todas as campanhas publicitárias institucionais do governo federal, acusando a gestão do presidente Luiz Inácio Lula da Silva do PT de ultrapassar o teto legal de gastos com propaganda permitido para o primeiro semestre em anos eleitorais. A ação foi distribuída para o ministro André Mendonça, que também acompanhou outros pedidos do PL. Na última semana, ele decidiu que deputados federais excluíssem postagens que associavam o pré-candidato à presidência da República, Flávio Bolsonaro, do PL, ao crime organizado, por entender que os conteúdos ultrapassam os limites da opinião pública e introduzem uma narrativa desinformativa no ambiente digital. Fachin decide que ação sobre filme deve ser relatada por Mendonça. O presidente do Supremo Tribunal Federal, Edson Fachin, decidiu ontem que a investigação sobre a produção do filme Dark Horse ficará sobre a relatoria do ministro André Mendonça. O processo foi direcionado inicialmente para Alexandre de Moraes no âmbito da investigação contra o ex-deputado Eduardo Bolsonaro, do PL de São Paulo, por coação no curso do processo da trama golpista. A Procuradoria-Geral da República, no entanto, se manifestou pelo encaminhamento do caso para Mendonça, que já é relator de ações sobre o Banco Master. Café Colonial, 7:38. Você vai conferir daqui a pouco. Operação da Polícia Federal mira acionistas da Americanas. Justiça bloqueia até 54 bilhões de reais. Credores responsabilizam 3G por rombo. Estas e outras mais daqui a pouco. Comigo, William Torres.
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0: 7:40.
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2: Café Colonial, agora 7:46. 7:46. 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Operação da Polícia Federal, miracionistas da Americanas. Justiça bloqueia até 54 bilhões de reais. A Polícia Federal deflagrou ontem a segunda fase da Operação Disclosure, que busca aprofundar as investigações sobre as fraudes contábeis estimadas em 54 bilhões de reais nas lojas Americanas. Entre os alvos dos mandados de busca e apreensão estavam o empresário Carlos Alberto Bento Sicupira e Paulo Alberto Leman, filho de Jorge Paulo Leman, do grupo controlador da rede varejista. A operação também atingiu executivos dos bancos Itaú, Unibanco, Bradesco e Santander, além de ex-integrantes do Conselho de Administração da companhia. Segundo a investigação, os alvos teriam conhecimento das fraudes praticadas ao longo dos anos nas Americanas. As irregularidades estariam relacionadas a operações de risco sacado, modalidade de crédito utilizada para antecipar pagamentos a fornecedores e a contratos de verba de propaganda cooperada. A 10ª Vara Federal Criminal do Rio de Janeiro também determinou o sequestro de bens e valores em nome dos investigados, até o limite de 54 bilhões de reais. Mendonça manda Vorcaro para sistema prisional. O ministro André Mendonça, do Supremo Tribunal Federal, determinou ontem a transferência do controlador do Banco Master, Daniel Vorcaro, para o 19º Batalhão da Polícia Militar em Brasília, conhecido como Papudinha. Vorcaro estava detido na Superintendência da Polícia Federal enquanto negociava um acordo de delação premiada. Depois que a Polícia Federal e a Procuradoria-Geral da República recusaram duas propostas de colaboração, Mendonça decidiu transferir Vorcaro para o sistema prisional. Ainda ontem, a Procuradoria-Geral da República rejeitou a proposta de delação premiada do ex-presidente do Banco de Brasília, Paulo Henrique Costa, que está preso sob suspeita de receber propina de Vorcaro para defender os interesses do Master. Em instantes do Café Colonial, as principais do esporte com Márcio Elias.
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2: Colonial 750.
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3: Café Colonial 756. Venezuela busca milhares de desaparecidos após tremores. Um dia após a ocorrência de dois fortes terremotos, a Venezuela contabilizava ontem 235 mortos, 4.300 feridos e milhares de desaparecidos. Equipes de resgate retiraram sobreviventes dos escombros de imóveis que ruíram após os tremores de magnitude 7,2 e 7,5. Fora de Caracas, porém, havia poucos recursos disponíveis para as operações de resgate. O estado de La Guaira, no norte do país, foi o mais atingido. Os governos do Brasil, dos Estados Unidos e de diversos outros países ofereceram ajuda à Venezuela. Dois brasileiros estão entre os mortos, informou ontem o Itamaraty. Justiça autoriza governo Trump a reprimir imigrantes. A Suprema Corte dos Estados Unidos autorizou ontem, em duas decisões, o governo do presidente Donald Trump a apertar o cerco contra imigrantes. Por 6-3, os juízes permitiram o encerramento de um programa federal que oferece proteção a pessoas que fogem da violência e dos desastres naturais do Haiti e na Síria. A decisão ameaça a permanência de 350 mil haitianos e 6,1 mil sírios nos Estados Unidos e pode ter repercussões negativas sobre cidadãos de outros 12 países. Em outra votação, que terminou com o mesmo placar, a Suprema Corte autorizou a Casa Branca a impedir a permanência de imigrantes que buscam asilo após cruzar a fronteira com o México. Nos próximos dias, os juízes devem proferir outras decisões sobre o alcance da política de repressão à imigração do governo Trump. Navio é atingido em Hormuz e Estados Unidos atribuem ataque ao Irã. As Forças Armadas do Reino Unido relataram que um navio cargueiro foi atacado ontem no Estreito de Hormuz. Os Estados Unidos atribuíram a ofensiva ao Irã. Após o episódio, a Organização Marítima Internacional suspendeu a operação de retirada de embarcações da região. Final de mais um Café Colonial, há 36 anos no ar. As principais notícias local, regional e nacional, com isenção e credibilidade. Com produção e redação de Rodrigo Augusto Palhares Silva. Diretor responsável Augusto Silva Filho. 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Apresentação, William Torres. Vou ficando por aqui. Muito obrigado pela audiência e pela companhia. O Café Colonial volta na próxima segunda-feira, a partir das 7 da manhã. Mas eu volto amanhã, a partir das 5, com o Colonial Rural. Você fica agora com Vander Mendes e o Manhã Colonial. Para você, um forte abraço, uma ótima sexta-feira e um excelente fim de semana. Bom dia.
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6: Colonial 8:01. 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

0: Obrigado pelo presente de acordar. Que eu tenha sabedoria para as decisões, força para enfrentar o que vier e um coração cheio de paz para não perder a esperança. Abençoe a minha família, proteja os meus passos e me ajude a espalhar o bem por onde eu passar. Que hoje eu enxergue mais motivos para agradecer do que para reclamar. Amém!
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2: Sextou, bebê! Bom dia mais uma vez para todo mundo ligado em 104.7. Porque tem Wander Mendes até logo mais ao meio-dia. 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E aí, gente? Vamos encarar o Japão, hein? Segunda-feira, às 14 horas. Como é que tá a expectativa aí? Eu acho que agora vai, hein? Será que vamos passar por cima do Japão? Bom, no último jogo entre as duas seleções aí no amistoso, o Brasil se deu mal contra o Japão, né? Mas não vamos perder a esperança. Acho que agora... aquilo lá foi apenas um susto. Foi um tropeço, né? Vamos lá então, com muita positividade e naquela esperança de que o Brasil vai trazer o Hexa pra gente. Bora com a sua participação.
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2: Pode comentar aqui se você quiser, tá? O que, que você achou aí do Brasil encarar o Japão na próxima segunda-feira? O que, que você acha disso? Vai dar bom? Tomara, né? 319-8969-1400. Esse é o Manhã Colonial. Nesta sexta-feira maravilhosa, 26 de junho de 2026.
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2: E a gente começa com Pericles e Ana Castela. Aqui na Colonial. Simplesmente acontece. 8 e 8. Bom dia pra você.

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2: Colonial 8:17.
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0: primeiras participações de hoje aqui, ó. Bom dia, Manhã Colonial. Aqui é o João Batista de Conselheiro Lafaiete, São João. Manda um alô aí. Estamos ligados, juntos e misturados no Manhã Colonial. Valeu, João. Excelente sexta-feira para você. Bom final de semana. Temos também aqui o Ciganilho. Tá conosco, Ciganilho. Bom dia para você também. Muito obrigado aí. Bom dia, Colonial. Sou a Cidinha, Santa Maria. Gostaria de mandar um alô pro meu marido Nicolas e dizer a ele que estou com muitas saudades e o amo demais. Ah, muito bem. Um abraço a todos da rádio. Muito obrigado. Bom dia, excelente sexta-feira pra você, tá bom? Cidinha de Santa Maria de Itabira, né? Ah, muito bem. Temos também aqui a participação da nossa amiga, a Maria Sueli. Toca uma romântica do passado. Tá apaixonada, hein? Abençoada sexta-feira pra você também, Maria Sueli de Congonhas. E eu volto já já com muito mais aqui no Manhã Colonial. 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
0: Colonial 8:31.
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FM, 36 anos construindo histórias com você, Astral e Diego Vitor Hugo. Acesso vitalício na Colonial. E chega aqui com a participação do Marcos Ribeiro, lá de Campinas. Ô, Marcão, você tá bom? Bom dia pra você, excelente sexta-feira, tá? Abraço aqui pra mim, também pra Daniela. Daniela, do São João, Lafayette. Tá ouvindo aqui a coluna? No último volume, segundo ela. Cuidado aí com os vizinhos, viu, Daniela? Eles vão brigar com você.

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0: Beijo pra me enlouquecer. Larguei de ser cowboy por ela. Alex e Medina, aqui na Colonial. Eu volto já já com muito mais pra você em 104.7, aqui no Manhã Colonial, no oferecimento da Freitas, Odonto Arte, o Boticário e Cartão de Todos. 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Hoje dia 26 de junho de 2026, né, gente? Hoje é o Dia Internacional de Combate às Drogas, Dia Internacional contra o Abuso e Tráfico Ilícito de Drogas, Dia Internacional de Apoio às Vítimas de Tortura, Dia Nacional do Diabetes e Dia do Metrologista. Manhã Colonial, de volta já já pra você em 104. Fique aí!
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2: Colonial, 8:47.
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2: Bora! Agora com Ed Sheeran, aqui na Colonial. Bom dia! 104.7. Agora 9 para

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0: Retrovisor, aqui na Colonial. E chega agora com informação pra você.
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0: Ouro Branco amplia vacinação antirrábica neste final de semana. A Prefeitura de Ouro Branco realiza neste final de semana, sábado e domingo, dias 27 e 28, né? O dia D da campanha de vacinação antirrábica na zona urbana do município. A ação oferece vacinação gratuita para cães e gatos e representa uma importante medida de proteção à saúde animal e humana, especialmente para tutores que não conseguiram participar da primeira etapa da campanha. A campanha tem como objetivo prevenir a raiva, doença viral grave que afeta mamíferos e pode ser transmitida aos seres humanos. De acordo com o médico veterinário Fábio, a enfermidade apresenta alta letalidade e a vacinação continua sendo a forma mais eficaz de prevenção, tanto para os animais quanto para a população.
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0: Colonial 9 em ponto. Bom dia.
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1: 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Muito bem, 9:04, estamos de volta com mais músicas aqui no Manhã Colonial. Agora tem Vitinho, Mega Sena.
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1: Boa sexta-feira pra você.
8: Mega Sena é o nome da...

0: Nem pra imaginar uma coisa dessa, né, gente?
1: Pensa no idiota que ganhou na Mega Sena e jogou o bilhete fora.
0: As corujas, um aplauso pro Suel Vitinho!
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0: Leandro, com Danilo e Davi, fofoca do ano! Aqui na Colonial, que chega com mais participações, o Ângelo, bom dia!
1: Bom dia, Castilho.
0: Ei.
1: Sou Ângelo Conselho Faete, tô aqui na área da Vale, aqui, no Pires, aqui, trabalhando aqui. Eu dou uma luta aqui. Mandou um abraço pro Adriano aí, um alô pro Adriano aí, pô. Que tudo vai dar certo pra ele. Na fé de Deus, tudo vai dar certo aí.
0: Isso aí.
1: O Batatinho mora alvorada aí. Um abraço pra todo mundo aí.
0: Valeu, Ângelo. Grande abraço, bom trabalho pra você aí na área da Vale, né? Arralando e ouvindo a Colonial. Temos também aqui. Bom dia, ótimo final de semana para nós. Que Deus e Nossa Senhora abençoe nosso final de semana. É a participação do nosso amigo Marcelo Elias. Fala, Marceleza. Você tá bom, companheiro? Forte abraço para você, cara. Muito obrigado aí. Bom final de semana, hein? Aproveite bastante. Temos também aqui a participação de quem? Bom dia. Que seja super abençoado por Deus.

0: É a Nilza Mendes de GCA. Ô Nilza, bom dia pra você, bom final de semana, tá? Olá, ô, bom dia!
1: Olá, ô, bom dia! Sexta-feira! Algo bacana pra nós ir, pra nós tomar uma daqui a pouco.
0: Uhum.
1: É, pessoal lá em Bituí tá lá no Maestro. A Tucra trabalhando por lá.
0: Uhum.
1: A Fabiana mais um cavoeiro.
0: Ei, que galera!

0: Rosli por aqui também. Bom dia, boa sexta-feira pra você, Sandra. Excelente final de semana.
1: Ah!

0: Boris aqui, né, Boris? Toca aquela música bem chonada aí pra nós aí, ó. Tá aqui acelerando as máquinas, vira bolante aqui, né, Boris? Toca aquela música bem chonada aí pra nós, né? Tá ligadinho aqui, ó. Na colonial aqui, né? Você tá doido, 120.
1: Obrigado aí. Bom final de semana, hein?
0: O pau aqui tá comendo, hein? Você tá doido. Bora que bora.

0: Abalo Psicológico. Vitor Clay, Joyce, Alane, aqui no Manhã Colonial. 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
0: Colonial 9:17, bom dia.
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Shakira e Burna Boy, Die Die. Todo mundo na expectativa para segunda-feira. Vamos pegar os japoneses. É, mas os caras estão correndo demais, hein? O Ancelotti tem tempo ainda, né? Para fazer aí também os nossos jogadores correrem bastante.

0: certo, muito mais. Ah, vamos aqui registrar mais participações. Ô, Ronei, bom dia pra você.
1: Bom dia, Wander. Bom dia a todos.
0: Bora!
1: Que Deus, nossa Aparecida, abençoe nosso dia.
0: Amém!
1: Sextou, né, que fala, né?
0: Isso!
1: Bora pra cima!
0: Bora com tudo, Ronei! Forte abraço, bom final de semana pra você e pra todo mundo aí. Muito obrigado, viu? Pelo carinho de sempre. A Aline Maniosa mandou aqui, ó. Sextou, bom dia! Que Jesus enche o seu dia de paz, de amor e alegrias. Amém, Aline Mariosa. Aline Mariosa, bom dia com alegria. É, Wagner, fazer o quê, né? Tá valendo, Wagner. Bom dia, manda aquele alô pra nós aqui na obra. Valeu, hoje pode mesmo, né? Valeu, Wagner, forte abraço. Ô, Geraldinho, bom dia pra você.
2: Ô, meu amigo Wander.
0: Tá bom?
2: Bom dia. Aqui é o Geraldinho Bombeiro. Opa. Hidráulico do bairro Alvorada.
0: Tamo
2: Estou
0: aí.
2: Aqui na minha serinha até as 13 horas. Estou curtindo a Colonial FM.
0: Valeu, tá em boa
2: um abraço
0: companhia.
2: Pra você, para os ouvintes.
0: Valeu.
2: Toca uma moda boa aí, que não é sertaneja, né? Que o seu programa não é sertanejo. Toca uma moda arrumada pra nós aí, uma música clássica. Um abraço, fica com Deus.
0: Valeu, Geraldinho Bombeiro, do bairro Alvorada. Forte abraço, amigo. Ó, agora a Maria das Dores, chegando aqui com o seu texto. Ô Maria das Dores, tudo bem com você? Comigo tudo bem. Ela tá mandando um alô especial aqui para o seu amigo José Antônio, conhecido como Totonho. Meu ex-esposo. Mas a gente combina, bem graças a Deus. Ele está aniversariando hoje e que Deus derrame muitas bênçãos sobre ele, ok? Beijos no seu coração e que Deus abençoe nosso final de semana. Ah, muito bem. Então, parabéns pro seu ex-esposo, é o Totonho. Ô, Totonho, parabéns pra você, meu amigo. Muitos anos de vida e saúde aí, ó.
3: Parabéns pra você.
0: Ex-esposo da Maria das Dores de Caetano Lopes. Aniversariando hoje é o José Antônio, mais conhecido como Totonho. Parabéns, Totonho. Depois fala pra gente onde será aí, né, a confraternização que a gente baixa por lá. Ô Edson, bom dia pra você!
4: Bom dia a todos da Colonial, bom dia Tony, aqui é o Edson Luiz, caminhoneiro de Ponte Nova. Tô na região fazendo entrega.
0: Isso aí!
4: E gostaria de ouvir a música aí, Sextou, com S de Saudade, oferecer a todos vocês da rádio, a toda minha família em Ponte Nova, a toda a turma do grupo Coferpon, Ferriaço, para Vanderlei, o Veneno das Araras, para todo mundo do Depósito T11 do Conselho de Capela Nova. Um abraço, fique com Deus, na paz de Jesus e amor de Maria sempre.
0: Amém, Edson Luiz, o caminhoneiro de Ponte Nova. E você, já mandou a sua mensagem aqui para mim? Ainda não? Manda aí, 31 989 69 1400, até o meio-dia. É o Manhã Colonial, se liga aí. Daqui a pouco tem mais uma edição das Curtinhas da Colonial para você ficar muito bem informado aqui em 104.7.
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0: Colonial 9:32.
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2: Olá, este é o Giro de Notícias. Eu sou Alan Barbosa e você acompanha os destaques do momento. O advogado Rodrigo Pantaleão foi encontrado morto nesta quinta-feira em Florianópolis, após vizinhos reclamarem de um forte odor vindo do apartamento dele. O advogado ficou conhecido depois de concordar com as alegações do Ministério Público para a manutenção da prisão de um cliente que defendia. A juíza não concordou e declarou o réu indefeso. A Polícia Civil de Santa Catarina investiga a morte de Rodrigo Pantaleão. O ministro André Mendonça, do STF, suspendeu a aplicação de multas a empresas que descumprirem o mapeamento de riscos psicossociais no trabalho. A decisão vale por 90 dias. As multas estão previstas na norma regulamentadora número 1 e deve ser aplicada pelo Ministério do Trabalho e Emprego. Mendonça atendeu o pedido da Confederação Nacional dos Estabelecimentos de Ensino, CONAFEM, que requer mais prazo para a aplicação da norma. O banqueiro Daniel Vorcaro será transferido para a Papuda. A determinação é do ministro André Mendonça, que deu prazo de 24 horas para a remoção. Vorcaro está preso na Polícia Federal em Brasília. A mudança para Papudim está amparada nas duas rejeições de delação premiada por parte do banqueiro. Mendonça determinou que Vorcaro fique incomunicável com o ex-presidente do BRB, Paulo Henrique Costa, preso no mesmo local. Pesquisa Datafolha revela que 79% da população é favorável à redução da maioridade penal. O levantamento foi divulgado nesta quinta-feira e ouviu 2.004 pessoas em todo o país. O resultado é menor que o apurado em 2015, quando 84% dos brasileiros apoiavam a redução. A proposta está em discussão no Congresso Nacional. A filha do presidente do Ceará recebeu de presente uma caixa de bombons com uma bomba dentro. João Paulo Silva relatou que a filha entrou em pânico ao ver o artefato. Parte da torcida do Ceará tem protestado por conta da má campanha do time em 2026. A Polícia Civil do Estado instaurou o inquérito para apurar quem mandou o presente criminoso. O Giro de Notícias é a produção da agência Rádio Web, texto e apresentação Alan Barbosa, edição Thiago Pedruzzi.
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Bora aqui com mais participações no Manhã Colonial. Bom dia, meu nome é Jennifer, sou de Conselheiro Lafayette e gostaria de mandar um abraço para minha amiga Cássia, que trabalha no bairro Rochedo, na Casa Nova Hidráulica. Beleza, tá registrado aqui, tá bom, Jennifer? Um abraço pra você, pra Cássia. Bom final de semana aí, muito obrigado. Temos também aqui, bom dia, aqui é o Luper. Manda um alô pra minha equipe de trabalho do Almoxerifado, na CSN. Equipe do recebimento, o Jean e o Alessi, né? Também o Delton e as meninas. Noelle, a Elaine, a Gabi, estamos trabalhando e curtindo a Colonial. Ótima sexta-feira para todos. É o Amauri e para o Amauri também. Valeu, Luper! Forte abraço para toda a sua equipe aí do Almoxerifado. Todo mundo curtindo a Colonial. Grande abraço para todo mundo e bom final de semana. Daqui a pouco eu volto com muito mais aqui no Manhã Colonial.

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3: Colonial, 9:46.
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10: Ô, Simone Mendes, vai devagar, mulher.
1: Simone Mendes, direitos iguais. 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
2: Colonial 957, bom dia.

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1: Muito bem, de volta aqui com Manhã Colonial. Até

0: de sexta-feira, dia 26 de junho de 2026, estamos recebendo aqui o Edson Adriano Santos, presidente do Sindicomércio Congonhas, mais conhecido como Edinho. Edinho, bom dia.
1: Bom dia, Wander, bom dia a todos os nossos ouvintes aí da nossa querida Rádio Colonial FM.
0: Isso aí, falou bonito, hein?
1: É, cento...
0: Já foi locutor?
1: Não, ainda não. 104.7, não
0: é isso? Ah, isso aí. Edinho, final de semana vai ter um evento mais do que especial. Minas ao Luar em Congonhas, é isso? Uma parceria aí do Sindicomércio, é isso?
1: Sim, é.
0: Com o Sesc, né?
1: É, do, na verdade é um evento do Sesc, né?
0: É do Sesc.
1: É, aliás, um Minas ao Luar é bem famoso no estado todo.
0: Verdade.
1: Né? Congonhas recebeu a sua última edição há uns 12 anos atrás, há um bom tempo não vem pra cá. E a gente conseguiu viabilizar essa agenda aí. A gente sabe que o projeto Minas ao Luar, ele circula o estado inteiro, né? Um estado grande. Então, assim, ó, é uma agenda concorrida. E a gente já com bastante planejamento conseguiu essa agenda. Então, a gente vai receber amanhã, sábado, lá na Romaria, às 20 horas, né? Mais uma edição do Minas ao Luar. É um evento muito bacana para a família, né? Uhum. Um evento super bacana. Então a gente convida aí toda a população para subir a Romaria, na Romaria, participar com a gente lá, 100% gratuito, um evento com uma estrutura muito bacana, né? E a gente aqui aproveita para agradecer a Prefeitura Municipal pelo apoio, né? É um evento promovido pelo Sesc em parceria com o Sindicomércio, mais a Prefeitura Municipal, através da Secretaria de Cultura. E a gente tá com expectativa muito alta aí, viu, Wanda? A gente lotar lá a Romaria, foi um evento muito bacana.
0: Edinho, vamos falar agora das atrações, né? Teremos aí nada mais, nada menos que a dupla congonhense, né? Jéssica e Wellington, que é assim, é sucesso garantido.
1: É sucesso garantido. Aliás, é bom, Wanda, a gente explicar aqui, porque a população, às vezes, quando fala no Minas ao Luar, lembra lá, né, das épocas do início do Minas ao Luar, que eram aquelas serestas, né?
0: Uhum.
1: Já há uns anos, aliás, a última edição em Congonhas, ele já tinha mudado o formato dele. Não é que a seresta tá proibido, mas eles abriram, né, que fizeram uma reformulada no Minas ao Luar, e hoje a gente consegue trazer várias atrações, não necessariamente a seresta. Uhum. Então a gente tem amanhã a Prata da Casa, que é com a Jéssica e o Elton. E aí a gente tem também o Imagina Samba.
0: Iria comentar aqui, Imagina Samba amanhã também.
1: É, bem bacana. A ideia do Imagina Samba é a gente movimentar esse ritmo musical, uma vez que a gente trouxe pra dentro do Minas ao Luar, Wander, a praça de alimentação do Minas ao Luar, a gente cedeu pras escolas de samba de Congonhas. Então por isso que a gente conseguiu conciliar esse ritmo de samba pra dar ali uma... Né, uma cara bacana pro evento, né? Fazendo ali a participação das escolas de samba.
0: Contribuindo assim, né? Pro desfile.
1: Exatamente.
0: Ano que vem.
1: É, eu até falo que eu gosto de acompanhar o carnaval, e a gente fala que a escola de samba, ela não trabalha só no carnaval, ela tem que trabalhar o ano todo. Principalmente ali na arrecadação de recursos, né, para movimentar. Então, a gente teve aí essa sacada de convidar, e aqui eu quero aproveitar para agradecer o Dudu, que é o presidente da Liga, né, que aceitou prontamente ali o chamado, vai subir com todas as escolas, são 6 escolas, e vai compor lá a praça de alimentação no Minas ao Luar, que acontece amanhã na Romaria, em Congonhas.
0: Pois é, e antes então teremos esse esquenta que você falou a partir das 3:30 da tarde na Romaria.
1: É, aí como a gente convidou as escolas de samba para compor ali, né, a praça de alimentação, surgiu uma ideia de fazer um esquenta durante o dia, que não tem nada a ver com o Minas ao Luar. Então amanhã a partir das 15:30, lá na Romaria, a gente vai ter lá um esquenta com as baterias das escolas de samba.
0: Que legal.
1: Né, os mestres salas lá, mas as portas-bandeiras vão estar lá das suas escolas. Então a gente convida aí toda a população para subir também durante o dia lá para prestigiar as escolas de samba.
0: Vamos lá, ó. Bateria das escolas de samba, como você disse.
1: Sim.
0: Show aí com a banda Samba de Sinhá.
1: Sim, sim. É? Às 16 horas, me parece.
0: 16 horas. É, rainhas de bateria, mestres.

0: sala e porta-bandeira, chopp gelado, drinks, super praça de alimentação e muita gente bonita. E pensando no conforto de todos, o evento contará também com mesas e cadeiras para que você possa se alimentar, descansar e aproveitar cada momento com tranquilidade. E o melhor, o esquenta da Liga começa às 3h30 e segue aquecendo o público para a programação do Minas ao Luar.
1: Que inicia às 20 horas lá.
0: Às 20 horas.
1: É isso aí.
0: Legal, legal. É, como você disse, a organização aí, né, desse esquenta da Liesc, com apoio da Prefeitura de Congonhas e também do Sindicomércio Congonhas. Mandar um abraço aqui pro Rômulo, da Império Praiano, que me enviou esse...
1: Não, esse comunicado aqui. Vai ser muito bacana lá o dia amanhã, né, o Wander? Uhum. Então a gente espera, tá com expectativa alta. É importante dizer que o Minas ao Luar é um projeto do SESC, né, juntamente ali com o sistema Fê Comércio e SENAC. E a gente tem os sindicatos empresariais que faz parte da base de todo essa estrutura do sistema S. E uma outra informação importante, Wander, olha que interessante. Congonhas é uma cidade privilegiada, porque... Quando você pega um estado com 850 e poucos municípios aí, nós temos apenas dos 853 municípios, nós temos apenas 54 sindicatos no estado.
0: Eu iria comentar isso, então, assim, aqui, a importância de um sindicato, né, do comércio. É,
1: e olha pra você ver, nós somos um sindicato, né, no meio de 54 no estado com 850 e tantos municípios. Uhum. Então a gente tem esse privilégio, Congonhas tem esse privilégio, a gente está dentro lá da, né, da Federação do Comércio, da FEComércio. Eu participo lá do Conselho do SESC, eu sou um conselheiro lá, então a gente acompanha de perto o que está acontecendo dentro do SESC, SENAC. Então a gente tem essa facilidade de ver o que está acontecendo e conseguir trazer alguma coisa para Congonhas. Você tem acompanhado aí, a gente já conseguiu algumas coisas esse ano. Tem outras agendas acontecendo, aproveitar aqui bem rapidinho.
0: Fica à vontade.
1: Na próxima semana, na quinta-feira, a gente vai receber um especialista em inteligência artificial e a NR1 lá no museu. É um convite aberto a todos os empresários de Congonhas. E na sexta-feira, Wander, vai acontecer na Praça do Dom Oscar um cinema, um cine, chama Cine Sesc. É um cinema na praça, bem bacana, às 19 horas. A gente vai estar divulgando isso amplamente a partir de segunda, porque essa semana aí, nos últimos dias, a gente está focado aí no Minas ao Luar. E tem outras agendas aí até dezembro, a gente vai, com o tempo, trazendo para vocês aí.
0: Legal. Agora, em relação a essa palestra, então é aberta ao público?
1: É aberta ao público, né? Tá. Lógico, com um foco ali no empresário, no contador, uhum, e tudo, mas quem quiser, os amantes ali da inteligência artificial, que quiser ir lá participar dessa palestra, é gratuita, só precisa de entrar em contato com o sindicato lá, tá nas redes sociais aí o link para inscrição, é só fazer e aparecer lá.
0: Agora, ô Edinho, para quem hoje... Não faz parte do Sindicomércio Congonhas. É fácil ser mais uma empresa abraçando aí o Sindicomércio, ou é muito burocrático?
1: Como
0: é que vocês trabalham?
1: Não é nada burocrático. É a empresa que tem interesse de associar, pode procurar a gente lá no Sindicato Comércio. Vai ser um prazer, né, poder receber aí o empresário de Congonhas para ir para lá, para nos ajudar a fortalecer a nossa entidade que representa o comércio. Então, a gente hoje, o sindicato, mesmo não tendo fora da sua rede de associados, a gente, por força de lei, a gente representa todos os comércios. Uhum. Hoje nós estamos com uma base aqui de 1980 empresas em Congonhas dentro da base do sindicato. Essas empresas, sendo ou não associadas, a gente representa elas através da convenção coletiva. Então, a gente tem uma base muito interessante aí.
0: E, como você disse, acaba contribuindo com todos.
1: Esse
0: palestrante.
1: Não, né? Com certeza. A gente trabalha para a base toda, né? Uhum. Não necessariamente somente para os associados.
0: Associados.
1: O sindicato, uhum, ele é bem diferente de uma CDL e uma associação comercial. Uhum. A gente, por força de lei, a gente representa todos da base do comércio, de bens e serviços. Uma pessoa abriu um CNPJ hoje, automaticamente ele está sendo representado por força de lei pelo Sindicato Comércio.
0: Legal. Edinho, fica à vontade para suas considerações finais. Faça o convite aí para os moradores de Congonhas e toda a região. Eu tenho certeza que vão lotar amanhã o Espaço Cultural da Romaria com Minas ao Luar.
1: É isso aí, Wanda. Então, aproveitando aqui, a gente, convidar todos os ouvintes de Congonhas e região para vir para Congonhas amanhã.

0: todos já na expectativa, né? Do próximo jogo da seleção.
1: Ah, é isso mesmo, segunda-feira. E amanhã vai estar um tempo frio lá em cima, vai ter muitos caldos lá, vai ter drink, vai ter... Que delícia. Vai ser bacana lá.
0: Valeu, Edinho, grande abraço pra você, bom final de semana e bom evento também.
1: É isso aí.
0: Muito bem, recebemos aqui no Manhã Colonial desta sexta-feira Edson Adriano Santos, presidente do Sindicomércio Congonhas.
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0: Colonial 10:14.
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1: Agora um convite para lá de especial, para quem é de Congonhas e região. E que curte aí uma boa música, né? No próximo dia 27, portanto amanhã, sabadão, tem Minas ao Luar. Acabamos de conversar aqui com o Edson Adriano, né? Sobre esse super evento que vai acontecer amanhã em Congonhas, no Complexo Cultural e Histórico da Romaria. A partir das 8 da noite, vamos curtir o romantismo, carisma e a energia contagiante da dupla sertaneja Jéssica e Wellington. Logo depois, é a vez do samba e do pagode do grupo Imagina Samba. Animar aí a cidade e toda a região e colocar todo mundo para dançar e cantar, né? É de graça e aberto ao público. Vem com a gente. Esperamos por você e sua família no Minas ao Luar de Congonhas. Uma realização do Sistema Fé Comércio MG por meio do Sesc Minas em parceria com o Sindicomércio Congonhas e apoio da Prefeitura de Congonhas.
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4: Matheus Fernandes.
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1: Sou eu.
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0: 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E eu volto.
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0: Aqui no Manhã Colonial. Daqui a pouco tem mais informação pra você. E mais entrevista também. Fique ligado aí.
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2: Colonial, 10:27.
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2: O Brasil conheceu na noite desta quinta-feira o adversário da segunda fase na Copa do Mundo. E será o Japão. Os samurais azuis empataram com a Suécia por 1-1 e ficaram na segunda colocação do Grupo F. O confronto entre Brasil e Japão acontece na próxima segunda-feira, às 14h, no horário de Brasília, em Houston, nos Estados Unidos. Em Copas, o Brasil enfrentou o Japão apenas uma vez na história, e foi em 2006, na fase de grupos. A seleção brasileira goleou os asiáticos por 4-1, na ocasião, gols de Ronaldo Fenômeno duas vezes, um de Juninho Pernambucano e o outro do lateral esquerdo Gilberto. Já no retrospecto geral, são 14 jogos, 12 vitórias brasileiras, 2 empates e apenas uma vitória japonesa. E esse único revés da seleção brasileira aconteceu no amistoso em outubro do ano passado, quando o Japão venceu de virada por 3-2 em Tóquio. Para este confronto, o técnico Carlo Ancelotti vai poder, se quiser, repetir a escalação da partida contra a Escócia, onde o Brasil jogou bem, dominou o adversário e ganhou muitos elogios. Rayan deve seguir como titular na vaga do Rafinha e a expectativa fica se Neymar vai ganhar mais alguns minutos na partida contra os japoneses. Agência Rádio Web com informações da seleção brasileira, Daniela Esperon.
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3: Muito bem, de volta aqui na Colonial. Agora tem mais uma entrevista para você no Manhã Colonial. Pode aumentar o volume aí.
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3: Agora 10h31, bom dia.

0: Estamos recebendo aqui nos estúdios da Rádio Colonial a vereadora de Congonhas, Simone Magalhães, pré-candidata a deputada federal. Simone, bom dia para você, tudo bem?
1: Bom dia, Vander Mendes, bom dia, ouvinte da Colonial.
0: E aí,
1: é um prazer estar aqui falando com vocês.
0: Prazer
1: mais
0: é nosso em recebê-la aqui nos estúdios. Ô Simone, está aí, né, chegando a pré-campanha. Você está em pré-campanha já, não é isso?
1: Sim.
0: A deputada federal. E como é que funciona essa questão? Tem a pré-campanha, depois tem a convenção, é assim que funciona?
1: Sim, Vander Mendes. A gente está no período de pré-campanha. Ah. Tem uma lista de nomes, né? No meu caso, eu fui convidada pelo PL. Tem uma lista de nomes, o PL, esse que hoje é composto também pelo candidato Nicolas Ferreira. Ah. O PL está com a melhor composição do país para pré-campanha de deputado federal. Uma lista disputadíssima, então assim, é uma honra para mim, uma honra também para o município de Congonhas já ter um integrante nessa lista de pré-campanha. E agora, a partir do momento que a gente está nessa pré-campanha, existe a convenção partidária, onde os nomes serão apresentados como interesses da campanha, uhum, e precisa ser aprovado nessa convenção partidária para que o partido entre na fase de campanha.
0: Tá prevista para quando essa convenção?
1: Me parece que dia 25 de julho.
0: 25 de julho. Aqui na região, você falou do Nicolas, né? Que é também do PL, você é do PL. Aqui na nossa região, tem alguma candidata mulher concorrendo a esse cargo? Não?
1: Não, eu sou a única candidata mulher da região. O PL vem fazendo um trabalho muito forte para abrir espaço para novas mulheres, para novas lideranças. Inclusive, o meu convite foi para participar.

0: participar mesmo, entrar nesse movimento feminino e aumentar. Nós temos aí 53% do eleitorado mineiro, composto por mulheres. Então é uma disputa interessantíssima quando a gente pensa que uma grande parte desse eleitorado é um eleitor de direita, é um eleitor que vai para a urna votar em candidatos da direita, e uma grande parte desse eleitorado que vai para a urna votar em eleitores da direita é composto por 53% que é mulher. Então a gente tem no mínimo 30% de mulheres participando, e acredito que isso vai ser um diferencial. O voto feminino tá uma briga gigantesca por espaço, porque o grande diferencial nas eleições vai ser realmente, nessa eleição de 2026, é o voto feminino.
1: Uhum.
0: Então a gente está trabalhando aí, acredito que é uma questão de oportunidade, é o momento certo e o lugar certo para buscar o voto das mulheres e melhorar a representatividade, Wander, de quem de verdade usa o serviço público. A gente sabe que é a mulher que enfrenta o dia a dia para levar o filho para a escola, para ir nas reuniões, que sabe como importante é oferecer uma boa educação para os filhos. A gente sabe também que é a mulher que organiza a saúde da família, que é a mulher que agenda o exame, até do marido, que olha a saúde, que vai brigar, que vai ver como que está a situação do atendimento no PSF. Então a gente está falando de quem precisa demais de usar o serviço público. Então colocar mulher em uma mesa de decisão é colocar quem conhece a necessidade das mulheres para estar ali defendendo o interesse de outras mulheres.
1: Uhum.
0: E a gente sabe que não é questão de capacidade, não estamos discutindo a capacidade masculina de decidir. A gente está discutindo um olhar e uma sensibilidade maior de estar sentada em uma mesa de decisão. E quando a mulher está sentada, as decisões são diferentes.
1: Uhum. Simone, vamos lá então. Quais são as suas três principais prioridades se for eleita aqui, olhando para a nossa região hoje, no seu olhar? Quais são as suas três principais prioridades?
0: Primeiro que a nossa região, nós somos o primo rico. Congonhas é a prima rica de todas as outras cidades. Então, os holofortes da política passam muito por Congonhas. Todos os lugares que a gente senta fora de Congonhas, as pessoas interessam em saber como anda a administração de Congonhas. Afinal de contas, nós somos a 19ª economia de Minas, nós temos uma arrecadação de 1,3 bilhões, e isso reflete tanto para o Estado quanto para os recursos que vão para a União. Então, nós... É uma honra, né? Congonhas ainda não teve uma representante mulher eleita. Então, primeiro que vai ser uma honra para Congonhas, isso acontecendo, de ter uma representante importante nesse cenário econômico. O que que a gente precisa pensar? Nós precisamos trabalhar em pautas que vai privilegiar Congonhas. Os royalties do minério, infelizmente, o CEFEM, não é igual aos royalties do petróleo. A gente precisa muito trabalhar para melhorar a arrecadação do CEFEM. Hoje, tem uma ilusão que a arrecadação é o suficiente, mas o custo que o município tem para manter o gasto que a mineração gera não é o suficiente. Então, essa é a primeira pauta, a gente trabalhar para melhorar essa arrecadação, trabalhar para levar a realidade do município, o que que o município gasta. Hoje, o município minerário, existe uma pesquisa que mostra que os munícipes gastam 10% a mais do que para morar em uma cidade minerária do que em qualquer outro município.
1: Por quê,
0: Wander? Porque a gente tem um custo de aluguel caríssimo,
1: uhum.
0: A gente tem uma conta de água que custa 70% a mais do que em qualquer outro município, e a gente tem uma saúde muito inflada, porque a gente tem muitos problemas respiratórios, a gente tem um ar aqui, a gente tem estudos que comprovam. E no caso de Congonhas, a gente tem problemas que transcendem essa situação, não somente desse custo de vida. A gente tem problemas aqui que não foram solucionados desde o rompimento da barragem de Mariana em Brumadinho. Bairro residencial, os imóveis são lá, residencial Cristo Rei de Jacências, os imóveis perderam 30% do valor de mercado. Isso é um problema da mineração. Isso é um problema que tem que ser levado para o Congresso. A gente precisa levar os nossos problemas.
1: Precisa ser debatido.
0: Então, essa questão da... Você perguntou das três bandeiras. A questão da...

0: mineração, a gente precisa melhorar a arrecadação, os royalties do minério. É uma bandeira que, enquanto moradora, enquanto já sendo parlamentar hoje, é uma bandeira que eu vou levar e trabalhar com muito afinco. A situação da saúde no país está muito difícil, mas Congonhas está muito pior. E a gente tem que pensar que saúde da família hoje é toda bancada pela União. Então, as pautas da saúde têm que ser discutidas no Congresso. Hoje, o Congresso está discutindo a PEC 14, que traz benefícios para os agentes de saúde. A gente tem em Congonhas mais de 80 agentes de saúde. A gente tem todo um programa de saúde da família. A gente precisa aumentar e ampliar os atendimentos nos PSFs, os acessos a exames básicos. Então, são pautas que têm que ser defendidas no Congresso. Uhum. E são pautas que eu entendo que eu tenho capacidade e vontade de defender. Dependo, lógico, de ser votada, de ser escolhida para defender. Mas já levando, conheço a realidade do município, conheço não somente da vereança, que é importante demais, a gente tem contato com o povo, mas conheço também do período em que eu fui secretária. Então, acredito que eu estou preparada para a gente trabalhar para melhorar a economia com os royalties do minério e também para a gente preocupar com a saúde, com o básico, com a saúde da família. E a outra pauta, Wander, são as legislações de modo geral que a gente precisa estar atento, ter conhecimento, participar de pesquisas. Recentemente, eu estive participando de um congresso de doenças raras. O quão é importante avançar nessa organização e na legislação para garantir direitos para essas pessoas. Então, novas técnicas, a gente precisa hoje de regulamentar questão de redes sociais, que ainda falta uma regulamentação. A gente precisa entender como que vai ser o comportamento da IA, das inteligências artificiais aí no mercado de trabalho. Como que vai ficar a questão do uso de imagens? A gente viu recentemente várias pessoas usando a imagem do Neymar em vários posts. Como que isso fica para o mercado? Como que isso fica para o mercado de marketing? Qual que é o prejuízo ou benefício que isso traz? Então, eu acredito assim que tem muito trabalho pela frente, Mas agora vamos fazer o trabalho de pré-campanha, levando o nome aos poucos e torcer para ser aprovada na convenção partidária.
1: Agora, para esse trabalho de pré-campanha, eu gostaria que você falasse, se você fosse eleita hoje, as eleições hoje, e daqui a alguns meses você assumindo o cargo de deputada federal, quais seriam os seus primeiros projetos de lei a serem apresentados na Câmara Federal, Simone?
0: Primeiro projeto de lei a ser apresentado na Câmara Federal, com certeza seria voltado para as doenças raras, A gente precisa avançar e não tem uma legislação ainda que regulamente. Precisa incluir, tem muita indústria farmacêutica precisando desses estudos. A gente também precisa, Wander, a questão dos royalties de minério, a gente precisa fazer um estudo e uma pesquisa para saber o custo de vida que o munícipe tem, porque existem várias pessoas em Congonhas que não trabalham na CSN, que não atuam na mineração, mas que pagam um custo de vida mais caro porque mineração existe. Então a gente precisa saber e entender para que esses recursos que são empregados na mineração, de alguma forma, retorne para essas pessoas que arcam com um custo de vida mais alto para morar no município minerário.
1: Simone, nós estamos falando para milhares de cidades aqui da região e também do mundo, através da internet, através do aplicativo da Rádio Colonial, E a gente sabe que você tem que trabalhar também o eleitor de Congonhas, não só o eleitor de Congonhas, mas de toda a região. Como é que você pretende buscar esses votos fora da cidade de Congonhas?
0: Como eu já te disse, Wander Mendes e ouvinte da Colonial, é uma honra estar na chapa do PL. Hoje o Nicolas é um grande puxador de votos. A gente tem uma projeção de um número de votos muito expressivo para o Nicolas. Eu acredito que o Nicolas sozinho vai arrastar cerca de 10 deputados. Então hoje o PL trabalha com a possibilidade de eleger deputado com a cota mínima de votos. Como candidata a deputada federal, eu preciso ter muito menos votos do que um candidato a deputado estadual. Hoje, cerca de 30, 35 mil votos, a gente já está falando com a chance real de ser eleita. Eu estou fazendo uma dobradinha com Gustavo Santana, deputado estadual, terceiro mandato, líder da bancada do agronegócio. Então, a gente acredita que isso tudo vai favorecer, buscar esses votos.

0: fotos. E o trabalho é mesmo pé na estrada, município a município, e usar muito as redes sociais. Minha rede social tem um alcance muito grande. Eu tenho tido o privilégio de contar com o apoio na mídia em Congonhas, já dei entrevista na Rádio Congonhas, agora aqui também na Rádio Colonial, que é ouvida por milhares e centenas de milhares e milhões de pessoas, né? Não só milhares, mas milhões de pessoas. Então eu acredito que a gente tem também o tempo de TV, que vai fazer muita diferença. Então eu não estou trabalhando em uma campanha somente para disputar. Existe possibilidade real de eleição, chance real de eleição. Uhum. E isso motiva muito a fortalecer o trabalho do dia a dia.
1: E durante a campanha, você não vai precisar se ausentar da Câmara de Congonhas, é isso?
0: Não, a ideia é que eu não me ausente da Câmara, vou fazer o trabalho de campanha, mantendo o meu trabalho como vereadora, né? Trabalhando aí para as pessoas que confiaram em mim e para os outros munícipes também, que é o que a gente tem que fazer mesmo, cumprir o nosso dever.
1: Simônia, você foi o primeiro mandato, não é isso? Como vereadora em Congonhas. Na primeira disputa já levou, foi isso?
0: Wander, eu tive a sorte, a honra de ser a mulher mais votada da história de Congonhas.
1: Foram quantos votos?
0: 985 votos.
1: É muito voto.
0: Eu disputei assim com grandes nomes, né? Com Marcos Coruja, que é meu amigo querido. Coruja é um exponencial na política. Ele, se eu tivesse que fazer uma aposta, fale isso com ele, inclusive. Meu nome e o dele, que eu apostava no dele. Então, assim, Coruja teve 960
1: votos.
0: Você
1: ficou surpresa?
0: Não, eu fiz um planejamento e a gente trabalhou, contei com o apoio do Janinho, que tem muita experiência política. Então, o dia que eu fui pro PL, a gente já tinha uma projeção de voto mínimo que eu precisava para ser eleita, e a gente conseguiu alcançar um pouco mais do que o mínimo, mas a gente tinha um planejamento, um mapa das urnas, sabendo qual que era a projeção de votos que a gente precisava. Eu, além de ter sido a mulher mais votada da história de Congonhas, eu fui votada em todas as urnas do município. Então, tive uma votação exponencial e dividida também em todos os cantinhos da cidade. A gente foi em todos os lugares, histórias, pessoas. Então, eu carrego comigo essa importância para o mandato de entender que é uma representatividade da cidade inteira mesmo.
1: Simônia, agradeço a sua participação aqui no Manhã Colonial. Fique à vontade para suas considerações finais, né? Você é sempre muito bem-vindo aqui na Rádio Colonial. E aí, tá aí a oportunidade para você, né, falar um pouco mais e deixar as suas considerações.
0: Wander, agradecer você por essa entrevista, agradecer ao Augusto pelo convite. É sempre um prazer estar aqui na Rádio Colonial, a rádio de maior audiência aí de toda a região. Mandar um abraço para Fabiana, que foi minha assessora também, que é uma querida que trabalha aqui com vocês. Aproveitar para deixar as minhas redes sociais, ouvinte da Colonial, @SimôniaOficial. Me segue lá para eu ver e começar a engajar com vocês, trazer também os problemas, né? Você, munícipe de Congonhas, que quer levar uma demanda, quer ser ouvido, @SimôniaOficial. Eu costumo falar que meu mandato está na palma da sua mão, me chama, você vai ser atendido, isso é muito importante. A gente está passando por um momento difícil no município, muitos problemas na saúde, problema da educação. É hora de cada um levar a sua voz mesmo, trazer, procurar os representantes para a gente fazer um trabalho forte. Convidar vocês também para seguir o Instagram do @GustavoSantana, deputado que vai fazer comigo provavelmente uma dobradinha, também já está em pré-campanha. Convidar vocês para seguir as redes sociais do Poder Legislativo, é importante a gente fortalecer esse trabalho. E é isso, Wander. Muito obrigada por esse espaço. Bom, e um bom dia para todo ouvinte colonial e para você.
1: Valeu, Simônia. Começamos então com a Simônia Magalhães, pré-candidata a deputada federal e vereadora de Congonhas.
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1: Colonial 10:48.
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0: egoístas aqui na Colonial, que volta já já com muito mais pra você. 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
0: Colonial 11 em ponto, bom dia.
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Gomes, mestrinho JP. Lembrei de nós aqui na Colonial. No Manhã Colonial, no oferecimento do Boticário, cartão de todos, Freitas e o Doutor Arte, tá bom? É, vamos registrar aqui mais uma participação, mais algumas, na verdade, né? Bom dia, manda alô aqui pra todos os ouvintes. E pra dona Nilza, Claudinha, Tatiane, Elisiane e também pra quem? Pra Elisane, da Vila Reis. E também para Maria Inês. É a Rosane de Jeceaba. Ah, um abraço para todo mundo. Muito obrigado aí pelo carinho de vocês. Valeu, Rosane. É, bom dia. Tudo bem? Ótima sexta-feira. Para você também, Jéssica. Ah, tá. O Miguel pegou aqui o telefone da Jéssica e mandou uma mensagem. Aqui é o Miguel. É o Pacotinho passando para mandar um abraço pro papai Warley, agora sim.

porque tá registrado aqui como Jéssica Alves, né, Miguel? Um abraço pra você, Miguel. Muito obrigado pelo carinho. Bom final de semana, tá? Excelente final de semana pra vocês aí. Pra Jéssica, pro seu papai, o Arley, pra todo mundo. Muito obrigado. Bom dia, Vander. Bom dia, Colonial. É o William de Congonhas. Tudo de bom pra você, William. Excelente sexta-feira. Agora tem aqui.

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1: Cantada por você fica melhor ainda, viu, Marcos? Bom final de semana pra você, amigão. A Sônia por aqui também. Feliz sexta-feira, Soninha. Tudo de bom, querida? Bora aqui também com mais uma. Olá, bom dia.
2: Bom dia. Eu queria homenagear meu esposo, o Edilson, a sua família. Eu lhe chamo Edilson. É, que mora na rua Padre Rolim, 140.
1: No São João?
2: É. Se você puder, pôr uma música aí.
1: De parabéns?
2: Qualquer uma. Do Gino Gênio, que ele gosta. E dar os parabéns pra ele. Que tá fazendo aniversário hoje.
1: Ah, muito bem.
2: Conto com você.
1: Tá certo.
2: Qualquer música que o senhor agrada aí.
1: Valeu. Beleza? Um abraço. Bom pro Edilson. Trabalho. Comemorando hoje mais um ano de vida. Parabéns pra você, Edilson. Tudo de bom. Que Deus continue te abençoando. Valeu, Edilson. Temos também aqui, bom dia. Manda um alô aí pra nós. É o Jorge, da Varginha.

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3: Colonial, 11:16.
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8: Aí é música, meu amigo.
9: Por isso que você acaba com eles, né?
8: Vamos acabar com eles hoje. Posso começar?
9: Claro.
8: Fechou.

0: Sorriso Maroto, aqui na Colonial.
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0: Já era, né? 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Registrar aqui a participação do Jefferson. Fala, Jefferson. Como é que você tá, meu querido? Tudo jóia? O Jefferson tá ouvindo a gente, segundo ele. Tá pra lá de Mariana, pelo que ele me explicou aqui, tá pra lá de Mariana. Tá indo no sentido a Catas Altas, né? Ouvindo a Colonial. Um abraço pra você, meu querido. Tudo de bom aí? Boa viagem, bom passeio, sei lá. Valeu, Jefferson.
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0: Colonial 11:33.
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0: Agora tem Mari Fernandes com Lauana Prado, Maluca, aqui na Colonial. Bom dia pra todo mundo!

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0: 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Esse som é bem gostoso, né? Tem cara de final de semana. Aqui na programação do Manhã Colonial, We Got Control in Sivan, com a participação de Dave McRae, You. Bora aqui com mais participações do Manhã Colonial. Olá, bom dia.
1: Oi, Wander. Bom dia, bom dia.
0: Bom dia.
1: Hoje é uma sexta-feira mais longa, né? Claro, uh-huh. Pensando na segundona, que tem mata-mata da seleção brasileira.
0: Verdade.
1: Eu cheguei atrasada, mas passando pra dar um bom dia pra você e pra todos os ouvintes da
0: tempo.
1: Colonial FM. Beijos da Miriane Rosário, de Consolei de Lafayette.
0: Beleza, Miriane. Forte abraço pra você, querida. Pra você e pra toda a família. Muito obrigado. Excelente final de semana. E é verdade, já estamos aí na expectativa, né? De segunda-feira. Ai, ai, ai. Será que os japoneses vão dar muito trabalho pra gente? Será? Será? Fazer o quê, né? Vamos aí. Com pensamento positivo. Pra cima da seleção japonesa.

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0: Colonial 11:49.
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13: Qual é o carro elétrico mais barato do Brasil? Não é mais o Renault Kwid por R$100. Pois uma empresa mineira, E-Motors, está importando uma linha de elétricos compactos por preços bem inferiores. Ela anuncia o mais barato da linha, o Emova Easy, por R$70 mil. Ele tem bateria LFP, lítio fosfato de ferro, de 15,9 kWh, com motor de 30 kW, autonomia de 201 km e velocidade máxima de 100 km por hora. E tem também o Emova Urban, um pouco maior, com motor de 50 kW, autonomia de 330 km, máxima de 110 por hora, por R$100 mil.
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0: para Lomas do Sucesso com o Di Ferreiro. Aonde quer que eu vá, ficou bacana essa versão, gostei, gostei.
1: Aonde quer que eu vá.
0: Colocando o ponto final em mais uma edição do Manhã Colonial, que volta amanhã, a partir das 8 horas da manhã. Te espero aqui. Amanhã estarei.

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1: Colonial 11:58.
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3: 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Sextou, papai. Contudo, já deu meio-dia, pode olhar aí, o Marinho já chega com as melhores, as mais pedidas.com, já no clima do fim de semana. Você tá maluco, você tá doido, bora pra cima.
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3: Tá no ar as melhores da programação Colonial a partir de agora, com tudo, as mais pedidas.com, no oferecimento do Recanto da TT. 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E a gente vai com muita música e informação. A gente traz também a sua participação pelo 989-69-1400. Pode pedir a sua música. Para começar, Taylor Swift, Elizabeth Taylor. Aumenta.

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0: Colonial e o Processo Delicado com Hugo Henrique e Ana Castela. Valeu pela companhia ainda, Leonardo. Amanhã a gente tá só fechando a primeira etapa, a primeira sequência das maispedidas.com. Depois do intervalo tem muito mais.
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0: Colonial, 12:15.
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0: 1.400.
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10: Que coisa boa ter a sua companhia aqui na sexta-feira da Colonial FM. Sextou, Fred e Fabrício. Te amar é meu talento.

0: 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Na Copa, quem apita é o Zezé de Camargo e a Colonial. Eita, nós! A gente continua com as melhores aqui até 14h. Tá rolando as maispedidas.com pra você num oferecimento, num lance, NOC, Núcleo Odontológico Congonhas. 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Volto rápido.
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0: Colonial, meio-dia e 31.
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14: 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Prazer tá na companhia, na sintonia certa, na cola da 104.7. Ferrugem, arrependidaço.

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1: Colonial FM, Zé Neto, Cristiano e a cadeira cativa, ainda João Bosco e Vinícius com Gustavo Lima, 25 horas. Valeu pela sintonia certa da Colonial. Participa comigo pelo 989-69-1400.
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1: Colonial, faltando 15 para uma.
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1: Estamos voltando com tudo aqui na sexta-feira mais top do seu rádio com Kleber e Cauã. Mil objetivos.

0: Não escolheu a roupa, tá sempre indecisa. Com qualquer uma delas vai ser a mais linda.
1: Sim, ó.

Pantanal, Bruno Rosa e Murilo Huck, atriz de Mais Ainda Corações Egoístas, Leandro e Romário junto com Ícaro e Gilmar. Valeu pela companhia, pela sintonia certa, todo mundo sempre ligado, plugado, colado na Colonial FM, não é isso? Tá rolando por aqui até as duas, asmaispedidas.com. 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
2: Colonial, agora 1 em ponto. Boa tarde.
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1: Aí é música, meu amigo.
2: Por isso que você acaba com eles, né?
1: Vamos acabar com eles hoje. Posso começar?
2: Claro.
1: Fechou.

0: Daniel, 36 anos, Marcelinho de Lima, junto com Panda, um gole só, ainda novo sozinho, Gustavo Mioto e o Murilo Ruf, valeu pela companhia das maispedidas.com, eu volto rapidão.
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0: Colonial, BJ, a cura, Diego e Victor Hugo na programação 104.7. Ainda Justin Bieber com Swag. 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
0: Colonial 1:29. 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
17: Hora de mais som aqui na Colonial. Sexta-feira gostosa e boa pra todo mundo. Vamos começando a nossa tarde com Simone Mendes. Amor no Escuro.
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0: Colonial, imagina eu, Eduardo Costa, ainda textão do Ian, na programação das melhores, as maispedidas.com, rolando até as duas, ou seja, já depois do break, a gente tem a última sequência de hoje, e as duas, Tony Mel fazem companhia no Geleia Geral, fica aí.
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0: Colonial, faltando 16 para as duas.

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12: Colonial voltando com tudo, mas música não mexe nas minhas gavetas não. Na sexta-feira, Danilo e Davi canta agora.
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1: Você deve estar se perguntando.

0: Maria Imperfeita, o som da Bia Frazo aqui na 104.7 pra fechar com chave de ouro. 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
0: Marinho tá indo nessa, hein? Tô de volta amanhã, sabadão, com tudo, a partir das 19 horas, em mais uma edição do Colonial Hits. Beijo grande pra todo mundo. Paz, luz e até lá. Vem aí, Geleia Geral. Eu fui.
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0: Colonial, faltando um pras duas.
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1: Por aqui tá na hora da gente se estar com tudo e com você. Eu sou Tony Veloso.
2: E eu sou a Mel. Juntinho nessa sexta-feira, 26 de junho de 2026, estamos chegando.
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1: Chegando com tudo, mais um Geleia Geral pra você. Boa tarde, boa tarde.
2: Oi, tudo bem? Sextamos.
1: Pois é.
2: Que bom, né?
1: Tá com sorrisão no rosto, né? Cara de sexta-feira.
2: Ah, sexta-feira, é. Tem que estar, tá, né?
1: Já viu que a gente tem cara de sexta-feira?
2: Tem sim.
1: E não só a gente, mas quando a gente chega em qualquer lugar, você olha pra pessoa assim, né? Você tá com cara de sexta-feira.
2: É.
1: Então...
2: Sexta tem um sabor diferente.
1: Tem. É um sabor final de semana que não é. Mas é quase. Gente, boa tarde para você. 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Por aqui, tá na hora da gente elevar o clima, né? Esquentar a sua tarde e trazer para você muita coisa boa. Vamos com os destaques de hoje.
2: Matheus e Cauã são processados em 8 milhões de reais.
1: Olha a grana.
2: É, menino, não tá boa coisa pro lado deles não, hein? Oruan foi diagnosticado com tuberculose.
1: E vai ter que cortar o fumo, hein, Oriana?
2: Mas a justiça mantém a prisão, olha. E Hulk assume cobertura da Copa no Domingão. Virgínia está fora.
1: Pé no popozão da Virgínia.
2: Vamos falar também da Shakira,
1: né? A vantagem que dá um pé no popozão da Virgínia é grande, né? Então é igual chutar uma bola de futebol. É igual a Jabulani.
2: E a Shakira foi criticada por versão de Dai Dai com Léo Santana e Felipe Rett.
1: Ah, gente, que nada a ver. Ó, ficou boa. Versão em português, né?
2: É, ué.
1: Agora dá pra entender a música.
2: É desse jeito, mas muita gente não gostou.
1: É.
2: Agora, a enquete do dia sobre signos hoje, viu? Na sua opinião, qual o signo mais cabeça dura?
1: É, chato também, né?
2: Chato.
1: Cabeça dura e chato, né? Eu...
2: eu sou taurina, não sou chata, não.
1: Não, você não é, não? Olha, eu vou falar com você, assim, dando a minha opinião.
2: Quem convive comigo que pode dizer, né?
1: Eu sou aquariano e eu não me aguento, então...
2: Nem você se aguenta, né?
1: Nem eu me aguento.
2: Não, então, quando eu tô estressada, eu não me aguento, não.
1: É. Eu acho que é uma disputa boa entre aquário e câncer. Eu acho que são os dois mais chatos que tem. Eu sou aquariano, né? E eu tenho disputas boas com os cancerianos também. Então, acho que são os dois mais chatos, né? Mais cabeça dura, né? Mas,
2: e aí,
1: enfim.
2: Você se acha cabeça dura? Você acha que o seu signo é? Ou o signo do seu marido, da sua esposa, do seu filho, filha, né? De quem você conhece aí, de amigos?
1: É.
2: Pode contar pra gente aí.
1: É, esse lance de signo, aquela parte de previsão, coisa e tal. Eu acho que eu não vou muito nessa vibe, não. De previsar que sua vida vai ficar boa hoje, vai ficar ruim amanhã. Isso aí eu não vou muito, não.
2: Uh-huh.
1: Mas o signo, quando trata de personalidade, quando a gente fala de personalidade, aí já é outra parada.
2: É muito
1: parecido.
2: Tem
1: muito a ver. Quando a pessoa fala comigo o signo dela, eu já tenho mais ou menos uma noção de como a pessoa é, a personalidade é. Porque a gente tem o quê? 20 e poucos anos. É bom, eu sou mais velho? Eu tô velho. Então eu tenho uma cara aí que eu mexo com rádio, então a gente mexe com muitos anos falando de previsão astrológica, muitos anos falando de signo. Inclusive, há um tempo atrás eu falava de signo realmente todo dia e personalidade também. Então a gente acaba aprendendo alguma coisa, né? E aí essa pegada de personalidade tem muito a ver com a pessoa.
2: Eu também
1: muito
2: acho.
1: A ver.
2: Também acho. Taurino, tem muita coisa que eles falam sobre taurino que...
1: A pessoa fala que o taurino gosta de
2: bem.
1: Mastigar, né? Gosta de comer.
2: Nossa, menino, é. Isso aí exacerta, acertaram, viu?
1: Gosta de viajar.
2: Gosta de sustentar...
1: Sustentar o quê?
2: Como que é?
1: Ah, não sei.
2: Ostentação.
1: Ostentations?
2: Ostentar.
1: Gosta de ostentar? Né?
2: Sustentar, que eu ia falar.
1: Muito
2: ostentar.
1: Bem. Pensei que era sustentar, que aí você ia arrumar agora uma cambada de panda.
2: Mas eles falam muita coisa, que a gente gosta muito de comprar, de coisa boa, de dinheiro,
1: é,
2: né?
1: Igual, então. É, igual de trembão, né?
2: É, trembão. Ué, mas a gente gosta.
1: É, pois é. Então, responde aí a nossa enquete de hoje, 98969-8969-1400. Você manda o seu zap respondendo pra gente, na sua opinião,

0: o signo do zodíaco tem a cabeça mais dura, né? Mais chata, mais difícil de...
1: De lidar,
0: né? Conta aí a sua opinião também. Pode falar do seu, né? A partir do seu, a gente pode pensar, né? Ó, a pessoa já pode dar a opinião. Eu sou assim assado, meu signo é tal, né?
1: Conta aí.
0: Vem brincar com a gente. Agora 12h10.
1: Começando com quem? Tiago Carvalho, Wesley Safadão.
0: Arranhando o azulejo, hein? Tá doido. Sextou, bebê. Sextou.

0: Aquele ritmo que você curte, que você gosta aqui na Colonial, fechando com Chabuzia, Barnson.
1: A música do bar, a Barnson.
0: É, a música da sexta-feira, né?
1: Sextou, bebê.
0: A Boteco Som, né?
1: Boteco Som.
0: Pra quem ainda rolou o som do Sorriso Maroto, Proibido. Sexta-feira, dia do Proibido. Coisa tá. E ainda Thiago Carvalho e Safadão com Arranhando o Azulejo. A gente só tá começando e depois do intervalo a gente já traz as primeiras participações de hoje.
1: Pois é, falando de signo hoje, ainda não deu sua opinião? Fala pra gente aí qual o signo mais cabeça dura, o mais difícil de lidar, hein?
0: Haha, conta aí.
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1: Colonial 2h20.
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9: De volta por aqui na melhor programação. De volta também com a sua participação. 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
1: E vamos para as participações aqui, né? A galera falando o signo mais difícil, mais cabeça dura. Simone Miriam, qual é? Diz aí.
2: Miriam de Congonhas. E sextou, né?
1: Sextou.
2: Bom, sobre a enquete de hoje, eu acho o signo mais difícil de câncer.
1: Câncer?
2: É um signo difícil, viu?
1: Foi o que o Tony falou,
2: né? Eu digo por experiência própria, viu? Minha filha é muito difícil, muito difícil, muito inacessível. Meu signo é de touro. Eu acho muito fofo. Eu acho tudo que vocês falaram sobre o signo de touro verdade. Com certeza a gente gosta mesmo de consumir, a gente gosta mesmo de estar bem. É isso aí. Gosta de comer bem, gosta de estar bem.
1: Gosta.
2: Pra todo mundo aí, bora! Já bora tomar uma!
1: Beijo,
2: opa! Tchau,
1: obrigada! Essa é animada, gostei, hein?
0: Já tá
1: e ela
0: concluindo.
1: Falou tudo. Taurino é assim mesmo.
0: Ah.
1: E canceriano também é bem, muito difícil.
0: Tem que segurar a peteca pra poder lidar com o canceriano.
3: Boa tarde, Mel.
1: Boa tarde.
3: O André fica casado na Noruega. Ah, Mel, eu acho que o signo mais difícil de lidar é o signo, e o signo mais cabeça dura pra mim é a virginiana. Eu nunca vi isso, não. Ele é muito... São muito arrogante. Quer sempre ser o dono da verdade.
0: Opa, você tá doido.
3: Pra mim é o signo de virgem.
0: Virginiano.
4: Boa tarde, Mel. Boa tarde, Totone. Sextou. Simbora pra esse final de semana com tudo. Na enquete, aqui em casa tem dois signos que são muito difíceis de lidar, que é o câncer e o capricórnio.
1: Capricórnio.
4: Agora, você imagina esses dois morando juntos, que é no meu caso, eu e da minha pequena. Haja pra cabeça, né? E tem meu marido, que é Libra. Eu acho que o Libra é mais fácil de lidar. Porque, sinceramente, quando junta capricorniano e câncer, meu filho, só dá lasqueira.
1: Eita!
0: Libra, realmente, as pessoas que eu conheço de Libra são bem tranquilas.
1: São tranquilas, né?
0: São bem suaves.
1: De peixes também.
0: Peixe também.
1: Pisciano, né?
0: É.
1: Também é bem tranquilo.
0: O único problema de pisciano é que chona fácil e dá
1: Nossa,
0: trabalho.
1: Nossa, paixona é, fácil chona, demais.
0: Chona
1: a minha
0: fácil
1: filha
0: dá trabalho.
1: É pisciana. Nossa.
0: Dá um trabalho danado. A pessoa chona e fica, a gente que é amigo, amiga, aí ela fica falando com a gente, que eu tô chonada. Fica o dia inteiro falando que tá chonada.
1: Fica
0: é impressionante.
1: Assim mesmo.
0: Jesus amado. É difícil de aguentar.
1: É, isso aí. Daqui a pouquinho tem mais participações por aqui. E tá acontecendo agora a Blitz Educativa, né? De prevenção às drogas em Lafayette, na Praça Pimentel Duarte, Praça da Rodoviária, em Conselheiro Lafayette, que recebe nessa sexta-feira, dia 26 de junho, uma Blitz Educativa da campanha de combate e prevenção às drogas. Muito importante. A ação acontece... tá acontecendo, né? Começou às 14 horas até às 17 e mobiliza equipes para orientar a população sobre os riscos do uso de substâncias entorpecentes e a importância da prevenção também, né? A iniciativa reúne atividades de conscientização voltadas para jovens, famílias, motoristas e pedestres. Durante a Blitz são distribuídas orientações sobre os impactos do consumo de drogas na saúde, na convivência familiar e na segurança da comunidade. Além de informações sobre a importância do fortalecimento das políticas, né? Também aí, então, quem tiver interessado, passar lá agora mesmo na Blitz Educativa, Praça Pimentel Duarte, Praça da Rodoviária, em Conselheiro Lafayette.
0: Muito bom. Abraço pro Maicon, tá lá dando risada. Tô achando que ele é pisciano, hein?
1: É, Maicon.
0: Duas
1: Eu
0: e
1: acho
0: meia.
1: Que ele é bem tranquilo, Maicon.
0: Bem tranquilo.

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0: 38 agora. 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E vem participar, vem dar sua opinião no nosso tema, na nossa enquete, que tá demais, já tem uma galera aqui respondendo e falta você, hein? Na sua opinião, qual o signo mais cabeça dura, aquele mais difícil de lidar? Você conhece alguém assim? Tem alguém assim na família? Conta aí no 989-69-1400. Na Copa, quem apita é a Colonial. A gente volta já.
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0: Colonial 20 para as 3.
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2: O Brasil conheceu na noite desta quinta-feira o adversário da segunda fase na Copa do Mundo. E será o Japão. Os samurais azuis empataram com a Suécia por 1-1 e ficaram na segunda colocação do grupo F. O confronto entre Brasil e Japão acontece na próxima segunda-feira, às 14h, no horário de Brasília, em Houston, nos Estados Unidos. Em Copas, o Brasil enfrentou o Japão apenas uma vez na história, e foi em 2006, na fase de grupos. A seleção brasileira goleou os asiáticos por 4-1, na ocasião, gols de Ronaldo Fenômeno duas vezes, um de Juninho Pernambucano e o outro do lateral esquerdo Gilberto. Já no retrospecto geral, são 14 jogos, 12 vitórias brasileiras, 2 empates e apenas uma vitória japonesa. E esse único revés da seleção brasileira aconteceu no amistoso em outubro do ano passado, quando o Japão venceu de virada por 3-2 em Tóquio. Para este confronto, o técnico Carlo Ancelotti vai poder, se quiser, repetir a escalação da partida contra a Escócia, onde o Brasil jogou bem, dominou o adversário e ganhou muitos elogios. Rayan deve seguir como titular na vaga do Rafinha e a expectativa fica se Neymar vai ganhar mais alguns minutos na partida contra os japoneses. Agência Rádio Web com informações da seleção brasileira, Daniela Esperon.
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0: com Shakira e Burna Boy. Ó, ainda hoje vou falar da Shakira aqui, que foi criticada por versão em português de Dai Dai, com Léo Santana e Felipe Rett. Acho que a galera não curtiu muito a versão em português não, né? Mas eu te conto com mais detalhes ainda hoje aqui dentro do Geleia Geral. 11 para as 3, boa tarde, já já tem mais.
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0: Colonial 10 para as 3.
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0: do Jay-Z, Alicia Keys.
1: E eu tô cantando junto aqui, porque eu amo essa música.
0: Gente, perceber, tá aqui.
1: Tô aqui só cantando, gente.
0: Também papagaio que tem lá em casa.
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0: Colonial. Tá agitando, tá falando papagaio, porque eu lembrei, tem uma maritaca lá em casa, que fica lá.
1: Cantando assim,
0: eu cheguei ali fora, ali, tava escutando um negócio, parecia, eu lembrei.
1: Credo, eu pareço então.
0: Pensei até que eu tinha trago a maritaca pra cá hoje.
1: Oh, meu Deus. Vamos fofocar aqui.
0: Que é... Gente, pra quem não sabe, a Mel canta assim, né? Finais de semana ela anda escondida aí, cantando em Carpex, né? Só que ela não quer que conta ainda não, porque ela tá treinando pra, né? Vai ser a próxima Marília Mendonça.
1: Nossa senhora!
0: Só não vai andar de avião.
1: Nossa, a próxima Marília foi boa.
0: Tô enchendo o saco. Vamos falar de...
1: De famosos, da dupla Matheus e Cauã, que tá sendo processada pelo ex-empresário Marcos Araújo. É uma ação que pode chegar em 8 milhões de reais.
0: Nada.
1: O processo alega que após o fim da parceria em 2021, ficou acordado que a dupla faria 45 shows em eventos organizados por Araújo ao longo de 4 anos. Segundo o empresário, apenas 6 apresentações foram realizadas.
0: Uau!
1: Ficaram restando 39 shows pendentes. Muita coisa, né? Pelo contrato, cada show não cumprido geraria uma compensação financeira e a cobrança foi atualizada, elevando o valor total da ação por cerca de 8 milhões de reais.
0: Não.
1: Mas a defesa de Matheus Cauã contesta a cobrança. Os advogados afirmam que os eventos previstos deixaram de ser realizados pelo próprio empresário, o que teria inviabilizado o cumprimento do acordo.
0: Mas você não fez, não tem como fazer, né?
1: Mas não foi bom, você não fez, não tem como fazer.
0: Você não fez, não tem como fazer, né? Mas, assim, eu não sei, aí eu não sei como é que fica essa história, se continua devendo o show, né? Porque quando você marca alguma coisa, agenda alguma coisa, existe um compromisso. A partir do momento que eles fizeram um compromisso com aquela data é do cara. Se ele não fez, aí realmente eles não têm que pagar, não. Agora, se no contrato consta que pode ser qualquer data, né? E que o cara pode mudar a data se ele quiser e tal, aí eles estão devendo.
1: Verdade.
0: Depende do contrato.
1: Mas é pouco pra eles?
0: É, 8 milhões assim,
1: não
0: né?
1: Nada não, né?
0: É, mas vou te contar um segredo. Quem tem não gosta de gastar, não.
1: Não gosta.
0: Eu te garanto que eles iam brigar por causa de se fosse 8 mil e ia brigar do mesmo jeito se fosse 8 milhões.
1: E assim.
0: O povo não perdoa nada, não. Tá doido.
1: E a defesa do rapper Oruan informou à justiça que ele foi diagnosticado com tuberculose pulmonar. E pediu a revogação da prisão preventiva, alegando um quadro de saúde grave. É grave mesmo, né, gente? Os advogados afirmam que o cantor apresenta lesões nos pulmões, tosse persistente, perda de 5 quilos no último mês também. Apesar disso, a juíza manteve a prisão preventiva. Na decisão, destacou que Oruan descumpriu medidas cautelares e continua foragido desde a expedição do mandado de prisão.
0: Ah, tá. Peraí, não entendi. Ele tá foragido ainda?
1: Tá.
0: Ué, como é que o advogado sabe que ele tá com tuberculose?
1: Pois é, menino.
0: Tá foragido. Nossa.
1: É, meu filho.
0: Situação complicada, né?
1: O rapper responde a um processo por tentativa de homicídio contra 2 policiais civis. O caso ainda está em andamento.
0: Ah, eu vi. Jogou umas pedras lá no... Não tem nada a ver, foi coisa muito meia boca, não é pra tanto não, mas eu...
1: Mas é porque é o Oruan, né?
0: É, infelizmente o... É o problema é o pai, né? Do Oruan. O pai do Oruan que é um dos principais nomes do crime no país, né? Então é uma forma de atacar, mas enfim.

0: Em si, o Oruan, além dele ser chato pra caramba, um cara bem, bem normal.
1: É.
0: Agora chato ele é.
1: Ele é chato, será que tipo signo que ele é, hein? Será?
0: Não sei. Falar em signo, vamos voltar aí à nossa enquete.
1: Sobre os signos, na sua opinião, qual signo mais chato, mais cabeça dura que você conhece? Tem uma galera participando, daqui a pouquinho tem opiniões aqui.
0: Muito bem, participa aí com a gente, você também. Depois do intervalo, a gente traz a turma aqui participando da Colô 3 e 6.
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1: Colonial 3 e 7.
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O clima é de Copa do Mundo por aqui. 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
5: É isso aí. E agora a gente continua falando sobre o signo. E aí, Emerson, qual o signo mais enjoado, mais chato, mais cabeça dura, hein?
6: Ô, meu, sobre o signo aí, eu vou falar pra você, eu sou aquariano também.
5: Ah.
6: É, o signo de virgem é um signo muito difícil, minha esposa e meu menino, nossa senhora.
4: Tem dois
6: vamos
4: lá.
6: Vamos que vamos.
5: Dois.
6: Hein? E segunda-feira é feriador.
5: Animado, hein? Gente, dirigindo.
4: Já tá no clima, já tá no clima já do Brasil.
5: Que é isso? Bom demais, hein? É, deixa eu ver aqui, a Ana Júlia de Lafayette, pra mim é touro. Conheço vários e nenhum muda de ideia fácil. É, tem uns cabeça dura mesmo. Eu conheço um assim.
4: Quem mais tá ligado?
5: Carlos Henrique de Congonhas, Capricórnio, quando coloca uma coisa na cabeça, acabou,
4: é,
5: viu?
4: É, verdade.
5: Oi, Michael.
7: Boa tarde, meu, boa tarde, Tony.
4: Boa tarde.
7: Nada, eu sou de Sagitário, hein? Tô tranquilo mesmo, mas...
4: Suave.
7: A hora que ferve também, sai de perto.
4: Você tá doido.
5: Sai de baixo, hein? E você? De qual signo você é e você se considera cabeça dura? Conta pra gente.
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0: Retorno de Saturno, Detonautas. Esse nome da música, né, que também é nome do álbum da banda, que foi lançado oficialmente no dia 15 de março de 2008. E a gente recordou aqui no Geleia Geral. É clássico, e clássico a gente tem que curtir, com certeza, né? 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E daqui a pouquinho tem muito mais pra você. Esse é o Geleia. Até às 5 da tarde com música, alegria, entretenimento, tem fofoca. Daqui a pouquinho o resumo da Copa também. E tem também a sua participação no tema do dia.
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6: 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E a hora?
0: Colonial 3:25.
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6: É a melhor programação. Boa tarde pra você. Vamos que vamos.
7: Vamos que vamos aqui, ó. A galera tá perguntando aqui.
6: Dai, né?
7: Tony. O que você achou aí do Brasil ter pegado o Japão no mata-mata?
6: Ô, pra cima das geishas!
7: Será que vai dar churrasco ou sushi, hein?
6: Não, churrasco.
7: Churrasco.
6: Não, o Japão ganhou do Brasil, mas a gente tava com o Fabrício Bruno na zaga, né? O Cruzeiro que eu diga, né? O Fabrício Bruno tava numa vibe
7: muito
6: ruim.
7: Mandaram até uma japonesinha pra você aqui.
6: É, não, pra cima das geishas aí, não tem essa, não. O Japão cometeu um erro gravíssimo, achando que o Brasil... É pior do que a Holanda, né? Porque no jogo da Suécia e Japão, eu vi um pedacinho do jogo, dava pra ver que a turma tava tirando o pé ali, tipo assim, né? Vamos ficar num empate aqui, vamos ver o que dá e tal. Foi um jogo bem morno. Então a gente percebe que eles estavam querendo jogar com o Brasil, tanto Suécia quanto Japão, né? Uh-huh. Isso não é só eu que tô falando, não. Eu dei uma pesquisada e a turma concorda também, né? Parece que estavam querendo jogar com o Brasil. Só que o Japão escolheu errado. Foi tomar uma sapecada.
7: O Japão que abre o olho com o Brasil.
6: É, ué. Não é não?
7: Se eles conseguirem abrir o olho.
6: Estufar o olho deles aí agora, né? Escolheu errado, né? Se fosse eles, eu ia pro lado dos holandeses, né? Foi pro lado do Brasil, se lascaram.
7: E vamos pras... participações aqui da enquete do dia, falando sobre signo. Ó, boa tarde, meus animadores, queridos animadores das nossas tardes. Ah, sobre a enquete, o signo mais chato, difícil é o de Gêmeos. Eu sou de Peixes, sou muito sonhadora e ansiosa. Maria Sueli. Um beijo pra você, Maria. Já tocou sua música aqui, Maiara e Maraíza.
6: Já rolou.
7: Já rolou, né? Luciana tá participando também.
8: Boa tarde. Sobre a enquete do dia aí, Luciana de Itaverava. Eu queria falar. Pra mim, o signo mais fácil de lidar é Peixes e Libra. São os melhores.
6: É suave.
8: E os piores, pra mim, são Aquário e Gêmeos.
6: Aquário e Gêmeos. Mais um voto aí.
8: Difícil demais. Pessoas de Gêmeos. Aquário também. Touro também. Não me identifico muito bem com touro.
7: Ela não se identifica comigo. Vamos.
6: Eita, ela não gosta de chifre, deve ser por isso.
8: Touro tem chifre. Boa tarde, meu.
7: Boa tarde.
8: Boa tarde, colonial.
6: Boa tarde.
8: Eu sou Cida, aqui de Iceaba. Eu sou do signo de Câncer. E eu não sou bem fácil mesmo, não. Mas também, o signo de Câncer é bem carinhoso, né? Bem família.
6: É verdade.
8: Bem sentimental até demais, né?
6: Verdade.
8: O signo de Câncer é muito sentimental. E ciumento também, né? O signo de Câncer.
6: Demais.
7: Touro é ciumento também.
8: E o outro é Aquário. Como vocês podem ver, é todos três diferentes, né?
6: Verdade.
8: O aquariano, ele é totalmente diferente do leão.
6: É, é o pimba.
8: E do câncer. Quer dizer, meus dois filhos são totalmente diferentes.
7: Ah, isso aí. Simone Quirino, e aí?
5: Abraço, minha mãe Carla, Manos Poderosa, irmã Jéssica, cunhado Wagner, maridão do Tassei, pra vocês. Bom final de semana. Sobre a enquete, meu esposo é aquariano. E eu sou escorpiana. Eu sou uma pessoa realista, positiva, doa quem doer. Eu falo mesmo, não sou de mandar recado, sou chegar e de falar. A gente tem que ser uma pessoa positiva, uma pessoa realista. E no meu ponto de vista tem que ser assim. Um abraço pra vocês, Simone Quirino Barbacena.
7: Beijo!
6: Ela tá assumindo que ela é meio chata, né?
7: É, assumiu que ela é cabeça dura, né?
6: Ela é cabeça dura, né? É, tá, eu já assumi também, viu, Simone? Eu assumi que eu sou meio chato, assim.
7: Eu não assumi, não. Eu sou um amor.
6: Eu sou aquariano, eu sou meio chato, eu confesso. Confesso, né? A gente tem que saber que a gente é meio, né, negócio.
7: Não, taurino,
6: né?
7: É difícil.
6: Ah.
7: É meio difícil de lidar, mas assim...
6: Mais ou menos, né? Mais ou menos.
7: Muito mas vamos bom. Que vamos.
6: 3:34.
7: Com Melody.
6: Sacudir nessa sexta-feira.
9: É mais uma do

0: Orçamento com Luan Pereira e Ana Castela. Bom demais ter a sua companhia aqui, alegrando essa tarde de sexta-feira, 20 para as 4 e já a gente volta com muito mais para você.
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13: Atenção para o novo golpe que está circulando pelo WhatsApp. Criminosos estão se passando por amigos e familiares para tentar enganar usuários. O golpe começa com uma mensagem aparentemente inocente, onde a pessoa pergunta se pode usar seu nome como referência em compras de plataformas, como Mercado Livre ou Shopee. Após a resposta, os golpistas podem enviar links suspeitos ou solicitar confirmações por ligação ou mensagem. O objetivo é obter acesso a contas, dados pessoais e até informações bancárias das vítimas. Especialistas orientam que qualquer pedido incomum seja tratado com desconfiança. Antes de clicar em links ou fornecer códigos de confirmação, entre em contato diretamente com a pessoa por outro meio para verificar se a solicitação é verdadeira. Também é importante manter a verificação em duas etapas ativada no WhatsApp e em outras redes sociais. Fique atento, não compartilhe códigos de segurança e ajude a divulgar essa informação. A prevenção continua sendo a melhor forma de evitar prejuízos. Para as curtinhas da Colonial, repórter Vander Mendes.
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1: Curtindo com você por aqui essa sexta-feira. 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
2: E a Globo mudou a estratégia de cobertura da Copa do Mundo no Domingão com Huck. A partir do próximo programa, Luciano Huck assumirá o conteúdo principal sobre o torneio, enquanto Virgínia deixará de ser a apresentadora do quadro dedicado ao Mundial.
1: E?
2: Está fora, Virgínia. A participação dela passará a ser reavaliada semanalmente pela direção da emissora. Caso ela continue no programa, a tendência é que seus quadros tenham duração menor do que a exibida até agora. Eu acho que são 7 minutinhos que ela passa.
1: É, mas 7 minutos na TV é uma eternidade.
2: É. Muito tempo. Aí vai diminuir. O quadro diário de Virgínia, que estreou 14 de junho, mostrava bastidores da Copa e curiosidades sobre os Estados Unidos, e ela recebeu cerca de 40 mil pelo trabalho no programa. Também teve participação em ações comerciais exibidas no Domingão. Já neste domingo, Huck exibirá uma entrevista com Vini Júnior e concentrará a cobertura do Mundial no programa.
1: É, na verdade é o seguinte, eu acho que eles convidaram a Virgínia justamente porque ela estava ali envolvida com a turma, né? Deve ter negociado, falando que, né, tinha os contatos, coisa e tal. Ela, por exemplo, não poderia entrevistar o Vini Júnior, porque tá nesse negócio de volta, não volta, já falaram que voltaram.
2: Falaram que voltaram,
1: né? A notícia, a última notícia que eu ouvi é que voltaram.
2: Que voltaram, que vão até viajar juntinho.
1: Mas tá numa sensação, tem um problema muito, de muita instabilidade. E outra, ela entrevistar o Vini Júnior nesse momento, momento que ele tá numa crescente na Copa do Mundo, seria prejudicial pra ele, né?
2: Uhum.
1: Então, na mão do Luciano, mais tranquilo, né? Agora que o quadro dela não tá bombando, não dá. Tanto que a gente vê, quando qualquer programa bomba na televisão, você vai ver vários recortes na internet. Eu até hoje não vi nenhum falando sobre esse diário da Virgínia.
2: É, também não.
1: Agora, em compensação, as outras fofocas da vida dela, até do jeito que ela pedala, isso aí aparece o dia inteiro.
2: O dia todo, só fala nela. E a nova versão em português de Dai Dai, música oficial da Copa do Mundo, lançada por Shakira? É, com participações de Léo Santana e Felipe Rett, gerou forte repercussão nas redes sociais, viu? Muitos brasileiros criticaram a adaptação, afirmando que a canção perdeu a essência da versão original e que a letra ficou excessivamente voltada ao Brasil, apesar de um mundial envolver 3 países-sede, Estados Unidos, México e Canadá. Entre os comentários, usuários classificaram a versão como genérica e disseram preferir a original. Outros, porém, defenderam a parceria e elogiaram a tentativa de aproximar a música do público brasileiro. Ah, eu achei legal,
1: é
2: gostei.
1: É bom entender, né, o que a pessoa tá falando.
2: É, ué, gostei.
1: É porque a galera gosta de deixar
2: de
1: rolar, né?
2: Também,
1: é,
2: né?
1: Enfim, não tem nada pra fazer, vamos criticar ali a música, né?
2: Pois é, e ela já rolou aqui na programação, que é boa demais, por sinal, e a galera tá pedindo a beça aí, Dai Dai.
1: Show.
2: E foi a mais votada na nossa enquete outro
1: também,
2: dia, né?
1: Também, também. Quase unanimidade, né? Praticamente unanimidade aí pra essa música, sendo a melhor música aí da Copa de 2026. Pra você que tá ligado, daqui a pouquinho tem resumo da Copa, tá? Já já a gente traz informações sobre essa sexta-feira de futebol na Copa do Mundo.
3: Vamos embora? Música nova?
1: Agora uma música que tem cara de junho.
2: Chama Chuva e Eduardo Costa, forró do Chama Chuva.
1: Um forrozinho pra você curtir aí na sua tarde. Vamos
2: lá.
1: Tem
2: cara de festa junina?
1: Junho tá acabando, então aproveita o clima.
2: É mesmo.

0: Fechando aqui com a Gaga Gaga, né? Lady Gaga pra você, 3 horas e 58 minutos. Boa tarde, daqui a pouquinho tem resumo da Copa.
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0: Muito bem, por aqui fechamos com essa chonada, bloco de chonadas, né? Leandro e Romário e Gilmar, teve Marília Mendonça e Henrique Juliano. Para você que tá meio chonadão nesta sexta-feira também, a gente tá perguntando para você hoje é sobre o signo que é, né, cabeça dura.
1: O mais difícil de lidar aí. Conta pra gente, 989-69-1400. E já já a gente volta com o resumo da Copa 2026.
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1: 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E a hora?
2: Colonial 4:11.
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0: Vamos lá, o nosso resumo da Copa do Mundo 2026. Cadê a galera? Clima mais alegre aí.
2: Cadê a
0: Muito bem, assim que a gente gosta, muita alegria, né? Vamos ao resumo das notícias desta sexta-feira.
2: A Copa do Mundo entra em mais um dia decisivo da terceira rodada da fase de grupos. Nesta sexta-feira, 6 partidas definem os classificados e as posições finais dos grupos G, H e I.
0: Pois é, só jogão. Noruega e França. A França entra como favorita nessa partida. O jogo começou há pouco, às 16 horas. O confronto acontece em Foxborough, nos Estados Unidos. O duelo reúne duas seleções já classificadas e vale a liderança do grupo I. Ou seja, é estratégia, né? Estratégia para ver para que lado que vai daqui para frente, né? É matemática que eles estão, né? Além do futebol, tem muita matemática envolvida. Lógico, além do confronto de seleções, dois grandes artilheiros até agora da Copa, né? E também artilheiros da Europa, Haaland e Kylian Mbappé, né? Tem o seu duelo à parte nesta tarde.
2: Senegal e Iraque. Isso às 16 horas no estádio da Filadélfia, nos Estados Unidos. A partida encerra a campanha das duas equipes no Grupo I e também define a situação do grupo.
0: Pois é, inclusive o Iraque tem chances de classificação para a próxima fase, tá surpreendendo. Vamos agora falar para você de Uruguai e Espanha. O jogo será hoje às 21 horas, horário de Brasília, no estádio Akron, em Zapopan, no México. A Espanha busca confirmar a liderança do Grupo H, enquanto os uruguaios tentam garantir vaga para a próxima fase.
2: E Cabo Verde e Arábia Saudita, em Toronto, Canadá. O confronto também decide o Grupo H e pode definir um dos classificados ao mata-mata.
0: Cabo Verde, que é a grande surpresa aí dessa Copa do Mundo. Eu falei outro dia zebra, mas tem comentaristas discordando de mim, falando que não é zebra não. Cabo Verde é uma realidade, veio com uma equipe muito forte aí para essa Copa do Mundo, esse campeonato de 2026. Olha, 0 hora de sábado, dia 27, né? De hoje para amanhã, horário de Brasília, acontecem os jogos Nova Zelândia e Bélgica, Grupo G, Egito e Irã, também no Grupo G. Os dois jogos encerram a programação do dia e definem classificados da chave.
2: E o Brasil, já classificado e líder do Grupo C, após vencer a Escócia por 3-0, acompanha a rodada de folga. A seleção volta a campo na segunda-feira, dia 29, às 14 horas, para enfrentar o Japão pela fase de mata-mata.
0: É, pra cima das gueixas! O auxiliar técnico David Ancelotti, né, se pronunciou para esclarecer a polêmica envolvendo aquele gesto que ele fez, né, de negativo quando o atacante Neymar se preparava para entrar em campo na vitória do Brasil sobre a Escócia por 3-0. Um vídeo que mostrava David balançando, né, a cabeça ali e tal, gerou muita especulação na internet, né, dizendo, ou seja, que o filho do Ancelotti não quer que o Neymar jogue. Em publicação nas redes sociais, David explicou que o gesto não tinha qualquer relação com o Neymar ou com a substituição. Segundo ele, tratava-se de uma outra conversa paralela, né, com outro integrante ali da comissão técnica sobre um assunto totalmente diferente. Olha, mas eu vou te falar a verdade. Ele tava com um zoinho no Neymar e balançando a cabecinha assim.
2: É. Ele não... Não adianta dar desculpa.
0: É, e a gente sabe que o Neymar tá entrando ali, entrou depois de 3-0. Ele não entrou pra resolver nada, ele entrou só mesmo pra dar uma aquecida. Um nome, né? Ficou muito claro ali no jogo. Ele realmente entrou pra simplesmente agradar a turma que tava torcendo.
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0: Uou!
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0: Por aqui tem mais música, Maiara e Maraíza.

0: É, moçada, por aqui, Maiara Maraíza, 4h23.
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5: Colonial, 4h24.
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1: Agora é Pericles e Ana Castela. Simplesmente acontece. Boa tarde.

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5: Colonial 4:36.
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6: O avanço acelerado das ferramentas de inteligência artificial continua transformando o mercado de trabalho em diversos países. Empresas têm adotado soluções capazes de automatizar tarefas administrativas, produção de conteúdo, atendimento ao cliente e análise de dados, aumentando a produtividade e reduzindo custos operacionais. Ao mesmo tempo, especialistas alertam para a necessidade de qualificação profissional e adaptação das instituições de ensino. O debate gira em torno da criação de novas profissões, da requalificação de trabalhadores e do uso responsável da tecnologia em ambientes educacionais, garantindo que IA seja uma aliada do aprendizado e não uma substituta do pensamento crítico.
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12: Antes de ir com mais opiniões aqui, deixa eu mandar um abraço para a galera do restaurante Porco e Frango em Lobo Leite. Já passou por lá?
11: Uai, eu já passei lá na frente, né? Mas lá não
12: lá
11: passei ainda, não.
12: Lá você nunca passou nesse
11: qualquer
12: restaurante.
11: Dia eu vou lá.
12: Vai lá, que a Carla Vanessa vai te atender bem. Tem a Andréia, Ordilei, Dona Irene, Zé Eduardo e Patrícia.
11: Aquele
12: beijo
11: abraço pra toda a turma lá ligada com a gente.
12: E agora vamos aqui a galera respondendo. Qual signo é mais cabeça dura? Sou aquariano e minha filha peixes. Gênero nosso muito igual. Somos da paz, coração bom. Mas não estressa a gente, senão nem o carburador. Senão que o carburador ferve, até o capiroto perde licença, hein? Temos opinião forte. Já muito minha esposa bom. De gêmeos, uma paz que os gêmeos dela deve ser até um anjo, viu? Aliás, manda um abraço pra ela, Iracema e a Valentina, amores da minha vida. Quem tá falando é o Marcelo. Boa tarde, o signo mais difícil é o de Sagitário. Deus me livre, eu sou de Virgem e não é assim que eles estão comentando aí no programa, não. Somos chatos um pouco mais. Ana de Lamin. E o Leonardo, é de que signo, hein, Léo?
13: Boa tarde, Tony. Boa tarde, Mel. Então, sobre a enquete aí, acho que o signo...

0: difícil é o de Sagitário, viu?
1: Sagitário?
0: Já tive relacionamento com um sagitariano, mas cabeça dura, viu? Qual, eu sou de escorpião, então...
2: Oi, tudo bem?
1: Então tá bom.
2: Cortou um pouquinho aí.
1: É, Maria das Dores, ela tá mandando um abraço pro amigo José Antônio Totonho. Aí, seu xará, Totonho, tá aniversariando hoje. E sobre a enquete, ela acha que é o signo de Capricórnio o mais difícil. Ela é de escorpião e tem a cabeça bem aberta pras coisas boas. Tem também a participação aqui mandando alô, tudo
3: boa
1: bem?
3: Boa tarde, meu. Manda uma musiquinha pra nós aí. Esse Brasil vai ou não vai? O Maximiliano.
1: Ô, Maximiliano, vai sim. A gente tem que ter fé, ó. Pensamento positivo. Jejum de amor, caixa postal, vida vazia. Grupo Menos é Mais chegando por aqui.
4: Tudo nessa vida. Menos e

0: Vamos ver mais pra fechar mais uma super sequência. Que sexta-feira maravilhosa, hein? Daqui a pouquinho a gente volta com reta final do Geleia Geral e você não saia daí.
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7: Colonial, agora 4h49.
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1: A gente vai fazer o que a gente tá combinando. Você manda mensagem toda

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1: Pois é. 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Por aqui, hora de dar tchau.
0: Hora de você dar tchau. Te aguardo na segunda-feira pra gente ficar juntinho aqui nessa programação maravilhosa. Segunda-feira tem Jogo do Brasil, a gente vai atualizar a galera aí. E deixa eu mandar um beijo pro netinho Assis, pra fechar aqui, benzaço, geleia geral. Beijo pra você, Tony.
1: Tchau, tchau.
0: Bom descanso, aproveita bastante seu fim de semana. Sei que você vai trabalhar, mas
1: já bom viu, trabalho. Já viu aqueles cachorros chineses?
0: Tchau, tchau. Tchau, tchau. Geleia geral. Engraçadinho.

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3: Colonial 5:01. 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
3: Só aqui você curte as melhores. Estão preparados? Preparadas para as melhores a partir de agora? As melhores do sertanejo aí, nesse clima de fim de semana, por aqui só alegria. Vem participar comigo, 989-69-1400. Sou a Mel, continuo juntinho com você até às 19 horas, aqui no Pegada Sertaneja. 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

corporativos. A gente começa com eles, Luan Santana e Zezé de Camargo e Luciano. Inquilina de Violeiro. Ê, trechonado demais, gente. Bom demais da conta, hein? 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

0: sexta-feira, né, Michael? Você gosta dessa música, né? Até ex-duvida, Dailara e Maiara e Maraísa, na programação mais top aqui do Pegada Sertaneja. Quem tá curtindo a gente também é o Alaô, tudo bem?
1: Meu, Alaô, boa tarde.
0: Boa tarde.
1: Ô, meu, tá, quer ser muito bacana pra nós, eu fico aqui, pessoal, tá lá o Maestro Manuma, a Sueli na Chaca dos Cordeiros, o Joãozinho lá na Tartora, a beleza. Fabiana mais o Cavueiro. A Fabiana é fãsu demais.
0: É mesmo?
1: E com Deus aí, meu.
0: Obrigada.
1: De bom.
0: Beijo, Fabiana. E ó, você continua participando, pedindo música aqui no 989-69-1400, que já já tem muito mais pra você.

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1: 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E a hora?
2: Colonial 5:20.
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6: De volta! Sexta-feira boa demais, 5h24. Boa tarde pra você!
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6: Vem curtir comigo aqui as melhores do sertanejo. 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Vamos de mais música, que aqui a música não pode parar, né? Alex Medina. Essa é boa, hein? Um beijo pra me enlouquecer. Larguei de ser cowboy por ela. Ei, bom demais. Aproveita.

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0: Agora tem Danilo e Davi. Não mexe nas minhas gavetas. Na Colonial.
2: Que

0: Santas, hein? Danilo e Davi. Ó, daqui a pouquinho na programação tem novidade e tem saudade também pra você curtir. Não saia daí.
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14: Em julho, em Ipiranga, Motofest 2026. A cidade de Ipiranga se prepara para receber mais uma edição do Ipiranga Motofest 2026. Evento que já se consolidou como um dos principais encontros de motociclistas da região. Marcado para o dia 4 de julho, sábado, a programação terá início ao meio-dia e contará com apresentações musicais na Praça do Rosário. A primeira atração será a banda congonhense Tutu Marambá, às 14 horas. Em seguida, às 18, o público poderá acompanhar o show de William Rock Trio. Encerrando a noite, às 21 horas, Guilherme Panzera sobe ao palco para animar o público. Para as curtinhas da Colonial, repórter Vander Mendes.
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0: E tem muita atitude, 5h36. Quem tá curtindo a gente é o Sandro de Jeceaba. Ele disse que tá ligado sempre no programa, viu? Pedindo um alô aqui e disse que tá ligado desde as 5 da manhã, todos os dias. Aí sim, hein, Sandro? Obrigada pela companhia, hein? Deu pra sentir que adora sertanejo, né? Então vamos de mais música pra você aqui. Vem curtir Marcelinho de Lima e Panda. Num gole só. Falei que tinha novidade, ó.
16: Acaba com eles, né?
17: Vamos acabar com eles hoje. Posso começar?

0: Sua sexta-feira é o Pegada Sertaneja, comigo Mel, que continuo juntinho com você, trazendo as melhores músicas já já,
1: hein?
0: Minha herança, Ana Castela, agora 14 para 6. 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
2: 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E a hora?
3: 12:06 agora.
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8: Um super lançamento da Renault no Brasil foi o SUV Boreal. Tão super que a Renault na Turquia vai produzi-lo e exportá-lo para a Europa. Com uma diferença: a motorização será híbrida, com motor a combustão 1.8 mais 2 elétricos, num total de 160 cavalos. A Turquia vai produzir também a versão a combustão com motor 1.3 turbo de 145 cavalos. Mas então, dona Renault, a tecnologia híbrida vai apenas para países europeus? Não, esclarece a dona Renault. O SUV Boreal terá também a versão híbrida para o mercado brasileiro, com uma diferença: a engenharia local da Renault está desenvolvendo para o Brasil uma versão híbrido flex.
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2: Todo mundo sintonizado nessa sexta-feira. 6:08. Felipe e Rodrigo, ignora. 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

0: 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João Bosco e Vinícius, pra Maria das Dores em Caetano Lopes, tá sempre curtindo também. Daqui a pouquinho tem muito mais pra você.
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2: E a sexta-feira tá demais. Que programação, hein? Top, top, top. E você pedindo a sua por aqui também. 989-69-1400. Ajudando a fazer a playlist aqui na Colonial FM com as melhores do sertanejo. E agora quem tá chegando é o Gustavo Lima com Assunto que Dói. Tá na Colonial? Tá bom demais.

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Na Copa, quem apita é a Colonial, fechando mais uma sequência com Fred e Fabrício. Te amar é meu talento. 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

0: aquela apaixonada que todo mundo adora também, é o Zé Neto e Cristiano com Cadeira Cativa. 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

Ariane Panda. É sucesso e rolou por aqui, não é só terminar. Saudade sem você e faz mais uma vez comigo. Aê, João Paulo e Eduardo, tô te falando que a programação tá show, hein? Daqui a pouquinho eu volto trazendo muito mais, é depois do break, te garanto que é rapidinho, no oferecimento da LS Móveis Corporativos.

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0: 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E a hora?
1: 6:28.
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7: Eventos climáticos extremos têm sido registrados em diferentes regiões do planeta, incluindo ondas de calor, secas prolongadas, tempestades intensas e enchentes. Organizações internacionais reforçam que os fenômenos estão relacionados ao aumento da temperatura média global e exigem ações coordenadas dos governos. Durante encontros internacionais sobre o meio ambiente, líderes discutem metas de redução das emissões de gases de efeito estufa e investimentos em energia limpa. Especialistas afirmam que a adaptação das cidades e o fortalecimento de políticas ambientais serão fundamentais para minimizar os impactos das mudanças climáticas nas próximas décadas.
8: Para as Curtinhas da Colonial, Letícia Tomaino.
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11: Muito bem, voltamos com mais música bacana por aqui, mas antes eu vou falar para você da Rota Real Proteção Veicular. 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Agora, Zezé de Camargo, irmão da Lua, amigo das estrelas.

0: excelente noite pra todo mundo que tá curtindo aqui, sintonizado na melhor. Fechando com Leandro e Romário, Ícaro e Gilmar, Corações Egoístas. Só as melhores pra você curtir no Pegada, hein? Não acabou não, daqui a pouquinho eu volto com as saideiras de hoje. Na Copa, quem apita é a Colonial.
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3: Colonial, 16 para 7.
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3: Tô de volta! E a previsão é excelente sempre para você curtir aqui as melhores músicas, né? Me despedindo também, deixando aquele beijo todo especial. Amanhã é sabadão, um ótimo fim de semana aí para todo mundo. Deixo vocês com Bruno Rosa e Murilo Huff, Atriz Demais. Essa aqui é sucesso total aqui na programação e tá todo mundo pedindo também. Beijo da Mel, fui! Ótimo fim de semana!

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7: Olá, boa noite.
6: Boa noite para você que nos acompanha em todo o país.
7: Sexta-feira, 26 de junho de 2026.
6: Vamos ao destaque do dia: desenvolvimento da indústria naval brasileira.
7: Presidente Lula visita construções de barcos de apoio marítimo da Petrobras em Itajaí, Santa Catarina.
6: Eles fazem parte do programa Mar Aberto de renovação e ampliação da frota do sistema Petrobras.
7: Mais de 2 mil profissionais estão envolvidos na construção de 16 embarcações e presidente destaca a geração de empregos na indústria naval.
8: Por que não compra da China? Porque a China não paga salário do povo brasileiro.
6: E ainda desemprego no menor patamar desde 2012.
7: Dados do IBGE apontam que taxa de desocupação ficou em 5,6% no trimestre encerrado em maio. Luana Karen.
9: Outro destaque foi a queda na taxa de subutilização, que atingiu 13,3%, o menor nível da série histórica.
6: E queda também na evasão escolar.
7: Censo da Educação mostra que abandono da escola diminuiu 61% entre 2022 e 2025.
6: Índice de reprovação no ensino médio também caiu 65% no período. Pablo Mundim.
10: De acordo com o Ministério da Educação, os resultados refletem um conjunto de políticas voltadas à permanência dos estudantes na escola, entre elas o programa Pé de Meia.
7: Hoje, na apresentação da Voz do Brasil, Mariana Jungmann e Luciano Seixas.
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7: O presidente Lula acompanhou hoje o andamento da construção de 16 barcos da Petrobras em Itajaí, Santa Catarina.
6: O programa Mar Aberto prevê a renovação da frota da companhia, com previsão de entregar 98 embarcações nos próximos 7 anos.
7: Lula também participou do lançamento ao mar de uma fragata da Marinha, a primeira de 4 unidades que estão sendo construídas para aprimorar a defesa marítima do país.
6: O presidente Lula visitou as construções de barcos de apoio marítimo da Petrobras em Itajaí, Santa Catarina. Mais de 2 mil profissionais estão envolvidos nas obras de 16 embarcações. A iniciativa faz parte do programa Mar Aberto de renovação e ampliação da frota do sistema Petrobras. Com

0: Previsão de entrega para julho, uma das embarcações em construção no estaleiro Detroit, em Itajaí, é a Starnave Electra, de transporte de suprimentos. O barco conta com sistemas de geração e distribuição de energia, além de novas tecnologias de pintura e de sistemas anti-incrustação, contribuindo para menor consumo de combustível e menor nível de emissões de poluição. Segundo a presidente da Petrobras, Magda Chambriá, os empreendimentos se alinham com a política verde da empresa.
1: Esses barcos têm tecnologia atual embarcada, respeitam o nosso Acordo de Paris, respeitam as nossas intenções de sustentabilidade, apoio ao meio ambiente.
0: O presidente Lula destacou o fortalecimento da indústria naval brasileira.
2: A coisa custa 10 milhões mais barato. Por que que não compra da China? Porque a China não paga salário do povo brasileiro. Mas quando você compra de lá, você não desenvolve a indústria nacional. Quando você compra de lá, você não desenvolve tecnologia aqui. Quando você compra de lá, você não gera emprego aqui.
0: O programa Mar Aberto prevê a construção de 96 embarcações até 2032, com investimentos estimados de R$ 32 bilhões na indústria naval brasileira. Mais cedo, o presidente Lula participou em Itajaí da cerimônia de lançamento ao mar da fragata Cunha Moreira. Com 107 metros de comprimento, com vés de voo e hangar para helicópteros, a fragata conta ainda com radares, sistemas de armas avançados e sensores integrados. Nesse projeto, o governo do Brasil está construindo 4 navios de guerra, com investimentos de quase 14 bilhões de reais do Programa de Aceleração do Crescimento, o novo PAC. Reportagem Graziele Bezerra.
3: A taxa de desocupação entre março e maio desse ano foi de 5,6%, menor patamar da série histórica.
4: E o rendimento médio do brasileiro aumentou.
3: Dados mostrados pela PNAD Contínua, divulgada hoje pelo IBGE.
5: O número de brasileiros procurando por uma oportunidade de trabalho retornou ao menor patamar da série histórica, iniciada em 2012. A taxa de desocupação no trimestre encerrado em maio foi de 5,6%. O índice ficou estável na comparação com o trimestre anterior e teve queda de 0,6 pontos percentuais em relação ao mesmo período do ano passado. Outro destaque da Pesquisa Nacional por Amostra de Domicílios Contínua foi a queda na taxa de subutilização, que atingiu 13,3%, o menor nível da série histórica, como explica o analista do IBGE, William Kratochwil.
6: Mais importante é quando observamos a subutilização do mercado de trabalho, ou seja, aqueles que trabalhavam menos horas do que gostariam, aqueles que estavam desalentados, aqueles que estavam fora do mercado de trabalho, mas estão potencialmente ligados a ele, que apresentaram reduções nos seus contingentes, e isso diminuiu a taxa de subutilização do mercado de trabalho, o que é um fator importante, mostrando que o mercado ele continua absorvendo a mão de obra que não estava sendo utilizada.
5: No caso dos empregados com carteira de trabalho assinada, o índice se manteve estável, com quase 40 milhões de pessoas formalizadas. No começo do ano, a gerente Fabiana Barros foi contratada em uma loja no centro de Brasília. Para ela, o cargo com carteira assinada representa tranquilidade.
7: Eu acredito que a vantagem ela é muito boa, porque além de ter os benefícios que a própria empresa fornece, que é o 13º, as férias, então assim, é muito bom.
5: O rendimento médio do brasileiro também subiu, como explica o subsecretário de Política Macroeconômica do Ministério da Fazenda, Rafael Ramires Leão.
8: O rendimento médio real dos trabalhadores do trimestre foi de R$ 3.726, uma alta de 4% em relação ao mesmo período do ano anterior. E na comparação com 2022, esse rendimento está 20% mais alto, um avanço que mostra que a queda no desemprego veio acompanhada de ganho real no bolso do trabalhador.
5: A taxa de ocupação medida pelo IBGE leva em conta empregados com ou sem carteira assinada, funcionários públicos, trabalhadores domésticos e trabalhadores que atuam por conta própria. O número de brasileiros ocupados chegou a

0: 102 milhões e 700 mil, uma alta de 0,5% em relação ao trimestre anterior, o que representa 558 mil pessoas a mais incluídas no mercado de trabalho. Reportagem Luana Karen.
1: O governo do Brasil trabalha para tentar atualizar o teto dos microempreendedores individuais.
2: Durante participação no programa Bom Dia Ministro, produzido pela empresa Brasil de Comunicação, o ministro do Planejamento e Orçamento, Bruno Moretti, explicou que um projeto de lei será enviado ao Congresso e prevê atualização entre 2027 e 2028.
3: A gente está trabalhando aqui com a perspectiva de atualizar esse teto para um patamar aí entre 130 e 140 mil, que é mais ou menos a reposição da inflação. Isso é absorvível desde que isso seja feito de maneira escalonada, entre 2027 e 2028. Fazendo isso de forma escalonada, a gente consegue absorver nas contas públicas, a gente consegue inclusive cumprir todo o nosso regramento orçamentário e fiscal.
1: Criação de gado irregular, garimpo ilegal e desmatamento em área de conservação.
2: Todos esses crimes foram desarticulados em uma operação do ICMBio no estado do Pará, que terminou essa semana.
1: Durante a ação de fiscalização, o órgão encontrou fortes indícios de criação clandestina de gado dentro da estação ecológica da Terra do Meio.
4: Uma área de proteção ambiental que abriga diversas plantas e animais, como o macaco-aranha da testa branca, que está em perigo de extinção. Essa é a Estação Ecológica Terra do Meio, localizada entre os rios Xingu e Iriri, no Pará. Foi nessa importante área de proteção ambiental que o Instituto Chico Mendes de Conservação da Biodiversidade realizou a Operação Pasto Nulos para acabar com o desmatamento ilegal, a criação de gado irregular e o garimpo ilegal. A ação começou no dia 3 de junho e foi marcada por resistência dos invasores, que ameaçaram policiais, destruíram pontes e tentaram furtar o gado apreendido. Ao todo, foram aplicados 6 milhões e 500 mil reais em multas, além de bens retidos, como escavadeiras, trator, motocicletas e motores estacionários. Fiscais também apreenderam ouro ilegal e mercúrio, que é um metal altamente tóxico que contamina água, peixes e seres humanos, e 436 cabeças de gado, que agora terão outro destino, como explica o presidente do ICMBio, Mauro Pires.
5: E esse gado depois foi destinado para programas sociais, né? Para combate à fome, para a merenda escolar, né? De escolas municipais, também para hospitais, é importante dizer.
4: De acordo com Mauro Pires, os criminosos eram reincidentes, já tinham sido multados e foi encontrada uma grande rede de atividades ilegais.
5: E não se trata ali de um pequeno produtor que tinha duas, três vacas de produção leiteira ou para sua família. A gente estava falando de uma rede clandestina de criação de animais em áreas protegidas e prejudicando aqueles produtores que seguem as regras. Aquele produtor que vacina os seus animais, registra os seus animais no órgão sanitário estadual.
4: Além do ICMBio, a Operação Pasto Nulos contou com o apoio da Força Nacional, Polícia Federal, Polícia Militar do Pará e IBAMA. Reportagem Raquel Mariano.
2: O INSS inaugurou hoje a 7ª unidade do PrevBarco, a agência flutuante da Previdência que leva atendimento a comunidades afastadas dos centros urbanos.
1: O novo PrevBarco foi inaugurado em Belém, no Pará, e vai atender municípios do arquipélago do Marajó e do Amapá.
6: Uma nova agência flutuante do INSS foi inaugurada nesta sexta-feira em Belém, no Pará. O PrevBarco Belém 2 vai levar serviços previdenciários e assistenciais a comunidades ribeirinhas, indígenas e quilombolas de difícil acesso no Marajó e no Amapá. Os atendimentos ocorrem de forma direta, sem a necessidade de agendamento prévio. Durante a solenidade, o ministro da Previdência Social, Volney Queiroz, revelou o impacto pessoal que a iniciativa causou em sua gestão.
7: Esse PrevBarco, desde quando nós tivemos o primeiro contato na Previdência Social com a política do PrevBarco, foi uma coisa que me emocionou, chamou minha atenção e fez com que eu quisesse me dedicar a aumentar o número de PrevBarcos e a fortalecer essa política.
6: A presidente do INSS, Ana Cristina Silveira, defende que a nova estrutura flutuante consolida uma Previdência Social

0: mais inclusiva e acolhedora.
1: O Previmar é, acima de tudo, um símbolo. Símbolo do Estado que atravessa rios para chegar às pessoas. Símbolo de uma gestão que não espera o cidadão. Que vale para ele, e garantindo que nenhum brasileiro fique para trás.
0: O modelo operacional destaca-se por ser resolutivo, ou seja, ele permite que o cidadão saia com o resultado do requerimento na hora. O tratorista Isaías Rosário da Silva, de 65 anos, conseguiu a concessão da aposentadoria diretamente no barco e celebrou a agilidade do serviço.
2: Foi feliz, porque já estou com a carta já aposentado. Ajudava bastante, você nem falava, né? E agora foi maravilhoso.
0: Com a chegada do Belém 2, o Ministério da Previdência Social eleva para 7 o número de previbarcos em atividade simultânea nos rios da região norte. Reportagem Pedro Sardinha.
3: Das Relações Exteriores confirmou as mortes de uma brasileira e um brasileiro entre as vítimas dos fortes terremotos que atingiram a Venezuela na última quarta-feira.
4: O Itamaraty afirmou em uma rede social que está prestando assistência consular às famílias das vítimas.
3: Hoje, uma missão humanitária do Brasil partiu de Guarulhos, em São Paulo, com destino a Maracay, na Venezuela.
4: Foram enviados cães farejadores e equipamentos especializados para busca e resgate urbano, além de equipes e materiais médicos para cuidado das vítimas.
5: O Brasil enviou nesta sexta-feira ajuda humanitária para a Venezuela. A aeronave KC-390 Millennium da Força Aérea Brasileira decolou de Guarulhos, em São Paulo, com destino a Macaray, na Venezuela. Foram enviados médicos, cães farejadores e equipamentos especializados para apoiar a Venezuela após os terremotos da última terça-feira. São 12 toneladas de material de apoio e uma equipe de busca e resgate urbano, que reúne profissionais da Secretaria Nacional de Promoção e Defesa Civil, de militares do Corpo de Bombeiros de Minas Gerais, São Paulo e do Paraná, além de especialistas da Agência Nacional de Telecomunicações, a Anatel. A missão humanitária brasileira é coordenada pela Agência Brasileira de Cooperação do Ministério das Relações Exteriores. Priscila Machado, para a Voz do Brasil.
3: De acordo com o último balanço divulgado pelo governo da Venezuela, 920 pessoas morreram e mais de 3 mil ficaram feridas.
4: Ainda segundo o governo venezuelano, mais de 4 mil pessoas estão desalojadas e mais de 300 edificações foram afetadas.
3: Agora há pouco, a Força Aérea Brasileira informou que um hospital de campanha da Marinha do Brasil será transportado neste sábado para apoiar a Venezuela, após os terremotos registrados na última quarta-feira.
4: A FAB disse que a aeronave KC-390 Millennium vai transportar, além de estrutura do hospital, equipe médica que prestará apoio aos venezuelanos.
3: A decolagem está prevista para as 8 horas da manhã, horário de Brasília, na base aérea do Galeão, no Rio de Janeiro.
4: Um estudo promovido entre pacientes com obesidade grave ou associada a outras comorbidades, como hipertensão, vai medir os impactos de canetas emagrecedoras à base de semaglutida sobre o Sistema Único de Saúde.
3: Anunciado hoje pelo ministro da Saúde, Alexandre Padilha, o estudo vai ser feito ao longo dos próximos 2 anos, com 250 pacientes do Grupo Hospitalar Conceição, do Rio Grande do Sul.
4: O ministro explicou que um dos objetivos é observar as vantagens da aplicação da medicação para o SUS e para os pacientes que, por vezes, não estão aptos à cirurgia bariátrica, por exemplo.
6: Pessoas que estão esperando na fila de cirurgia bariátrica, mas que não têm condições clínicas sequer de fazer a cirurgia. Então, se pacientes que estavam esperando conseguem reunir as condições clínicas para fazer a cirurgia bariátrica, ou mesmo se tem um impacto a ponto de reduzir a necessidade de fazer a cirurgia bariátrica. Como também nós vamos observar pacientes que têm obesidade e comprometimento cardíaco. Então, o que, que isso tem de impacto nesses pacientes?
3: Padilha destacou também que a adoção das canetas emagrecedoras como protocolo permanente do SUS contra a obesidade e outras doenças depende da produção da medicação no Brasil.
6: Mais da metade da população brasileira tem sobrepeso a partir da pesquisa feita pelo Vigitel do Ministério da Saúde, que faz a vigilância nas capitais do país, e 1/4 da população brasileira que estão obesas. Então nós estamos falando de dezenas de milhões de pessoas. Toda vez que você fala medicação para larga escala de uso no SUS, você tem que conseguir produzir no Brasil, ou senão você não tem sustentabilidade dessa oferta.
4: A pesquisa será realizada com recursos transferidos ao hospital pela Fundação de Apoio da Universidade Federal do Rio Grande do Sul, provenientes de aporte financeiro da produtora do medicamento.

0: administração pública brasileira avançou em indicadores importantes.
1: A taxa de reprovação no ensino médio e de abandono escolar caíram em torno de 60% em 3 anos.
0: Por outro lado, aumentou a taxa de aprovação dos estudantes.

0: Escolar divulgados pelo Ministério da Educação nesta sexta-feira. Entre 2022 e 2025, a reprovação no ensino médio caiu 62%. O abandono escolar diminuiu 61%, enquanto a distorção idade-série, indicador que mede o atraso escolar, foi reduzida em 28% em 3 anos. No mesmo período, a taxa de aprovação aumentou 11%. Uma revolução na educação brasileira, avaliou Leonardo Barchini, ministro da Educação.
1: Para todos os indicadores, a gente teve uma melhoria significativa que a gente há muito tempo não via. E pela primeira vez, esses três indicadores estão juntos. Diminuição do abandono, diminuição da repetência e diminuição da distorção. A gente, em história recente do Brasil, nessa revolução que a gente fez nas últimas décadas de botar todo mundo para dentro da escola, a gente não tinha visto que esses fatores concomitantemente melhoraram no país.
0: De acordo com o Ministério da Educação, os resultados refletem um conjunto de políticas voltadas à permanência dos estudantes na escola. Entre elas, o programa Pé de Meia, que oferece incentivo financeiro para que alunos do ensino médio frequentem as aulas, concluam os estudos e participem do Enem. Foi o que destacou o ministro Leonardo Barchini.
1: A retomada dos programas do MEC, dinheiro direto na escola, a melhoria da alimentação escolar, do recurso para alimentação escolar, para o transporte escolar, tudo isso contribui para um conjunto de melhorias que nós vislumbramos nos últimos 4 anos. Mas eu poderia dizer que o Pé de Meia é o carro-chefe dessa política toda de melhoria que foi implementada desde 2023.
0: O censo também aponta avanços em outras áreas da educação. As inscrições de concluintes da rede pública no Enem cresceram 46% entre 2022 e 2025. A educação em tempo integral passou de 15% para 25,8% das matrículas, atendendo quase 9 milhões de estudantes. E o número de escolas com internet para uso pedagógico aumentou 43,7%, beneficiando cerca de 24 milhões de alunos. Os resultados são confirmados pela PNAD contínua do IBGE. Em apenas um ano, aumentou o número de jovens de 15 a 17 anos matriculados no ensino médio e caiu a proporção de estudantes fora da escola. Reportagem Pablo Mundim.
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0: quando obras visuais não são cuidadas, cores se desbotam, traços se perdem e até o mais importante, pode se apagar aquilo que as obras representam para a história.
1: Por décadas, isso ocorreu com um mural de 15 metros que habita o nono andar do edifício sede do Ministério da Educação em Brasília.
0: A obra da artista carioca Gilda Reis, batizada de Educação, é um retrato das desigualdades do país e um lembrete de que o conhecimento é o caminho para a justiça social.
1: Na reportagem especial de Thaís Antônio, você vai saber como a restauração desse mural é também um resgate do direito à memória.
2: Uma obra marcada pela passagem do tempo, mas que passou por meses de restauração para recuperar suas cores, formas e a identidade artística originais. O mural Educação fica no nono andar do edifício sede do MEC em Brasília. Produzido nos anos 60, a convite de Oscar Niemeyer, um mural de 15 metros quadrados integra o projeto original do prédio e retrata desigualdades sociais brasileiras, destacando a educação como instrumento de transformação. A obra é da artista carioca Gilda Reis Neto. A filha de Gilda, Marta Reis, participou da cerimônia de entrega do painel restaurado. Ela não conhecia o painel pessoalmente, mas relembra que ouvia a mãe se queixar do estado em que a obra se encontrava.
3: Ela sonhou em ver esse painel restaurado. Ela passou muitos anos fora do Brasil. Quando ela voltou, ela veio a Brasília e ela disse: alguém tem que fazer alguma coisa, não pode deixar.
2: A restauração do painel contou com a participação de mais de 30 pessoas da Universidade Federal de Pelotas. Um trabalho complexo que envolveu muita pesquisa e inovação, como lembra a professora Karen Caldas, que atuou ativamente durante o processo.
4: Esse é um painel que tem uma simbologia gigantesca. Ele fala de inclusão, ele fala de educação, ele tem tudo a ver também com um projeto de pensar a educação como base.
2: João Ribeiro, servidor do MEC, se impactou ao encontrar a obra desgastada quando entrou para o quadro do Ministério há

0: mais de 20 anos. Desde então, acompanhou e defendeu a ideia de ver a restauração acontecer. Agora, ao acompanhar o resultado final, João conta que a emoção falou mais alto.
1: Essa utopia de Brasília, essas realidades que são mostradas aqui, nessa inclusão, nessa tentativa de inclusão, de construir uma sociedade mais democrática, essa ideia da democracia que a gente precisa construir diariamente, né?
0: O processo de restauro do mural preserva uma obra que atravessa décadas e ajuda a contar parte da história do Ministério e também de Brasília, como destaca o ministro da Educação, Leonardo Barchini.
2: Essa reinauguração dessa obra de arte é um dia muito marcante, especialmente para mim, e desde o começo vim aqui visitar o nono andar e ficava matutando por que que esse painel estava tão escondido e tão maltratado. Hoje é um dia de muita emoção para nós e para todos aqui que são servidores do MEC, que estão aqui há muito tempo.
0: A reinauguração encerra uma trajetória de abandono dono da obra, que chegou a ficar coberta por tapumes. Em 1992, técnicos do IPHAN redescobriram o mural já deteriorado. Na época, uma tentativa de restauração não avançou e o Ministério optou apenas por proteger o mural com portas de vidro. O processo de restauro começou em 2025 e foi concluído este ano com suas características originais. Reportagem Thaís Antônio.
3: Essas foram as notícias do Governo do Brasil.
4: Uma realização da Secretaria de Comunicação Social da Presidência da República.
3: Com produção da Empresa Brasil de Comunicação.
4: E agora com as notícias do Poder Judiciário e do Congresso Nacional. Boa noite, um bom fim de semana.
3: A gente volta na segunda-feira. Boa noite.
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7: Justiça em números 2026, estoque de processos cai e ano de maior demanda da série histórica.
8: STJ determina a criação de plano para atuação da PM paulista em manifestações públicas.
7: Justiça do Trabalho determina que empresa recontrate tratorista demitido após voltar de internação psiquiátrica.
8: Boa noite, eu sou o Arthur Filho.
7: E eu sou Walter Lima.
8: O Poder Judiciário encerrou 2025 com 75 milhões e meio de processos em tramitação, segundo dados consolidados do relatório Justiça em Números 2026, apresentados pelo Conselho Nacional de Justiça.
7: O resultado representa redução de 3 milhões e 400 mil processos em relação ao ano anterior e deixa o acervo em patamar inferior ao registrado entre 2020 e 2023, período em que chegou a 84 milhões e 300 mil processos.
8: Os dados evidenciam que a redução do estoque processual ocorreu de um ano de alta demanda. Em 2025, ingressaram 40 milhões e 900 mil processos judiciais, 1 milhão e 400 mil a mais do que em 2024. Esse foi o maior volume de casos novos da série histórica iniciada em 2009.
7: O relatório também traz dados sobre a presença do judiciário no território nacional. Dos 5.571 municípios brasileiros, quase metade são sedes de comarca na Justiça Estadual.
8: STJ determina que o Estado de São Paulo apresente protocolo para a atuação da Polícia Militar em manifestações públicas.
7: O plano deverá ser apresentado em 60 dias corridos após a elaboração de diagnóstico inicial. Fátima Uchoa.
9: Entre as diretrizes do plano está a proibição do uso de armas de fogo fora das hipóteses legais. Caberá ao juízo da execução aprová-lo e acompanhar a implementação. A decisão da primeira turma do STJ atendeu a pedido da Defensoria Pública de São Paulo, que apontou abusos da PM durante manifestações como detenções indevidas, uso excessivo da força, de bombas de efeito moral e balas de borracha sem justificativa. O colegiado concluiu ser legítima a intervenção judicial no caso, pois a omissão do Estado em regulamentar e controlar eventuais excessos da PM e não há protocolo atual com parâmetros de atuação policial em manifestações públicas. O relator foi o ministro Paulo Sérgio Domingues.
8: A empresa deve recontratar tratorista demitido após voltar de internação psiquiátrica.
7: Para a Justiça do Trabalho, a demissão foi discriminatória. Marla Lacerda.
10: O trabalhador foi afastado das atividades por orientação médica, após quadros severos de depressão.

0: demissão. 8 dias após retornar ao trabalho, foi dispensado. O reconhecimento de demissão discriminatória foi negado em primeira instância, mas o TRT reconheceu a gravidade da doença e condenou a empresa ao pagamento de R$ 6 mil de indenização e a reintegrar o tratorista. A discussão foi levada ao TST. O colegiado manteve a condenação, porque teria havido preconceito por parte da empresa, o que já é de entendimento do TST sobre casos que envolvam doenças psiquiátricas graves, como é o caso do trabalhador.
1: Estão abertas as inscrições para a 30ª edição do curso para candidatas eleitorais Edição Brasil, voltado à formação de mulheres que vão disputar as eleições gerais de 2026.
2: A ideia é fortalecer a participação feminina na política. Adriana Carrara.
3: O curso será realizado em formato híbrido. Nos dias 8 e 9 de julho, as atividades presenciais acontecem em Brasília. Já a etapa virtual será realizada no dia 17 de julho. Ao todo, serão selecionadas 480 candidatas para a modalidade online e até 100 participantes para a etapa presencial. O curso para candidatas eleitorais é promovido pela Comissão Interamericana de Mulheres da Organização dos Estados Americanos, em parceria com a Escola de Governo da OEA e a Associação Nacional das Defensoras e Defensores Públicos, com apoio do Tribunal Superior Eleitoral e do Governo da França. A abertura do evento será transmitida ao vivo pelo canal da Justiça Eleitoral no YouTube e pela TV Justiça. As inscrições podem ser feitas até o dia 30 de junho por meio de formulário que está disponível no site tse.jus.br.
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1: A você, uma boa noite.
2: Bom fim de semana e até segunda-feira.
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6: Eu sou Paula Groba.
7: E eu sou Ricardo Nakaoka.
6: E estes são os destaques de hoje do Jornal do Senado, que começa agora.
7: Avançam medidas para combater evasão escolar de pais e mães jovens.
6: Projeto sobre atendimento médico em instituições para idosos gera debate no Senado.
7: Senadores manifestam solidariedade às vítimas de terremotos na Venezuela.
6: Boa noite.
7: Boa noite.
6: A evasão escolar provocada pela maternidade, paternidade e parentalidade precoce pode ganhar um novo enfrentamento no país. Avançou no Senado um projeto que estabelece uma série de medidas para garantir a permanência de estudantes na escola nessa situação.
7: Entre as ações previstas está a obrigação de as instituições de ensino oferecerem condições adequadas para o aleitamento materno. O repórter Bruno Lourenço traz os detalhes.
8: O projeto de lei aprovado na Comissão de Direitos Humanos impõe às redes de ensino o dever de criar condições específicas de acolhimento para que a gestação ou a chegada de um filho não signifiquem o fim dos estudos para jovens. A proposta prevê a formação de uma rede de proteção para evitar que mães, pais ou mesmo pessoas próximas responsáveis por crianças pequenas sejam privadas da formação escolar. A relatora, senadora Ivete da Silveira, do MDB de Santa Catarina, defendeu as medidas.
9: A falta dessa proteção, sabemos bem, cria pessoas que algumas das capacidades mais necessárias para a vida social, entre as quais se contam o aprendizado de padrões éticos, universais e racionais, algo diferente daqueles aprendidos no ambiente familiar, bem como a educação científica necessária como fundamento da qualificação da mão de obra, o que será imprescindível para que o futuro adulto possa adquirir bom padrão de vida.
8: O projeto, que já havia sido aprovado na Comissão de Assuntos Sociais, seguiu para a Comissão de Educação.
6: E o tratamento da hemofilia no Brasil ainda esbarra em desafios importantes, especialmente nas desigualdades de acesso a medicamentos e terapias mais avançadas entre as diferentes regiões do país.
7: Esse foi o tema de uma audiência pública realizada na Comissão de Assuntos Sociais do Senado, que buscou discutir formas de ampliar e qualificar o cuidado oferecido aos pacientes. Repórter Marcela Diniz.
10: O tratamento preventivo

0: O Vivo Básico é oferecido no SUS e recentemente foram incorporados medicamentos mais tecnológicos e menos invasivos para alguns tipos de hemofilia, doença que afeta a coagulação do sangue. O Brasil é referência internacional no tratamento da doença, mas o acesso ainda não é equitativo. Pessoas que vivem longe de capitais ou regiões metropolitanas são as mais prejudicadas, segundo a presidente executiva da Associação Brasileira de Pessoas com Hemofilia, Indianara Galhardo.
1: Chega lá, olha, não tem a dose total do mês, tem a dose da semana e volta para casa e tem que ir toda semana. E geralmente o hemocentro não notifica antes o paciente.
0: A inclusão da hemofilia na Política Nacional de Doenças Raras e a construção de uma linha de cuidados no SUS foram outras reivindicações apresentadas durante a audiência. O senador Flávio Arnes, do PSB do Paraná, se comprometeu a elaborar um documento sistematizando essas demandas.
2: Nós vamos elaborar no Senado, como desdobramento dessa audiência pública, também um documento da linha de cuidados, ciclo da vida. Ciclo da vida é o acompanhamento de políticas públicas e precisamos avançar para coisas novas.
0: O Programa Nacional de Coagulopatias Hereditárias acompanha atualmente 35.852 pacientes. 34% deles têm hemofilia do tipo A, a mais comum, e 6% hemofilia do tipo B.
3: E o projeto que garante atendimento médico em instituições de longa permanência para idosos foi tema de debate na Comissão de Direitos Humanos do Senado. A proposta, já aprovada pela Câmara dos Deputados, recebeu críticas de todos os participantes da audiência.
4: As preocupações giram em torno da forma como o texto foi construído e dos impactos da medida na rede de cuidados aos idosos. Repórter Márcio Maturana.
5: O projeto foi criticado por todos os debatedores. O texto determina que esses estabelecimentos atuem em conjunto com o Sistema Único de Assistência Social e com o Sistema Único de Saúde. Foram apontados problemas pela representante do governo, Daniela Jenkins, do Ministério do Desenvolvimento e Assistência Social.
6: Caso isso passe, a gente vai ter um resultado absurdo, desastroso, né? E também aumentar a desigualdade. Por quê? Porque se a gente não tem um serviço público, quem depende de serviço público não vai ter acesso. Agora, quem pode pagar, vai ter.
5: A presidente da comissão, Damaris Alves, do Republicanos do Distrito Federal, quer debater mais o assunto.
7: Escrever um texto sem ouvir realmente quem precisava ser ouvido. E eu tô sentindo o peso da minha responsabilidade agora.
5: Depois da Comissão de Direitos Humanos, o texto precisa ser analisado ainda na Comissão de Assuntos Sociais.
3: E está pronto para ser analisado pelo plenário do Senado um projeto que obriga órgãos públicos de proteção e defesa do consumidor a oferecer atendimento à distância, preferencialmente pela internet. Pelo texto, o poder público fica obrigado a garantir à população acesso a esses serviços para o recebimento e processamento de representações e denúncias.
4: De acordo com a relatora da medida, senadora Damaris Alves, do Republicanos do Distrito Federal, a falta de atendimento digital eficiente dificulta a proteção do consumidor no cenário do comércio eletrônico. A parlamentar ainda pontua que a proposta fortalece a cidadania, amplia a transparência e garante que os direitos do consumidor sejam protegidos na prática.
8: A ausência de canais digitais eficientes de atendimento público compromete a efetividade da proteção do consumidor. É necessária uma solução urgente, pois a cada ano mais e mais brasileiros são afetados e o fluxo de comércio continua a crescer aceleradamente.
3: O plenário do Senado fez um minuto de silêncio em homenagem às vítimas dos terremotos que atingiram a Venezuela. Senadores também manifestaram solidariedade às famílias e defenderam o apoio humanitário do Brasil ao país vizinho.
4: O presidente da Comissão de Relações Exteriores, senador Nelsinho Trade, do PSD de Mato Grosso do Sul, destacou a participação de equipes brasileiras na missão de ajuda e ressaltou a importância do fortalecimento dos corpos de bombeiros para atuação em emergências e resgate.
3: O Capital Moto Week, encontro de motociclistas, música e gastronomia que acontece todos os anos em Brasília, pode passar a fazer parte do calendário turístico oficial do Brasil.
4: Um projeto apresentado no Senado reconhece o evento como de relevante interesse turístico nacional. Repórter Henrique Nascimento.
9: Brasília já é parada obrigatória para motociclistas de várias partes do país durante o Capital Moto Week. O evento reúne motos, shows, gastronomia, camping e programação cultural todos os anos na capital federal. A Vanderléia de Oliveira acompanha de perto essa movimentação e diz que o encontro já virou tradição.
10: É um evento maravilhoso, tem gastronomia, tem

0: como você pagar e montar sua barraca para dormir, tem shows, tem de tudo.
1: Um projeto da senadora Leila Barros, do PDT do Distrito Federal, reconhece o Capital Moto Week como evento de relevante interesse turístico nacional e inclui um encontro no calendário turístico oficial do Brasil. Esse calendário foi criado para divulgar festas e eventos capazes de atrair visitantes e movimentar a economia local. Durante a discussão da proposta que criou o calendário, o então senador Fernando Farias, de Alagoas, destacou o potencial turístico da medida.
2: São festas e eventos que marcam os diversos calendários municipais e que poderão atrair mais turistas, desenvolvendo inclusive regiões menos conhecidas desse nosso país de dimensões continentais.
1: O projeto, que reconhece o Capital Moto Week como evento de relevante interesse turístico nacional, ainda vai passar pelas comissões do Senado.
3: Com edição de Paula Groba e trabalhos técnicos de João Lira, o Jornal do Senado fica por aqui. Acompanhe agora as notícias do Tribunal de Contas da União e da Câmara dos Deputados. Boa noite.
4: Boa noite e um bom fim de semana.
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6: O Tribunal de Contas da União avaliou o programa Agora Tem Especialistas, do Ministério da Saúde. A iniciativa busca ampliar o acesso da população a consultas, exames e cirurgias com especialistas pelo SUS, o Sistema Único de Saúde. O principal ponto analisado foi a estrutura para reduzir a espera por consultas, exames e outros atendimentos. A auditoria apontou que falta integração e eficiência nos sistemas de tecnologia que deveriam gerenciar as filas e os recursos da política. Em 2025, o programa não conseguiu manter o desempenho dos anos anteriores na realização de cirurgias. Uma das razões é a falta de monitoramento, que impede que as informações sejam acompanhadas de forma adequada. O tribunal fez recomendações ao Ministério da Saúde para aprimorar a gestão do programa. 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
7: Comissão aprova infiltração policial em apuração de exploração sexual.
8: Avança projeto que impõe medidas mais rígidas ao acusado reincidente.
7: Deputados estudam manter auxílio alimentação nas férias do trabalhador.
8: Proposta define atendimento para pessoas com deficiência em desastres.
7: Boa noite. Comissão aprova projeto que estabelece protocolo para pessoas com deficiência em casos de desastre ambiental. A repórter Júlia Lopes tem detalhes sobre a proposta.
9: Segundo o Serviço Geológico do Brasil, quase 4 milhões de pessoas vivem atualmente em áreas de risco no país. Dentro desse grupo estão cidadãos com algum tipo de deficiência ou dificuldade de mobilidade, que se encontram entre os mais vulneráveis. Diante desse cenário, a Comissão de Integração Nacional e Desenvolvimento Regional aprovou o projeto que estabelece regras específicas para o atendimento de pessoas com deficiência ou com mobilidade reduzida em situações de emergência. O texto aprovado incorporou as modificações da Comissão de Defesa dos Direitos das Pessoas com Deficiência e define que o Sistema Nacional de Proteção e Defesa Civil será responsável pela coordenação e implementação e monitoramento desses protocolos. O relator da proposta, deputado Tiago De Joaldo, destaca que essas pessoas enfrentam barreiras físicas, comunicacionais e sociais que dificultam a evacuação e o acesso à ajuda e que a adoção desses protocolos é fundamental para garantir mais segurança.
10: A gente sabe da dificuldade que as pessoas com deficiência principalmente têm, né, de participar do processo de evacuação, do processo de resgate, e esse projeto de lei ele busca exatamente trabalhar antecipadamente, né, a política nacional voltada a se prever, inclusive a identificação de mapas, onde é que existem pessoas com deficiências em lugares de riscos, para que antecipadamente a Defesa Civil possa preparar planos de evacuação específico, que aqueles lugares que poderão servir como local de concentração das pessoas evacuadas e resgatadas tenham acessibilidade, enfim, de uma forma que essas pessoas sofram menos quando essas situações difíceis acontecerem.
9: De acordo com o IBGE, o Brasil tem mais de 14 milhões de pessoas com deficiência, o que representa 7,3% da população com 2 anos ou mais. Esses números reforçam a necessidade de políticas públicas específicas para garantir segurança e atendimento adequado em momentos de emergência. Entre as

0: Medidas previstas na proposta estão a identificação e o cadastramento de pessoas com deficiência que vivem em áreas de risco, a inclusão de um capítulo específico nos planos de contingência, a capacitação de agentes para atendimento especializado, além de garantia de acessibilidade em abrigos e centros de assistência. O projeto também prevê a divulgação de informações em formatos acessíveis e a criação de mecanismos de coordenação entre órgãos públicos, a sociedade civil e instituições especializadas. O projeto, que busca melhorar os protocolos de segurança e atendimento das pessoas com deficiência ou com dificuldade de mobilidade no âmbito da Política Nacional de Proteção e Defesa Civil, agora aguarda análise na Comissão de Constituição e Justiça. Da Rádio Câmara de Brasília, Júlia Lopes.
1: Meio Ambiente.
2: Felipe Beccari, do Podemos de São Paulo, apresentou o projeto que institui a Virada Nacional da Castração de Cães e Gatos. A iniciativa prevê a realização anual de mutirões gratuitos de esterilização em todo o país, com prioridade para famílias de baixa renda e animais em situação de rua.
3: Segundo Felipe Beccari, a proposta busca reduzir a superpopulação e o abandono de animais, além de prevenir doenças que podem afetar a saúde pública. O texto também prevê a ações de educação para guarda responsável e integração com campanhas de vacinação e proteção animal.
1: Transportes.
2: Comissão aprova projeto que aumenta a segurança de pedestres com deficiência. A repórter Maria Neves tem mais informações sobre o texto.
4: A Comissão de Viação e Transportes da Câmara aprovou o projeto do deputado Murilo Galdino, do Republicanos da Paraíba, que visa aumentar a proteção da pessoa com deficiência ou com mobilidade reduzida no trânsito. A proposta prevê expressamente que condutores de qualquer tipo de veículo serão sempre responsáveis pela segurança dos pedestres, especialmente das pessoas com problemas de locomoção. Como ressalta o relator, deputado Alexandre Guimarães, do MDB do Tocantins, o Código de Trânsito já determina que os motoristas são responsáveis pela segurança dos pedestres, mas não faz menção específica à proteção das pessoas com deficiência.
5: O projeto visa alterar do artigo 29 do Código de Trânsito Brasileiro, que é um artigo que visa a proteção dos carros maiores para os menores, dos menores para os ciclistas e motocicletas, dos ciclistas e motocicletas todos para os pedestres. Traz uma condição declaratória de proteção ainda maior para as pessoas com vulnerabilidade e deficiência no trânsito. Então essas pessoas com capacidade reduzida e deficiência são inseridas agora no corpo desse texto.
4: Alexandre Guimarães ressalta que o Brasil já conta com normas que reforçam a proteção das pessoas com deficiência no trânsito, como a Lei Brasileira de Inclusão. O deputado sublinha que essa legislação impõe ao poder público e aos particulares o dever de garantir acessibilidade e segurança no uso das vias públicas e dos serviços de mobilidade urbana. No entanto, na opinião do deputado, ainda assim, as mudanças na lei são fundamentais por dar ênfase e ainda maior a responsabilidade dos motoristas. Segundo ele, sem isso, a proteção dos pedestres com deficiência ou mobilidade reduzida permaneceria prejudicada. A proposta, que reforça a proteção de pessoas com deficiência ou mobilidade reduzida no trânsito, ainda será analisada pela Comissão de Constituição e Justiça. Da Rádio Câmara de Brasília, Maria Neves.
1: Direitos Humanos.
3: Comissão aprova infiltração policial para investigar exploração sexual de crianças e adolescentes. A repórter Mônica Tati explica a questão.
6: Projeto aprovado pela Comissão de Segurança Pública e Combate ao Crime Organizado da Câmara dos Deputados prevê medidas de reforço contra o tráfico, a prostituição e a exploração sexual de crianças e adolescentes. O texto reconhece essas práticas como atividades típicas de organizações criminosas e permite a adoção de instrumentos legais, como a infiltração de agentes policiais. Segundo o autor do projeto, o deputado delegado Paulo Bilinski, do PL de São Paulo, a infiltração já está prevista na Lei das Organizações Criminosas.

0: empresas, mas é preciso prever uma nova legislação no caso específico de crimes sexuais contra crianças e adolescentes. Paulo Bilinski ressalta que muitos aliciadores e intermediadores operam por meio de redes sociais, fóruns fechados e plataformas de comunicação criptografadas, de difícil acesso para investigação.
1: A característica do crime de pedofilia, de tráfico de crianças, a característica, principal característica é que são ambientes extremamente fechados. Como você investiga um lugar da onde não sai informação? A única forma de investigar é com a infiltração. O Brasil tem uma dificuldade de fazer infiltração policial, que é um ambiente sem a prática e sem o costume. É um método de produção de prova que existe no Brasil, na legislação, faz tempo, mas não é empregado dessa forma, com essa facilidade.
0: O texto também amplia as medidas de proteção aos agentes infiltrados e aos seus familiares, como escolta, alteração de identidade, mudança de domicílio e eventual inclusão em programas especiais. A proposta busca ainda aprimorar a cooperação internacional, facilitando o intercâmbio de informações e operações com outros países. O projeto, que reforça o enfrentamento ao tráfico e à exploração sexual infanto-juvenil, será analisado pelas comissões de Previdência, Assistência Social, Infância, Adolescência e Família e de Constituição e Justiça e de Cidadania. Depois seguirá para a votação no plenário da Câmara. Da Rádio Câmara de Brasília, Mônica Tati.
2: Saúde.
3: Josivaldo JP, do União do Maranhão, defende a aprovação de projeto que cria uma política nacional de apoio a crianças e adolescentes neurodivergentes. Autor da proposta, ele explica que o objetivo é ampliar o acesso a diagnóstico, terapias e apoio escolar, com prioridade para famílias em vulnerabilidade.
4: Josivaldo JP também aponta que o projeto prevê a criação de um fundo nacional para financiamento de centros de atendimento, serviços itinerantes e formação de profissionais especializados. De acordo com o congressista, a maior parte dos recursos será destinada a famílias inscritas no CadÚnico.
2: Segurança Pública.
3: Proposta em debate na Câmara impõe medidas mais rígidas para acusados que cometam novos crimes. Saiba mais na reportagem de José Carlos Oliveira.
5: A Câmara dos Deputados analisa a proposta que altera o Código de Processo Penal para impor regras mais duras para criminosos reincidentes. O texto do deputado Domingos Sávio, do PL de Minas Gerais, permite à Justiça decretar a prisão preventiva de acusado preso novamente em flagrante após ter sido liberado em uma primeira audiência de custódia. Domingos Sávio argumenta que a medida vai prevenir a repetição de crimes cometidos por pessoas que já possuem histórico criminal e processos pendentes.
6: Prendeu uma vez, teve audiência de custódia, você tem o direito de ficar livre para responder em liberdade, mas foi preso pela segunda vez, houve uma reincidência, ele fica preso preventivamente enquanto tramita o seu julgamento para decidir qual é a pena. Ou seja, acaba com esse prende e solta. Isso está desmoralizando a polícia e incentivando o crime. Portanto, o meu projeto de lei que irá contribuir nessa guerra contra o crime.
5: A proposta foi aprovada na Comissão de Segurança Pública, inclusive com novas regras para facilitar a ação policial nas prisões em flagrante. Uma das alterações valida o flagrante baseado em denúncia anônima ou fundada suspeita, desde que haja descrição detalhada das circunstâncias objetivas que levaram à ação policial. O texto aguarda a análise da Comissão de Constituição e Justiça, onde já recebeu o apoio da relatora. A aprovação definitiva na Câmara depende da apreciação do plenário. Da Rádio Câmara de Brasília, José Carlos Oliveira.
2: Comissões.
4: Relatório de comissão externa sobre feminicídios no Rio Grande do Sul, aprovado neste primeiro semestre, propõe diversas medidas para combater o problema. A repórter Daniele Lessa nos conta as medidas sugeridas.
7: O feriado de Páscoa do ano de 2025, com 12 assassinatos de mulheres, foi o motivo de criação da comissão externa sobre feminicídios no Rio Grande do Sul, que após realizar 43 reuniões e ouvir mais de 300 pessoas, aprovou seu relatório final, com um diagnóstico da violência e com 95 propostas para o Estado e para uma política nacional de enfrentamento. A coordenadora da comissão, deputada Fernanda Melchiona, do PSOL Gaúcho, disse que o trabalho continua, agora levando as propostas a diferentes

0: órgãos e cobrando medidas efetivas.
1: E a ideia não é um relatório final da comissão, é um relatório parcial para que a gente possa, até o ano de 2026, final do ano, a nossa comissão tem até janeiro de 2027, cobrar o que está sendo feito.
0: Entre as propostas estão o aumento da estrutura de atendimento à mulher, especialmente em pequenas cidades rurais e no litoral norte, que não conta com nenhuma delegacia da mulher, ampliar o alcance de ações que funcionam, como colocar tornozeleiras eletrônicas em agressores, garantir o aumento de recursos federais para o combate ao feminicídio nos estados por meio de aprovação de projeto de lei e também ações de educação e comunicação que possam alterar a cultura de violência.
2: Que esclareça, que enfrente, não apenas que anuncie tantos feminicídios. Não basta para nós apenas a contabilidade macabra e perversa. Nós queremos que se fale da vida dessa mulher. Que se humanize, que se diga que ela era mãe, que se diga que ela era filha.
0: Em 2025, no Rio Grande do Sul, foram 80 feminicídios consumados e 264 tentativas. Da Rádio Câmara de Brasília, Daniele Lessa.
3: Justiça.
4: A Comissão de Relações Exteriores aprovou o projeto que restringe a prisão preventiva de policiais investigados por ações em serviço. A reportagem é de Luiz Cláudio Canuto.
5: A Comissão de Relações Exteriores e de Defesa Nacional da Câmara aprovou o projeto que restringe a prisão preventiva e medidas cautelares contra agentes de segurança investigados por atos praticados durante o serviço. O texto altera o Código de Processo Penal. Segundo o projeto, juízes só poderão determinar prisão preventiva ou medidas cautelares daqueles profissionais se houver demonstração inequívoca de que a conduta não ocorreu em legítima defesa ou no estrito cumprimento do dever legal. O autor da proposta, deputado Coronel Assis, afirmou que o objetivo é proteger quem atua em situações de alto risco. O relator, deputado General Girão, do PL do Rio Grande do Norte, recomendou a aprovação do texto. Na avaliação dele, a proposta não afrouxa o controle penal, mas exige uma motivação mais robusta para que não haja a prisão do policial.
6: Esse poder de polícia nunca foi tão desmoralizado no nosso país. Nós precisamos tratar com rigor a criminalidade. E é claro, e precisamos dar respaldo aos nossos policiais que combatem a criminalidade para que eles não sejam perseguidos. O que se vivencia hoje no Brasil é isso. Muitas decisões são tomadas de rompante por magistrados, condenando policiais, às vezes até mesmo dentro da própria corporação, tirando da rua, proibindo promoções policiais. Policiais que foram envolvidos em algum tipo de atuação de enfrentamento ao crime, já considerados no carimbo na testa como sendo culpados. Não, não é assim que deve se tratar o policial. A gente tem que dar respaldo para que ele possa ter, sim, a autoridade de defender a sociedade.
5: A regra valeria para policiais, militares, policiais penais e, por sugestão do relator, também para os integrantes de polícias legislativas. Segundo o texto, para decretar a prisão, a autoridade judicial deve comprovar que o ato do agente não se enquadra em duas situações específicas: excludente de ilicitude prevista no Código Penal, como legítima defesa, e estrito cumprimento do dever legal. E também contexto de risco iminente ou ameaça grave à ordem pública ou à integridade física, inclusive de outra pessoa, em que o uso da força tenha sido necessário e proporcional. O projeto que restringe a prisão preventiva de agentes de segurança em serviço está na Comissão de Segurança Pública e Combate ao Crime Organizado. Em seguida, vai à Comissão de Constituição e Justiça antes de seguir para o plenário. Da Rádio Câmara de Brasília, Luiz Cláudio Canuto.
3: Trabalho.
4: Câmara debate proposta que garante a manutenção do auxílio alimentação durante as férias. O texto já está sendo analisado pelas comissões, como informa a repórter Sofia Peçanha.
7: A legislação trabalhista considera que o auxílio alimentação não integra a remuneração do empregado. E com isso, muitas empresas descontam o valor do vale quando o trabalhador sai de férias ou de licença, por exemplo. Esse entendimento, no entanto, pode mudar se avançar na Câmara dos Deputados o projeto sobre o assunto. O autor da proposta, o deputado Acácio Favacho, do MDB do Amapá, entende que quando a empresa concede o auxílio alimentação, o empregado passa a contar com o valor no orçamento, não sendo justo reduzi-lo em situações justificadas de ausência, como férias, uso de banco de horas, motivo de doença comprovada, acidente de trabalho, licença maternidade e licença paternidade. O projeto já foi aprovado pela Comissão de Trabalho, onde o

0: Relator, o deputado Ricardo Maia, do MDB da Bahia, reforçou que a alimentação é um direito social essencial à dignidade e ao bem-estar do trabalhador. Ele concordou que a manutenção do benefício, em períodos justificados de ausência, é uma forma de garantir segurança alimentar e proteção social.
1: A finalidade principal do auxílio alimentação é promover a segurança alimentar, um pilar que não pode ser removido justamente quando o trabalhador mais precisa da tranquilidade para o seu descanso e recuperação.
0: Segundo a proposta, a regra não vale para afastamentos com recebimento de benefício previdenciário, como nos casos de auxílio-doença pago pelo INSS. O projeto, que proíbe o desconto do auxílio alimentação durante as férias e outras faltas justificadas, será analisado agora pela Comissão de Constituição e Justiça. No entanto, o deputado Jorge Guitem, do Republicanos de Santa Catarina, apresentou um requerimento de redistribuição para que o texto também seja analisado pela Comissão de Finanças e Tributação. Esse pedido ainda aguarda a decisão da Câmara. Da Rádio Câmara de Brasília, Sofia Peçanha.
2: Votação.
3: Glauber Braga, do PSOL do Rio de Janeiro, reclamando.
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0: Ó, mais uma sexta-feira, mais um final de semana chegando aqui na Colonial. E eu gosto demais de imaginar que nesse exato momento tem uma energia diferente espalhada pela região inteira, né? Tem gente que tá fechando aí o comércio agora com aquele sorrisão mais largo. Tem gente terminando o expediente já pensando no jantar. Ou você que já terminou o expediente já tá de boa, tomando a sua aí. Né? Tem gente pegando a estrada. Aliás, boa noite pra você que tá nas rodovias aí, dando carona aqui pra 104.7. E tem gente preparando também a resenha da sexta-feira. Afinal de contas, final de semana já tá prontinho pra começar, né? Sextou, bebê! Tem gente que não vai nem sair pra lugar nenhum, mas tá feliz do mesmo jeito, né? Porque amanhã não tem que colocar despertador. Ou tem também, né? Pra quem vai trabalhar no sábado. Vou te falar uma coisa, gente. Só falar um negócio. Sexta-feira é o único dia da semana que tem torcida organizada. Todo mundo tá no mesmo barco e torcendo pra mesma coisa. Pra receber uma boa dose infinita de felicidade e de boas energias, né? Mas sexta o povo comemora igual o final de campeonato. Essa é a nossa torcida. Então, seja bem-vindo e bem-vinda aqui à Colonial. Eu sou Gabriel Ribeiro e até a meia-noite. A gente vai te fazendo companhia aí com música boa, astral bom, boa

E aquele clima gostoso de quem venceu mais uma semana, porque aqui a noite promete na Colonial. Sextou com Sabrina Carpenter pra começar. Manchild, Colonial FM.

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104.7 Miley Cyrus. É sexta-feira, hits aqui na Colonial, End of the World. Também teve Gabi Soares, Gustavo Mori e Rafael, pau a pau, Colonial. Você percebe que virou. Você que é adulto que tá ouvindo a gente aí, ó, aproveita o final de semana do jeito que você mais gosta. Você percebe que você virou adulto quando passa na frente de uma loja de móveis, por exemplo. Você pensa assim, rapaz, que cadeira ajeitada, né, confortável. Quando a gente é criança, era brinquedo. Hoje é cadeira, é móvel, não é verdade? Ó, então já que você tá pensando em móvel, senta na cadeira, toma o que você mais gosta gelado e aproveita a programação da sexta-feira aqui na Colonial, que eu tô voltando.

0: 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E a hora? Colonial FM, 8:20.
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0: De volta na Colonial tem Dai Dai, a música da Copa do Mundo 2026, com ela, Shakira e o Burna Boy. Dai Dai, Colonial FM.
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0: Daniel 104.7, Maiara e Maraíza. Quem sente saudade sou eu. Antes teve Kleber e Cauã, Mil Objetivos. A gente tem mil objetivos no mundo, na vida, mas a seleção brasileira só tem um objetivo, né? Conquistar a Copa do Mundo. Depois da partida de anteontem, de quarta-feira, as esperanças ficaram ainda maiores, né? Agora sim, o time começou a se encaixar, né? Trouxe um pouquinho mais de boas expectativas pra gente. A gente voltou a sonhar forte com a taça. Quem tiver mais bem arranjado esse ano vai ganhar a Copa do Mundo, tá? Porque tá todo mundo no mesmo barco. Ah, porque o Brasil não vai aguentar a Argentina. Só pegou time fraco até agora. Que isso, hein? Tá todo mundo passando aperto também. Você acha que França tá ganhando de balaiada de todo mundo? Acha que Holanda, Espanha? Tá difícil pra todo mundo, hein? Quem se encaixar melhor, leva a Copa do Mundo. E a gente continua na torcida. Eu volto já. Fica aí.
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9: De volta na Colonial tem Felipe Rodrigo agora. Ignora, Colonial FM.

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0: Colonial, Ezzy Ross, também teve Simone Mendes, Bia Frazio e muito mais. Sexta-feira continua rolando, um bom final de semana pra você que tá ouvindo a Colonial FM aí, aonde você estiver agora. E sexta-feira é um fenômeno científico, né? A mesma pessoa que tava cansada 4 horas da tarde de hoje ganhou energia, tipo assim, de jovem, de adolescente, às 8 horas da noite, né? A NASA tinha que estudar isso aí. Então, aproveite as boas energias do final de semana e celebre muito a sexta-feira que eu volto já.
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0: 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E a hora?

0: Colonial FM, faltando um minuto. Só um pras nove aqui na 104.7.
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0: De volta aqui na Colonial com a sexta-feira Hits. Tem mais música, Bruno Rosa com Murilo Ruffi e Atriz Demais, Colonial FM.
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